0: 10 de julho de 2026.
1: Vamos ao destaque do dia na Voz do Brasil.
0: Meio ambiente.
1: Desmatamento na Amazônia cai em junho 30% em relação ao mesmo período do ano passado.
0: No Cerrado houve queda de 5,3%, segundo dados do INPE, o Instituto Nacional de Pesquisas Espaciais. Luana Karen.
2: Os dados são do Sistema de Detecção de Desmatamento em Tempo Real, DETER, que emite avisos diários de desmatamento a partir de imagens de satélite.
1: Pesquisa Nacional vai avaliar a saúde dos brasileiros.
0: Entrevistadores do IBGE vão visitar 140 mil famílias. Graziele Bezerra.
3: Os entrevistadores do IBGE estarão identificados com crachá do Instituto, uniforme institucional e dispositivo eletrônico de coleta.
1: E hoje vamos falar sobre a Lei de Acesso à Informação.
0: Na plataforma Informa BR é possível fazer qualquer pedido de dados e políticas públicas federais.
1: Quem explicou pra gente como funciona a ferramenta foi o secretário da Controladoria Geral da União, Marcelo Vidal.
4: A partir de agora, todo e qualquer pedido de acesso à informação, ele deve ser feito pela plataforma Informa BR, que disponibiliza ao cidadão uma ferramenta onde ele pode fazer uma busca das informações que ele tem interesse.
0: Na apresentação da Voz do Brasil hoje, eu, Mariana Jungmann e Luciano Seixas.
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0: Dados do Sistema de Detecção do Desmatamento em Tempo Real, o DETER, mostram uma redução na área degradada na Amazônia e no Cerrado.
1: A divulgação é uma rotina mensal de transparência do monitoramento por satélite da vegetação nativa.
2: Os avisos de desmatamento na Amazônia e no Cerrado recuaram em junho de 2026, comparado ao mesmo mês de 2025. Na Amazônia, os alertas de desmatamento somaram pouco mais de 297 quilômetros quadrados em junho de 2026, uma queda de 35% comparado ao mesmo período do ano passado. No acumulado de agosto de 2025 a junho de 2026, os avisos na Amazônia somaram 2.485 quilômetros quadrados, contra quase 4 mil quilômetros quadrados registrados no intervalo anterior, uma redução de 37,2%. Os dados são do Sistema de Detecção de Desmatamento em Tempo Real, DETER, que emite avisos diários de desmatamento a partir de imagens de satélite. O coordenador do Programa de Monitoramento Biomas BR, do Instituto Nacional de Pesquisas Espaciais, INPE, Cláudio Almeida, fala mais sobre esse sistema de alertas.
5: O DETER, ele tem essa coisa de que ele é feito de maneira muito mais rápida. O objetivo primário dele não é daquela área com precisão. É dizer para o órgão de fiscalização: olha, está ocorrendo um desmatamento aqui, né? Então é importante que você. São milhares de alertas que são enviados por ano.
2: No Cerrado, os avisos de desmatamento caíram 5,3% em junho deste ano, comparado com junho de 2025. No entanto, de acordo com o Instituto Nacional de Pesquisas Espaciais, houve significativa cobertura de nuvens durante o mês, o que pode ter dificultado o mapeamento em determinadas regiões. Já no acumulado de agosto de 2025 a junho de 2026, os avisos de desmatamento no Cerrado somaram 4.689 quilômetros quadrados, uma queda de quase 8% comparado ao mesmo período anterior. Reportagem Luana Karen.
0: Minerais críticos são caracterizados pelo risco de escassez combinado com uma alta relevância econômica.
1: Eles são utilizados na fabricação de itens como baterias, computadores, celulares, painéis solares, turbinas eólicas e veículos elétricos.
0: O tema foi discutido hoje num encontro que reuniu representantes do setor produtivo, do governo e da academia.
6: Lítio, cobalto, níquel, cobre e terras raras fazem parte do grupo conhecido como minerais críticos. Eles são considerados estratégicos para alguns setores como tecnologia, defesa e energia. Com o aumento da demanda mundial, esses recursos ganharam maior importância econômica e geopolítica. Nesta sexta-feira, houve uma reunião entre representantes do governo, da academia e do setor produtivo para discutir diretrizes para o desenvolvimento da cadeia de minerais críticos no país, como detalhou a ministra da Casa Civil, Miriam Belchior.
7: Aprofundamos questões relacionadas ao contexto geopolítico e parcerias internacionais, o potencial minerário do Brasil nessa área e instrumentos de apoio ao setor, a transformação

0: ao mineral e à sustentabilidade, em quais cadeias produtivas apostar, quais são as necessidades de ampliação das nossas capacidades tecnológicas e produtivas e também os instrumentos de financiamento e de viabilização econômica.
1: Um estudo sobre terras raras elaborado pelo Centro de Gestão e Estudos Estratégicos, divulgado neste mês no Rio de Janeiro, revelou que o Brasil tem capacidade de se destacar nesse mercado até 2040. Alguns dos minerais críticos são a base para viabilizar a transição energética e a expansão de tecnologias digitais, de celulares a carros elétricos, por exemplo. O tema também avança no Congresso Nacional, com uma proposta de criação de uma política nacional para o setor. Reportagem, Márcia Fernandes.
2: O Brasil enviou nesta sexta-feira uma nova remessa de insumos hospitalares para a Venezuela, depois dos terremotos que atingiram a cidade de La Guaira há 2 semanas.
3: Foram enviadas aproximadamente 5 toneladas de materiais de uso médico, cirúrgico e para atendimento pediátrico.
2: De acordo com o balanço divulgado pelo governo venezuelano, pelo menos 3.889 pessoas morreram. Mais de 6.000 foram resgatadas com vida e o número de feridos ultrapassa os 16 mil.
3: E logo mais retornam da missão de apoio humanitário equipes brasileiras da Defesa Civil, do Corpo de Bombeiros, da Anatel e militares que atuaram no hospital de campanha em La Guaira.
2: A aeronave da Força Aérea Brasileira está prevista para desembarcar às 8 horas da noite na base aérea de Brasília.
3: E no início da tarde, o presidente Lula conversou por telefone com a presidente designada da Venezuela, Delcy Rodrigues.
2: De acordo com nota enviada à imprensa, os dois líderes trataram das perdas humanas e materiais provocadas pelos graves terremotos que assolaram o país.
3: A presidente da Venezuela agradeceu a ajuda humanitária enviada pelo Brasil e informou que as buscas pelas vítimas seguem em curso.
2: A líder venezuelana destacou ainda que se prepara para a difícil tarefa de reconstrução das áreas atingidas, em especial as moradias das famílias desabrigadas.
3: O Vale Recarga do mês de julho do programa Gás do Povo está disponível para as famílias beneficiárias.
2: Confira quem pode receber e como acessar o benefício.
4: Famílias inscritas no CAD Único com renda familiar mensal de até meio salário mínimo por pessoa podem ter direito à recarga gratuita do botijão de gás do programa Gás do Povo. O pagamento ocorre sempre no dia 10 de cada mês, inclusive quando a data cai em fins de semana ou feriados. Para ter acesso ao benefício, é preciso ter pelo menos 2 pessoas no lar e renda de até meio salário mínimo por pessoa. Estar com as informações do Cadastro Único atualizadas nos últimos 24 meses e nenhuma pendência no CPF também são critérios obrigatórios para acesso ao programa. O benefício varia conforme o número de integrantes da família. Casas com 2 ou 3 pessoas recebem 1 vale a cada 3 meses, enquanto famílias maiores recebem a cada 2 meses. Quem não tem celular ou internet pode usar o cartão do Bolsa Família, o cartão da Caixa ou informar o CPF na maquininha azulzinha nos pontos autorizados. A iniciativa prevê a recarga gratuita do botijão de gás de 13 quilos para famílias de baixa renda. Vale lembrar que não estão inclusos os custos do vasilhame e do frete. A consulta do benefício e das revendas pode ser feita pelo aplicativo Meu Social Gás do Povo, pelo portal Cidadão e pelo Disque Social 121. Para mais informações, acesse gasdopovo.mds.gov.br. Thaís de Araújo para a Voz do Brasil.
3: Busca centralizada de dados públicos federais com auxílio de inteligência artificial.
2: Onde qualquer cidadão pode solicitar informações aos órgãos públicos com uma única ferramenta.
3: Essa é a proposta da plataforma InformaBR, lançada pela Controladoria Geral da União para atender aos pedidos relacionados à Lei de Acesso à Informação.
2: Nós conversamos com o secretário nacional de Transparência e Acesso à Informação em Exercício, Marcelo Vidal, sobre a nova ferramenta e os direitos do cidadão à transparência de dados públicos. Acompanhe.
3: Olá, secretário, bem-vindo à Voz do Brasil. Antes da gente falar diretamente sobre as novidades do InformaBR, eu queria começar explicando para os nossos ouvintes sobre a Lei de Acesso à Informação, que é o que está na base dessa mudança que a gente vai tratar hoje aqui nessa entrevista. O que que prevê essa lei? Como que o serviço público atende essa demanda atualmente?
5: Olá, Mariana, olá, Luciano. É um prazer para a gente estar aqui. Bom, a a lei de acesso à informação.

0: legislação, ela vem, na verdade, regulamentar um direito fundamental do cidadão que está previsto lá no inciso 33 do artigo 5º da Constituição, que diz que todo e qualquer cidadão tem direito a ter acesso a informações públicas produzidas pelos órgãos da administração pública federal. Então, ela traz uma inovação muito grande, que é o principal princípio dessa lei, que diz que a transparência é a regra e o sigilo é a exceção. Além disso, o que que a LAI traz para o cidadão? Ela traz já o direito de, sem que ele precise pedir informações, os órgãos têm a obrigação de publicar em suas páginas na internet algumas informações de interesse coletivo. Para além disso, ela traz também o direito do cidadão em fazer um pedido de acesso à informação. E em cima desse pedido de acesso à informação, que pode ser feito por qualquer cidadão, o órgão tem 20 dias para responder, prorrogado justificadamente com mais 10, e a partir daí o cidadão pode fazer esse pedido mesmo e principalmente sem que seja necessário ele justificar o que que ele vai fazer com aquela informação. Então, essa é a nossa lei de acesso à informação, é essa lei que possibilita um controle social, que possibilita uma participação social mais qualificada e que é um dos principais pilares da nossa democracia.
1: A partir de agora, então, todos os pedidos de informações pela LAI, a Lei de Acesso à Informação, serão concentrados na plataforma InformaBR, é isso? As pessoas deixarão de procurar diretamente os órgãos responsáveis por aquela informação?
0: É exatamente. A partir de agora, todo e qualquer pedido de acesso à informação, ele deve ser feito pela plataforma InformaBR, que é uma plataforma que disponibiliza ao cidadão uma ferramenta onde ele pode fazer uma busca das informações que ele tem interesse para ver se elas já estão publicadas, e se não estiverem publicadas, ele pode aí sim fazer um pedido de acesso à informação dentro dos prazos regulamentares da LAI.
2: Agora, para isso, para fazer esse pedido ou consulta, a pessoa deve então usar a conta dela gov.br, né? O senhor pode explicar para a gente como é que funciona esse acesso?
0: Exatamente. Para acessar a plataforma e fazer um pedido, na verdade, para acessar a plataforma, ela é pública, mas para fazer um pedido de acesso à informação, o cidadão precisa se identificar, e ele se identifica por meio do seu login no gov.br. A plataforma, ela exige a conta no gov.br, que pode ser no nível bronze, que é o nível de entrada do gov.br, mas a gente recomenda fortemente que se utilize o nível prata ou ouro, porque muitas vezes o cidadão, ele pede informações pessoais referentes a ele próprio, e aí somente com esse nível de acesso ele vai poder ter acesso a essas informações sem precisar ir até o órgão e comprovar que ele que está pedindo aquela informação é o proprietário daquela informação.
1: Agora, secretário, o governo possui outra plataforma, que é o Fala BR, focada exatamente no serviço de ouvidoria. O senhor pode explicar a diferença entre as duas?
0: Perfeito, exatamente. A administração também tem o sistema Fala BR. Até então, todos os pedidos de acesso à informação, como as manifestações de ouvidorias, eram feitas por meio desse sistema, mas a partir do dia 29 de junho passado, todos os pedidos de acesso à informação migram para essa nossa nova plataforma, o Informa BR. Continua sendo feito no Fala BR aquelas manifestações de ouvidoria, e aqui eu estou me referindo àqueles elogios, reclamações, denúncias, elas continuam sendo feitas na plataforma Fala BR. Agora, os pedidos de acesso à informação, eles passam a ser feitos pelo Informa BR, porque são públicos normalmente diferentes que fazem uso dessas duas plataformas. E é interessante também a gente ressaltar, Luciano, porque assim, se a lógica do serviço, desses dois serviços, e aqui é bem interessante a gente trazer isso para que o ouvinte possa entender. Nós estamos trabalhando com a ideia desses dois serviços trabalharem de forma muito integrada, muito harmônica, com plataformas, inclusive visualmente, muito parecidas. Agora, dentro da ideia e do contexto de que, pelo Fala BR, o cidadão fala, ele reclama, ele pede manifestação, ele denuncia. E pelo Informa BR, ele pede informação que o governo vai informar. Então, daí vem o nome Fala BR e o nome Informa BR.
2: Já são autoexplicativos, né? Secretário, a gente sabe que qualquer cidadão pode usar o Informa BR, mas é muito comum, é mais comum é que

0: a lei de acesso à informação seja utilizada por pesquisadores, por jornalistas, né? Se a pessoa quiser fazer um pedido no Informa BR, ela tem como checar se aquela dúvida, aquele pedido que ela está fazendo, já foi feito antes? Isso fica disponível publicamente? Quer dizer, se já foi alvo de uma consulta, existe uma base de dados pública? Como é que funciona isso?
1: Então, Mariana, exatamente essa é uma das grandes inovações que a gente traz com essa nova plataforma Informa BR. Porque nessa plataforma, o cidadão vai poder colocar numa ferramenta de busca se aquela informação que ele está precisando, se ela já está disponível proativamente. O que significa isso? A Administração Pública Federal, ela tem algumas obrigações legais de, independente de um pedido de acesso à informação, de publicar algumas informações sobre a sua gestão. Além disso, hoje nós já respondemos, desde a entrada em vigência da LAI há 14 anos atrás, nós já respondemos mais de 1.600.000 pedidos de acesso à informação. E toda essa base também, ela está disponível já na internet para que seja consultada. Então, hoje, no Informa BR, uma das grandes inovações é que a gente traz uma tecnologia de inteligência artificial para que o cidadão, antes de fazer o seu pedido de acesso à informação, ele consulte se aquela informação já está publicada. E ao colocar isso na busca, a plataforma vai retornar para ele dizendo: olha, essa sua informação que você está pedindo, ela já está publicada aqui nesse endereço, e aí facilmente ele vai ter acesso àquela informação.
2: E no caso de informações sigilosas, mesmo assim é possível fazer o pedido de informação pelo Informa BR? Quais são os critérios para o pedido ser atendido, secretário?
1: Sim, na verdade, toda e qualquer informação pública pode ser objeto de solicitação. A questão das informações sigilosas e classificadas, ela tem que ser avaliada no momento da resposta do pedido. Então, assim, não cabe ao cidadão saber se a informação é sigilosa ou não. Ele pede a informação. Cabe ao órgão respondente verificar se aquela informação é uma informação que precisa ser protegida ou que tem algum sigilo. Lembrando que a própria LAI já traz algumas hipóteses de sigilo, principalmente em relação àquelas informações pessoais que dizem respeito à honra, à intimidade de alguma pessoa, mas também a gente tem várias leis que impõem sigilo a algumas informações, como a lei do sigilo bancário, a do sigilo fiscal. No momento da resposta, cabe ao órgão verificar se a informação que está sendo solicitada, ela tem algum tipo de restrição. Lembrando que isso é um dever do órgão também. Então, assim, agora, também é um dever de quem está respondendo, ao negar uma informação com base em um sigilo, que ele expressamente explicite qual é o motivo, e esse motivo necessariamente tem que estar ou na LAI ou em uma norma, uma lei específica. Então, da mesma forma que é um dever do Estado entregar a informação, é um dever do Estado proteger aquelas informações que precisam ser protegidas. Agora, precisa estar sempre muito bem fundamentado e explicitado para o cidadão que está requerendo aquela informação o motivo pelo qual ela não é pública, não pode ser fornecida.
0: E tem situações também que pode ser fornecida parcialmente, né? Atendido parcialmente o pedido, ou seja, parte das informações são sigilosas, mas as outras não, e aí o pedido pode ser atendido parcialmente.
1: Perfeito. Excelente pergunta. Na verdade, o fato de ter parte de uma informação que esteja protegida por uma regra de sigilo não significa que o todo não deva ser concedido. Então, precisa ser feita uma análise se é possível fazer o tarjamento de alguma parte da informação do documento que está sendo solicitado, e aí sim, se tem partes que podem ser tarjadas e partes que são públicas, é dever do Estado entregar essa informação com a preservação daquela parte que é sigilosa, com o devido tarjamento.
2: Muito bem, nós conversamos com Marcelo Vidal, secretário nacional de Transparência e Acesso à Informação em Exercício. Muito obrigado, secretário, por sua entrevista aqui à Voz do Brasil.
1: Muito obrigado, e é um prazer estar aqui com vocês.
0: Conab, Companhia Nacional de Abastecimento, alerta para tentativas de golpe registradas em diferentes regiões do país.
2: Pessoas estão se passando por representantes da Conab e prometem doações de cestas de alimentos, pescado e kits de irrigação mediante cobrança antecipada de valores, como supostos custos de transporte.
0: O presidente da Conab, Silvio Porto, informa que a companhia não cobra qualquer valor para a entrega

0: de alimentos ou insumos e não solicita depósitos, transferências ou pagamentos para participação em seus programas.
1: Não há cobrança, isso chega de forma de doação. Então é muito importante que essas organizações fiquem atentas. Caso recebam esse tipo de demanda, tentem identificar quem está fazendo, em nome de quem, ou o número de telefone, enfim, de contato, de WhatsApp, e façam a denúncia por meio da nossa ouvidoria, busquem os nossos canais aqui pelo nosso site, pode ser também pelas nossas superintendências regionais, e também denunciem nas polícias. Levem isso, registrem boletins de ocorrência.
2: Caso receba esse tipo de abordagem, entre em contato com a Conab pelo telefone 61-3403-4575 ou pelo e-mail ouvidoria@conab.gov.br.
0: Entrevistadores da Pesquisa Nacional de Saúde já começaram a visitar domicílios em todo o país.
2: O levantamento reúne informações sobre as condições de saúde da população e nesta edição contará também com coleta de sangue e urina em parte dos participantes.
3: Qual é o peso médio da população brasileira? Quantos têm anemia ou algum problema de saúde? E como está a saúde mental ou a prática de esportes no Brasil? Essas são algumas das perguntas que constam na Pesquisa Nacional de Saúde, que começou agora em julho e vai até 30 de novembro deste ano. Agentes do IBGE e do Ministério da Saúde vão visitar 140 mil famílias brasileiras para coletar informações sobre as características dos domicílios, perfil dos moradores e condições de saúde, como explica Mônica Marli, coordenadora adjunta da pesquisa.
4: Então a gente vai falar sobre alimentação, a gente vai falar sobre uso de álcool, a gente vai falar sobre fumo, a gente vai falar sobre sono, sobre bem-estar, também vamos falar sobre saúde da mulher, saúde da pessoa com mais de 60 anos também, saúde de crianças e adolescentes. Então é um perfil bem amplo da saúde e da saúde como um todo, né? Não só de doenças, a gente fala do bem-estar também.
3: O questionário individual será aplicado a um morador com 15 anos ou mais. Também serão verificados pressão arterial, peso e altura dos participantes. A pesquisa vai contar ainda com coleta de sangue e urina de cerca de 20 mil participantes com 35 anos ou mais, residentes em capitais e regiões metropolitanas. Os exames de sangue vão avaliar hemograma, perfil lipídico, hemoglobina glicada, creatinina, ácido úrico, sódio e potássio, além de sorologia para chikungunya e dosagem de chumbo e mercúrio. De acordo com Letícia Cardoso, diretora do Departamento de Análise Epidemiológica e Vigilância de Doenças Não Transmissíveis do Ministério da Saúde, os resultados vão servir para produzir indicadores relacionados a doenças crônicas e outros agravos à saúde, além de direcionar políticas públicas.
5: Muitas pessoas não conseguem o acesso ou não fazem os seus exames de rotina, tanto na frequência quanto na oportunidade que deveria fazer, e desconhecem situações de saúde, como por exemplo diabetes. Então é muito importante que a gente tenha esse diagnóstico mais preciso. Essa informação ela é útil para compor o retrato do Brasil.
3: Os entrevistadores do IBGE estarão identificados com crachá do Instituto, uniforme institucional e dispositivo eletrônico de coleta. A identidade dos servidores pode ser confirmada pelo portal respondendo.ibge.gov.br ou pelo telefone 0800-721-8181. Reportagem Graziele Bezerra.
0: E essas foram as notícias do governo federal.
2: Uma realização da Secretaria de Comunicação Social da Presidência da República.
0: Com produção da empresa Brasil de Comunicação.
2: Fique agora com as notícias do Poder Judiciário e do Congresso Nacional. Boa noite, bom fim de semana.
0: A gente volta segunda, boa noite.
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8: Em resposta ao STF, tribunais estaduais negam irregularidades nos pagamentos feitos a magistrados entre abril e julho deste ano. TST promove seminário de precedentes.

0: na Justiça do Trabalho. Para o STJ, é possível partilha amigável com divisão desigual dos quinhões hereditários. Boa noite, eu sou Walter Lima. Em resposta ao STF, tribunais estaduais negam irregularidades nos pagamentos feitos a magistrados. As informações são sobre os meses de abril e julho deste ano. Marcelo Della Libera.
1: Os 7 tribunais brasileiros negaram irregularidades nos pagamentos a magistrados após cobrança do Supremo Tribunal Federal. As cortes do Paraná, Rio Grande do Norte, Rio de Janeiro, Maranhão, Distrito Federal, Rondônia e Goiás responderam ao ministro Alexandre de Moraes, que exigiu esclarecimentos sobre o cumprimento do teto constitucional entre abril e julho deste ano.
0: Herdeiros podem dividir bens de herança entre partes diferentes, desde que sejam maiores de idade, capazes e haja cessão de direitos hereditários. Esse é o entendimento do STJ, Fátima Uchoa.
2: Um homem falecido deixou 2 irmãos como herdeiros, sendo um bilateral e o outro unilateral. Após o inventário, ambos fizeram acordo no qual o irmão unilateral receberia a maior parte dos bens. A Justiça de São Paulo recusou a homologação da partilha por entender que haveria renúncia parcial da herança, o que é vedado por lei. Mas a terceira turma do STJ considerou que o juiz deve verificar apenas se a vontade dos herdeiros foi manifestada de forma livre e regular, sem exigir que cada um receba a mesma parcela. Segundo a ministra relatora Nancy Andrighi, a partilha amigável prevista no Código Civil prestigia a autonomia dos herdeiros, exigindo apenas que eles sejam capazes, estejam de acordo com a divisão e sigam as formalidades legais.
0: Atenção, magistrados, servidores da Justiça do Trabalho e público em geral. TST promove seminário de precedentes na Justiça do Trabalho. O encontro é para debater os entendimentos consolidados que devem ser aplicados nos julgamentos de processos em todo o país. Mila Amaral.
3: O seminário está marcado para os dias 2 e 3 de setembro na sede do TST em Brasília. O evento faz parte da Semana Nacional dos Precedentes Trabalhistas 2026. O encontro vai debater a formação e aplicação dos precedentes judiciais, que são as jurisprudências definidas pelo Tribunal Superior do Trabalho, que devem ser aplicadas em todos os julgamentos semelhantes na Justiça do Trabalho. Os painéis serão presenciais, mas depois vão ficar disponíveis no YouTube. Já os cursos são exclusivos para os magistrados e servidores com direito a certificado. Então, se você tem interesse em participar, logo mais as informações sobre as inscrições e a programação completa serão divulgadas nos canais oficiais do TST.
0: Resolução do TSE reúne regras sobre ilícitos eleitorais e condutas proibidas nas eleições 2026. O objetivo é que a disputa eleitoral se dê em condições de igualdade. Fábio Ruas.
4: As diversas irregularidades são divididas em 6 grupos principais: abuso de poder, fraude, corrupção eleitoral, arrecadação de gastos ilícitos de campanha, captação ilícita de voto e condutas vedadas a agentes públicos. Para saber quais tipos de conduta caracterizam essas irregularidades, é só entrar no site tse.jus.br, acessar diretamente as resoluções ou a série de reportagens por dentro das eleições.
0: Justiça confirma a suspensão de novas licenças para Complexo Azulão, no Amazonas, até a realização de consulta prévia e estudos sobre povos indígenas. A ação foi proposta pelo MPF. Vanessa Pereira.
5: O Tribunal Regional Federal da Primeira Região, o TRF1, manteve por unanimidade a decisão que suspende as atividades e a emissão de novas licenças ambientais para o Complexo Azulão, empreendimento de exploração de gás natural da empresa Eneva S.A., localizado nos municípios de Silves e Itapiranga. A área é sobreposta ao território reivindicado como terra indígena Gavião Real. O TRF1 reafirmou que a ausência de homologação definitiva da terra indígena não afasta a proteção constitucional do território.
0: 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Uma boa noite, bom fim de semana e até segunda-feira.

0: Mercado. Eu sou Paula Groba.
1: E eu sou Ricardo Nakaoka.
0: E estes são os destaques de hoje do Jornal do Senado, que começa agora.
1: Sugestão de cidadão para simplificar tributação de profissionais liberais vira projeto de lei.
0: Projeto cria alerta nacional para ampliar buscas por pessoas desaparecidas.
1: Porte de arma para mulheres sob amparo da Lei Maria da Penha pode ser autorizado.
0: Boa noite.
1: Boa noite.
0: Uma ideia que nasceu da participação popular pode mudar a forma como profissionais liberais pagam impostos no Brasil.
1: A Comissão de Direitos Humanos aprovou uma sugestão apresentada no portal E-Cidadania para simplificar o regime tributário da categoria. O texto agora será transformado em projeto de lei. Repórter Patrícia Oliveira.
2: Um cidadão de Goiás sugeriu ao Senado a criação de um regime tributário simplificado para arquitetos e engenheiros que atuam como pessoa jurídica e não possuem funcionários. A sugestão recebeu mais de 20 mil apoios online e foi aprovada na Comissão de Direitos Humanos. O relator, senador Laércio Oliveira, do Progressistas de Sergipe, ampliou essa medida para todas as categorias de profissional liberal que trabalha por conta própria, chamado de microempreendedor profissional, ou MEP. Poderá optar pelo regime do MEP o profissional que tiver receita bruta anual de até R$120 mil, com recolhimento mensal de 6% da receita bruta. A intenção é reduzir a burocracia, incentivar a formalização e diminuir a carga de impostos para quem atua sozinho na profissão. Como destacou na leitura do relatório o senador Jaime Bagatoli, do PL de Rondônia.
3: Os jovens profissionais que hoje operam na informalidade ou como pessoa física com carga tributária sufocante teriam uma porta de entrada viável para o mercado formal.
2: A sugestão aprovada será transformada em projeto de lei complementar.
0: E avançou no Senado um projeto que pode agilizar a regularização de áreas ocupadas irregularmente e melhorar as condições de moradia de milhões de brasileiros.
1: A proposta foi aprovada pela Comissão de Assuntos Econômicos e agora segue para a Comissão de Constituição e Justiça. O repórter Márcio Maturana tem os detalhes.
4: Mais de 5 milhões de domicílios no Brasil em 2022 estavam em assentamentos irregulares, como favelas, invasões, comunidades, loteamentos ilegais e palafitas, segundo o IBGE. Para enfrentar essa situação, a Comissão de Assuntos Econômicos aprovou um projeto que atualiza as regras de regularização fundiária para incluir novas diretrizes de reassentamento, planejamento urbano e de concessões urbanísticas. A proposta amplia a segurança de moradores em áreas de risco, facilita a regularização fundiária, permite maior participação da iniciativa privada, dá mais autonomia aos municípios, agiliza obras de saneamento e esclarece regras para evitar entraves na legalização dos espaços. O relator foi o senador Fernando Dueire, do PSD de Pernambuco.
5: Esses locais são marcados por ocupações desordenadas, falta de serviços públicos e infraestrutura inadequada, evidenciando a necessidade urgente de políticas públicas eficazes para regularização fundiária e melhoria da qualidade da moradia e, por conseguinte, da qualidade de vida das pessoas.
4: O texto de autoria do senador Chico Rodrigues, do PSB de Roraima, segue para a votação na Comissão de Constituição e Justiça.
0: E a Comissão de Agricultura e Reforma Agrária analisa um projeto que reduz o tamanho mínimo para o desmembramento de imóveis rurais. A proposta fixa esse limite em 5 mil metros quadrados, o equivalente a 0,5 hectare. Hoje, a área mínima varia entre 2 e 5 hectares, conforme a região, e imóveis menores não podem ser registrados em cartório nem cadastrados no INCRA.
1: O relator da proposta é o senador Wellington Fagundes, do PL de Mato Grosso. Segundo ele, a mudança pode ampliar as oportunidades para as famílias que vivem no campo, estimular a geração de empregos, facilitar a comercialização da produção rural e contribuir para reduzir os conflitos fundiários.
6: Como relator, já tenho decisão de fazer um relatório favorável, porque tenho certeza que esse parcelamento de terras com

0: 5 mil metros quadrados vai permitir geração de emprego, vai permitir paz no campo.
1: A Comissão de Segurança Pública pode votar o projeto de lei que autoriza o porte de arma de fogo para mulheres sob medida protetiva da Lei Maria da Penha.
2: A proposta, que já passou pela Comissão de Direitos Humanos, chega ao colegiado com a sugestão de que o porte seja transformado em posse caso a medida protetiva seja revogada. Repórter Bruno Lourenço.
3: O projeto de lei altera o Estatuto do Desarmamento para garantir o direito ao porte de arma de fogo a mulheres sob amparo de medidas protetivas da Lei Maria da Penha. O texto também reduz a idade mínima para 18 anos, tanto para aquisição quanto para o porte de arma pelas vítimas. O senador Plínio Valério, do PSDB do Amazonas, explicou que a situação vivida por mulheres ameaçadas justifica a concessão do porte.
4: A medida se justifica pelo princípio da legítima defesa e pelo direito à vida, ambos garantidos pela Constituição Federal. Em situações extremas em que a ameaça à integridade física é clara e presente, a possibilidade de portar uma arma pode funcionar como meio de defesa eficaz em um momento de emergência.
3: A Comissão de Segurança Pública pode acrescentar dispositivo para determinar que, caso a mulher perca o direito de portar a arma na rua, em virtude do fim de medida protetiva, ela mantenha pelo menos a posse, a fim de preservar o investimento na aquisição da arma e munição e protegê-la em casa ou no ambiente de trabalho.
1: E a Comissão de Direitos Humanos aprovou a criação de um alerta nacional para ajudar a localizar pessoas desaparecidas. Só no ano passado, o Brasil registrou mais de 85 mil desaparecimentos, uma média de 233 casos por dia.
2: Pelo projeto, operadoras de telefonia vão enviar alertas gratuitos aos celulares de pessoas que estiverem na região do desaparecimento, mobilizando a população nas primeiras horas das buscas. A proposta também prevê parcerias com aplicativos de mensagens e redes sociais e segue para a Comissão de Segurança Pública.
1: A senadora Zenaide Maia, do PSD do Rio Grande do Norte, fez um apelo para que a população doe sangue e alertou para a queda nos estoques dos hemocentros. Ela lembrou que uma única doação pode salvar e beneficiar até 4 pessoas. A parlamentar destacou que, mesmo após o fim da campanha Junho Vermelho, a necessidade de doações continua para garantir o atendimento a cirurgias, emergências, tratamentos contra o câncer e outros procedimentos hospitalares.
2: Zenaide Maia também ressaltou que, durante as férias escolares, o número de doadores costuma cair, enquanto a demanda por transfusões aumenta. Além disso, criticou a chamada PEC do plasma, que propõe autorizar bancos de sangue privados a comercializar plasma humano, o que hoje é vedado pela Constituição.
5: A doação de sangue não é transação, não é negócio, não é mercado, é um ato de fé e solidariedade da humanidade.
1: E uma nova lei sancionada garante mais segurança a professores da educação básica da rede pública que queiram investir na própria formação. A norma assegura licença remunerada para cursos de especialização, mestrado, doutorado, qualificação profissional e pesquisas na área de educação.
2: A medida foi aprovada pelo Senado em junho e teve como relatora a senadora professora Dorinha Seabra, do União do Tocantins. Segundo ela, a Lei de Diretrizes e Bases da Educação já previa o direito à licença remunerada, mas não definia quais atividades poderiam ser consideradas aperfeiçoamento profissional. Com a nova lei, essas hipóteses passam a estar expressamente previstas, o que traz mais segurança jurídica e reforça a valorização dos professores.
6: Trata-se de reconhecer que o professor não é apenas receptor de conhecimento produzido pela academia, mas ele também é agente capaz de produzir saberes a partir da sua experiência profissional.
2: Com edição de Paula Groba e trabalhos técnicos de João Lira, o Jornal do Senado fica por aqui. Acompanhe agora as notícias da Câmara dos Deputados. Boa noite.
1: Boa noite e um bom fim de semana.
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8: O Tribunal de Contas da União avaliou a Política Nacional de Proteção e Defesa Civil, criada para organizar a gestão de riscos e desastres no Brasil. 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O levantamento apontou que a política ainda prioriza ações de resposta e recuperação depois dos desastres, em vez de medidas de prevenção. 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
1: 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Jornal Câmara dos Deputados. Deputados estudam considerar peso do veículo no cálculo do IPVA.
2: Projeto autoriza governos a comprar produto ou processo inovador.
1: Comissões avaliam ação nacional de enfrentamento ao capacitismo.
2: Boa noite. Avança projeto na Câmara sobre a Política Nacional de Enfrentamento ao Capacitismo. A repórter Júlia Lopes nos conta quais são as medidas.
3: A Comissão de Defesa dos Direitos das Pessoas com Deficiência aprovou o projeto que institui a Política Nacional de Enfrentamento ao Capacitismo. A proposta, apresentada pelo deputado Duarte Júnior do Maranhão, tem como objetivo erradicar a discriminação contra pessoas com deficiência e promover a inclusão social efetiva. Pelo texto, o conceito de capacitismo é associado à definição prevista na Convenção Internacional sobre os Direitos das Pessoas com Deficiência, que reconhece como discriminação por motivo de deficiência, direta ou indireta, toda ação que resulte na violação de direitos humanos, na exclusão social e na restrição do direito à cidadania. O Brasil tem hoje mais de 14,4 milhões de pessoas com deficiência, o equivalente a 7,3% da população com 2 anos ou mais. Segundo a 4ª edição da pesquisa Udiversity, 72% das pessoas com deficiência que procuram emprego afirmam já ter sido alvo de capacitismo no processo de contratação. Isso significa que 7 em cada 10 profissionais com deficiência relatam ter enfrentado discriminação na busca por trabalho. O deputado Duarte Júnior destacou a importância de conscientizar a população sobre o tema e ressaltou que a legislação brasileira já prevê a discriminação como crime.
4: É fundamental uma política de enfrentamento ao crime de capacitismo. E esse enfrentamento passa por uma sanção, uma punição que preenche o caráter punitivo, coercitivo e pedagógico para desestimular essa prática. O crime de capacitismo já é previsto pela Lei Brasileira de Inclusão, mas estamos apresentando aqui na Câmara Federal duas propostas que transformam um crime de capacitismo, um crime hediondo e também um crime inafiançável e prescritivo.
3: A proposta também estabelece que o governo federal deverá implementar a política, além de adotar outras diretrizes, como a realização de campanhas educativas e de conscientização sobre o capacitismo, o incentivo à inserção de pessoas com deficiência no mercado de trabalho e em todos os setores da sociedade, além do fortalecimento da educação e da cultura inclusiva. Na opinião da deputada Érica Cocai, do PT do Distrito Federal, que participou da discussão, a acessibilidade e a inclusão precisam estar presentes em todos os espaços.
5: Então, portanto, se nós vamos assegurar uma cidade onde todos os nossos direitos possam ser contemplados e tenham espaços fartos para que eles possam serem efetivados, não é permitido que nós tenhamos a exclusão de determinados espaços da acessibilidade. A acessibilidade tem que ser em todos os cantos onde nós exercemos essa mágica condição humana.
3: A proposta, que busca reduzir a discriminação e ampliar a conscientização da população sobre os direitos das pessoas com deficiência, segue agora para análise na Comissão de Finanças e Tributação. Da Rádio Câmara de Brasília, Júlia Lopes.
1: Habitação. A Câmara promoveu audiência para discutir os critérios de seleção para o Minha Casa Minha Vida Rural. Hildo Rocha, do MDB do Maranhão, resume que foram priorizados municípios com menor índice de desenvolvimento humano, maior população rural e maior déficit habitacional.
2: Hildo Rocha também cita ampliação dos investimentos em habitação rural e informa que cerca de 80 mil moradias já foram contratadas. O parlamentar acrescenta que 3 mil casas do Residencial Mato Grosso, no Maranhão, devem ser entregues nos próximos dias.
1: Meio Ambiente. Carlos Gomes, do Republicanos do Rio Grande do Sul, comemora a aprovação do projeto que amplia os incentivos fiscais destinados à reciclagem para fortalecer a economia circular. A proposta aumenta o limite de dedução do imposto de renda para estimular novos investimentos.
2: O parlamentar afirma ainda que a lei de incentivo à reciclagem já viabilizou centenas de projetos em todo o país e que o aperfeiçoamento da legislação vai ampliar a captação de recursos. Carlos Gomes pede o apoio dos deputados para a aprovação da matéria.

0: Comissão da Câmara dos Deputados aprovou uma proposta que muda cálculo do IPVA para considerar peso do veículo. A repórter Paula Bittar explica qual a diferença para o sistema atual.
1: A Comissão de Constituição e Justiça da Câmara aprovou uma proposta que altera a base de cálculo do imposto sobre a propriedade de veículos automotores, o IPVA, para considerar apenas o peso do veículo e não mais o valor de mercado. O texto também estabelece um teto para a cobrança do imposto. O valor total não poderá exceder 1% do valor de venda do automóvel. Além disso, a proposta autoriza os estados a criarem descontos para veículos menos poluentes. Atualmente, o IPVA é cobrado pelos estados com base no valor de mercado do veículo calculado pela tabela FIPE, com alíquotas que variam entre 1% e 4%. O relator na CCJ, deputado Rodrigo de Castro, do União de Minas Gerais, apresentou parecer favorável à proposta, mas com uma mudança que retirou do texto o item que estabelecia um limite na despesa total anual do Congresso Nacional, das Assembleias Legislativas e da Câmara Legislativa do Distrito Federal, assim como dos Tribunais de Contas. Segundo Castro, esse item estabelecia parâmetros financeiros incompatíveis com a manutenção da autonomia administrativa e financeira dos entes federados. Mas o texto mantém um limite para gastos com propaganda institucional de todos os poderes e do Ministério Público de 0,1% da receita corrente líquida. Fica proibida a publicidade de caráter promocional ou pessoal. Com relação à mudança na arrecadação dos entes a partir de novas regras para o IPVA, o relator disse que a comissão que ainda vai analisar a proposta deverá se debruçar sobre o tema para avaliar os efeitos fiscais, federativos e orçamentários, inclusive quanto à eventual redução de receitas, a repercussão sobre a autonomia financeira dos estados e a necessidade de regras de transição capazes de preservar a continuidade dos serviços públicos. Logo no início da reunião da CCJ, o presidente da comissão, deputado Leo Lomanto Júnior, do União da Bahia, disse que o debate é sobre a modernização do sistema tributário brasileiro.
2: É legítimo reconhecer que para milhões de brasileiros o veículo deixou de ser um bem de luxo há muito tempo. Para inúmeras famílias, representa instrumento de trabalho, fonte de renda, meio de transporte indispensável e condição para o exercício de atividades econômicas. Em um cenário de elevada carga tributária, é natural que o parlamento seja chamado a discutir se determinados modelos de tributação continuam atendendo aos princípios da razoabilidade, da justiça fiscal e da capacidade contributiva.
1: Já o deputado Helder Salomão, do PT do Espírito Santo, disse que a comissão especial deverá encontrar uma solução para a redução na arrecadação. E ele também acredita que a mudança poderá gerar uma distorção.
3: O cara que tem um caminhão velho, pesado, vai pagar um imposto maior do que o cara que tem uma Ferrari construída com fibra de carbono, levíssima. Então não podemos promover aqui uma distorção e privilegiar os ricaços, aqueles que vão poder comprar uma Ferrari, uma BMW.
1: O autor da proposta, deputado Kim Kataguiri, do Missão de São Paulo, por outro lado, afirmou que não falta de onde cortar para garantir a redução na carga tributária.
4: Nós temos para apresentar na comissão especial mais de 200 bilhões de reais em diferentes compensações que podem ser colocadas. Privilégio para cortar, seja tributário, seja de supersalário, seja de desonerações setoriais, não falta no nosso país.
1: A proposta que altera a base de cálculo do IPVA para considerar apenas o peso do veículo e não mais o valor de mercado ainda precisa ser analisada por uma comissão especial que deverá ser criada para esse fim e depois segue para a apreciação do plenário, onde precisará ser votada em dois turnos. Da Rádio Câmara, de Brasília, Paula Bittar.
5: Previdência. Doutor Flávio, do PL do Rio de Janeiro, solicita a aprovação de projeto de sua autoria que propõe o pagamento automático do salário maternidade pelo INSS logo após a apresentação do atestado médico ou certidão de nascimento.
0: Doutor Flávio afirma que o projeto reduz a burocracia e as longas filas enfrentadas pelas mulheres, evitando que muitas mães fiquem sem renda por 2 a 4 meses, justamente no momento de vulnerabilidade e aumento de despesas com o recém-nascido, como acontece hoje.
6: Desenvolvimento Regional.
5: Daniel Trzesiak, do PSDB, pede a liberação de 27 bilhões de reais da multinacional chilena CMPC em Barra do Ribeira, no Rio Grande do Sul. Segundo ele, a falta de conhecimento da realidade local e a burocracia

0: burocracia travam a instalação da fábrica, que deve gerar mais de 12 mil empregos.
1: Uma ação civil pública do Ministério Público Federal questiona a falta de consulta a indígenas da região. Daniel Trizeciak defende, entretanto, o cumprimento da lei e o apoio ao

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1: Votação.
2: A Câmara aprovou duas medidas provisórias, uma delas para subsidiar o custo do litro do diesel e a outra para ajudar na recuperação após as enchentes em Minas Gerais. O repórter Antônio Vital acompanhou a votação.
3: A Câmara dos Deputados aprovou duas medidas provisórias que autorizam o uso de dinheiro público para finalidades emergenciais não previstas no orçamento deste ano. Uma delas permite que a Agência Nacional do Petróleo, Gás Natural e Biocombustíveis, a ANP, use 10 bilhões de reais do orçamento para custear parte do preço do diesel, depois do aumento no mercado internacional provocado pela guerra entre os Estados Unidos e o Irã. Ao editar a medida provisória, o governo argumentou que o conflito tem o potencial de gerar um efeito cascata inflacionário, desabastecimento e comprometimento da atividade econômica. A medida provisória foi editada em março, 20 dias depois do início do conflito no Oriente Médio, com efeito imediato. Na prática, esse dinheiro está sendo usado para subsidiar 32 centavos por litro de diesel para os produtores e importadores do combustível, o que tem reflexo no custo final para o consumidor. O prazo para o subsídio termina no fim do ano, ou quando atingir um montante de 10 bilhões. Milhões de reais. O deputado Tadeu Venere, do PT do Paraná, defendeu a necessidade de custear parte do preço do diesel.
4: Parte desses recursos vem justamente de um imposto, entre aspas, uma taxação sobre exportação, para evitar que nós tivéssemos uma disparada do preço do diesel. Lembrar que o diesel hoje movimenta praticamente 100% do transporte público. Lembrar que o diesel é responsável por mais de 80% de todo o transporte de carga no Brasil, seja ele rodoviário, seja ele ferroviário, seja ele por navios. Então é preciso que a gente olhe para esta medida que está sendo tomada como uma medida para proteger a população brasileira.
3: A segunda medida provisória aprovada autoriza o uso de 1,3 bilhão de reais para compensar danos causados pelas enchentes que afetaram em fevereiro a população de cidades como Ubá e Juiz de Fora, na Zona da Mata de Minas Gerais. Desse total, 500 milhões foram destinados à construção de 1.500 casas do programa Minha Casa Minha Vida. O restante será usado para custear ações para diminuir as consequências das mudanças climáticas, para assistência social e para financiar pequenas empresas da região. O deputado Hildo Rocha, do MDB do Maranhão, defendeu a importância dos recursos emergenciais.
5: É uma provisória importante que vem em socorro de Minas Gerais, da cidade, principalmente da cidade de Juiz de Fora, de Ubá, que precisava de atendimento, famílias que sofreram com as enxurradas, com as enchentes que lá tiveram durante já deste ano, e também ainda aqueles do Rio Grande do Sul que precisavam de moradia.
3: As duas medidas provisórias foram enviadas para análise do Senado. Da Rádio Câmara de Brasília, Antônio Vital.
1: Agricultura.
6: João Daniel, do PT de Sergipe, é favorável a medidas emergenciais de apoio aos produtores rurais e preservação dos rebanhos. Ele informa que apresentou projeto de lei e indicações ao governo federal em busca de crédito para evitar prejuízos à economia regional.
2: João Daniel alerta para os efeitos das mudanças climáticas e da estiagem sobre a produção agropecuária no semiárido de Sergipe. De acordo com o deputado, a seca comprometeu grande parte da safra e ameaça a principal bacia leiteira do estado.
1: Economia.
6: Florentino Neto, do PT do Piauí, defende projeto que autoriza a União a criar uma empresa estatal para atuar na distribuição de combustíveis e gás de cozinha. A proposta também permite ampliar a participação pública em refinarias e outras estruturas estratégicas para abastecimento nacional.
2: No entendimento de Florentino Neto, a medida fortalece a soberania energética e protege o país em situações de desabastecimento. Ele considera ainda que a iniciativa contribui para a estabilidade da oferta de combustíveis, além de proteger os consumidores contra aumentos abusivos.
6: Dimas Gadelha, do PT do Rio de Janeiro, defende a criação da Terrabras, empresa pública destinada à pesquisa, exploração e processamento de minerais estratégicos. A estatal atuaria em áreas ligadas a terras raras e outros insumos utilizados na transição energética.
2: O deputado argumenta que a medida fortalece a soberania nacional, estimula a industrialização e a agregação de valor no país.

0: Dimas Gadelha conclui que o texto prevê ainda mecanismos para ampliar o controle estatal sobre cadeias produtivas consideradas estratégicas.
1: Ciência e tecnologia.
2: Comissão aprova projeto para compra pública de produto inovador. A repórter Sofia Peçanha tem os detalhes.
3: A Comissão de Ciência, Tecnologia e Inovação da Câmara dos Deputados aprovou o projeto que altera a Lei da Inovação para permitir que o poder público adquira produtos ou processos inovadores desenvolvidos com recursos de incentivo à pesquisa e ao desenvolvimento tecnológico. A proposta autoriza que contratos firmados pelo governo para atividades de pesquisa e desenvolvimento possam incluir cláusula que garanta a compra do produto ou processo inovador resultante desses projetos, inclusive nos casos de encomendas tecnológicas e transferências estratégicas de tecnologia. A deputada Maria do Rosário, do PT do Rio Grande do Sul, relatora na comissão, explicou que o objetivo é dar segurança aos investimentos em inovação.
4: Propõe resolver essa lacuna ou incluir dispositivo que trata da garantia de mercado para produtos e serviços resultantes de projetos contratados por meio de encomendas tecnológicas, conferindo previsibilidade e atratividade aos investimentos em inovação.
3: Segundo a justificativa, embora existam recursos públicos significativos aplicados em inovação por meio de editais de subvenção econômica e fundos tecnológicos, ainda não há mecanismos claros que assegurem mercado para os produtos desenvolvidos com esse apoio. Para a deputada Alice Portugal, do PSDB da Bahia, relatora na Comissão de Administração e Serviço Público, a mudança busca justamente superar essa limitação.
5: Esse dispositivo não tem sido amplamente aplicado, pois carece de mecanismos que garantam a continuidade dos investimentos e, consequentemente, o interesse do setor privado no desenvolvimento tecnológico como parceiro dos interesses públicos, traduzidos pelo avanço tecnológico do país a médio e longo prazo. É exatamente desse ponto que reside o objetivo dos projetos.
3: Os autores do projeto, a deputada Jandira Fegali, do PSDB do Rio de Janeiro, e outros parlamentares, defendem que, ao garantir a possibilidade de aquisição dos produtos desenvolvidos com recursos públicos, o texto amplia a segurança jurídica para empresas e instituições de pesquisa e fortalece a autonomia tecnológica do país. Atualmente, a Lei da Inovação estabelece mecanismos de fomento à pesquisa, mas não prevê de forma explícita a garantia de aquisição, pelo Estado, das soluções desenvolvidas. O projeto pretende fechar esse ciclo, fortalecendo a política de inovação e estimulando a consolidação de uma base produtiva nacional mais competitiva. Agora, o projeto que permite a compra pública de produto inovador financiado com recursos públicos segue para análise da Comissão de Finanças e Tributação. Da Rádio Câmara de Brasília, Sofia Peçanha.
1: Justiça.
0: Marcelo Moraes, do PL do Rio Grande do Sul, critica a operação realizada pela Polícia Federal na residência de Jair Bolsonaro por determinação do ministro Alexandre de Moraes. Para o deputado, a medida foi uma perseguição política e, segundo ele, não encontrou irregularidades.
2: Marcelo Moraes também questiona a atuação da Polícia Federal em outros casos envolvendo autoridades e familiares do ex-presidente. O parlamentar conclui manifestando solidariedade a Jair Bolsonaro e afirmando que o ex-presidente é alvo de perseguição política.
0: Termina agora o Jornal Câmara dos Deputados, produzido pela Rádio Câmara, com trabalhos técnicos de Everson Urani e apresentação de José Carlos Andrade e Márcio Aquilissardi. Uma boa noite para você.
2: Uma ótima noite. A Voz do Brasil volta na segunda-feira. Bom fim de semana.
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1: 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Uma produção do Sistema CNA Senar.
2: Você sabe como funciona o Sistema CNA, FAESC, Senar, Sindicatos Rurais? 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

0: agronegócio. Em Santa Catarina, a FAESC representa os interesses dos produtores e articula ações estratégicas para o setor produtivo. O Senar atua na formação profissional, na promoção social, na assistência técnica e gerencial, entre outras ações. Já os sindicatos rurais formam a base do sistema nos municípios, mantendo contato direto com os produtores, identificando demandas locais e mobilizando o setor. Juntas, essas entidades trabalham para fortalecer o agronegócio. 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

E a música que você ouviu aqui no nosso Boa Noite Sintonia foi o Baitaca. Baitaca cantou aí, Lida Campeira, agradecendo aí a sua companhia, a sua audiência, você que tá ligadinho curtindo o nosso Boa Noite Sintonia. Vamos até a meia-noite com vocês aí, com muita música, com muita alegria, com a sua participação. Você pode mandar seu recadinho e a gente vai atendendo a sua participação aqui nesta noite. Quem tá chegando agora é o Alex Eichenberg e a música Esquilador. Vamos ouvir.

de semana. A música que você ouviu aqui com o... quem cantou aqui foi o as Marcianas, né? É, as Marcianas, fim de semana. Quem tá aí ouvindo a nossa programação também, a minha amiga, a Régia. Boa noite, meu amigo Carlos Moraes, parabéns, felicidades. Deus continue abençoando a sua vida. Pessoa maravilhosa e atenciosa, principalmente com minha mãe, a Isolde Bogo. Um abraço meu e da minha família. Valeu, Régia. Obrigado, querida. Tudo de bom pra você também. Obrigado pela homenagem aí, tá bom? Tá certo, então. Vamos ver quem mais aqui. É, mandando recadinho. É, um abraço.

aí para vocês que estão aí curtindo o programa. Vamos lá, vamos trazendo música então aí para vocês que estão aí ouvindo, curtindo o nosso Boa Noite Sintonia. Vamos ver quem tá chegando agora aqui na sequência do nosso Boa Noite Sintonia, agradecendo a sua companhia, é o Grupo Candeeiro Estirpe Gaúcha. Vamos ouvir.

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Domingo de Ouro, César e Paulinho, Rádio Sintonia 94.7 FM. Levando a boa música aí pra vocês que estão curtindo o programa. Um abraço pro Aldurir Frutuoso, do condomínio Dona Eulária Ituporanga. Muito bem. Ligado aí na nossa programação. Obrigado pela companhia, obrigado pela audiência aí, tá bom, Aldurir Frutuoso? Lembrando, né, amanhã teremos aí a nossa feijoada de aniversário. Se alguém quiser aí comprar, né, pode reservar comigo aqui, né? E amanhã me procurar lá no CT de Onas, né? Que aí eu entrego para você lá, tá bom? Se você encomendar aí ainda R$50, tá certo? Mas daí tem que mandar uma mensagem aqui pro meu WhatsApp 97 41 73 18, 97 41 73 18, ou até mesmo no WhatsApp da rádio aí, né? Dizendo que você quer reservar quantos você quiser aí, tal, né? E amanhã você retira comigo lá, beleza? Tá certo então? Então tá combinado, porque a festa amanhã vai ser grande. Gildo de Freitas tá chegando com a música Baile de Respeito. Boa noite.

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A cachaça e o fumo, Dino Franco e Mouraí, você ouviu aqui no nosso Boa Noite Sintonia, agradecendo aí a sua companhia, a sua audiência. Vamos trazendo música agora, quando música não para por aqui, Os Filhos do Sul e a música Saudade do Interior. Boa noite.

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2: Através dessa música, queremos fazer a nossa homenagem, por sinal muito merecida, a todos os nossos colegas gaiteiros, cada um no seu estilo, na sua maneira de atuar, mas sempre levando alegria nos fandangos por aí afora. Aragaita, gaiteiro!

Maravilha, gente. Agora 23h55. Nós vamos agradecendo aí a sua companhia, agradecendo a sua audiência, você que se ligou conosco aí em mais um programa Boa Noite Sintonia. Amanhã é meu aniversário, daqui a pouco, na verdade, né? Então, eu amanhã não estarei com vocês, em áudio tape sim, a partir das 4, né? O programa gravado aí, o De Querência em Querência. E a gente se encontra amanhã lá na grande festa, grande feijoada de aniversário da Rádio Sintonia. Amanhã, 5 da tarde, todo mundo lá no CT de Onas, certo? Encerramos com a oração pela paz mundial. O infinito amor de Deus flui para o meu interior e em mim resplandece a luz espiritual de amor. Essa luz se intensifica, cobre toda a face da terra, preenche o coração de todas as pessoas com espírito de amor, paz, ordem e convergência para o centro. A harmoniosa vida de Deus ilumina o universo e no

0: Mundo reina a paz. Boa noite.
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2: Uhum. Eu também fui uma época da diretoria da igreja.
3: É?
2: Aham. E o primo do Tonho era o chefe lá, o nosso presidente da comunidade. Fizemos um bailão, mano. E chuvarada que nesse dia atrás e deu miséria de gente. Pouco ingresso. Mas na hora de nós resolver de pagar o valor da banda, era meio alto, pouco dinheiro, e pesquisamos, ver o que dava de baixar um pouco, não dava, e o cara tava se irritando. Daí a pouco

0: dono da banda disse pro irmão do Tonho, que era o presidente: o senhor trabalha com cheque? Ele disse: não, não, eu trabalho na roça.
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1: O macaco narigudo. O macaco narigudo, encontrado em Bornéu, é conhecido por seu nariz grande e característico. Mas o mais interessante é que, quanto maior o nariz do macho, mais ele é considerado atraente para as fêmeas. O nariz exagerado também amplifica os sons, ajudando a se comunicar com os outros membros da espécie.
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0: 44 graus. 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
1: E os tchecos da antiga Tchecoslováquia foram os primeiros a perceber a importância dos para-choques. E o primeiro carro a ter o dispositivo foi desenvolvido por eles em 1897. Mas faltou aperfeiçoar a ideia, porque depois de rodar 15 quilômetros, o para-choque caiu e não teve como ser instalado novamente. Foi o inglês F.R. Sims quem deu o formato definitivo à invenção, colocando um para-choque de borracha em seu carro em 1905.
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1: 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Não é à toa que os raios são tão impressionantes.
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1: Olha, uma pessoa normal tem 120 mil a 150 mil fios de cabelo. Tô falando normal, né? Fora eu aí, o Carlos Moraes, por exemplo, já estamos em outra. O cabelo cresce cerca de 20 centímetros por ano, mais rapidamente no verão e à noite do que no inverno e durante o dia. Depois de 3 anos, o fio é substituído por outro, que nasce no mesmo poro. Já para os carecas ou para quem tem falta de cabelo, né, ou queda de cabelo, essa reposição vai se tornando cada vez mais lenta até que realmente não acontece mais.
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1: Bom dia da sintonia pra você. 5:05 por aqui, olha a hora. 5:05, bom dia. Pra você, meu amigo, pra você, minha amiga, pra você do outro lado do rádio, na frequência 94.7, sabe que essa é a líder de audiência na região da Cebola, hein? Pra quem está conectado já pelo sintonia.fm.br, tá no aplicativo, tá na Alexa. Seja bem-vindo, seja bem-vinda. É mais um Bom Dia Sintonia começando por aqui. Pra começar bem demais esta madrugadita, eu te amanhecer esta manhã de sabadão. Hoje é 11 de julho de 2026 e chegou o dia dela, da maior feijoada do ano. A segunda feijoada de aniversário da sintonia, a partir daí, 5 horas da tarde, viu? É isso aí, lá no final da tarde, tem hora pra começar, não tem hora pra terminar. 4 grandes atrações, uma grande estrutura, um cardápio pra lá de especial, e a gente se encontra lá no restaurante no CT Neonas hoje, a partir daí, 5 horas da tarde, com a segunda feijoada de aniversário da sintonia. Seja bem-vindo, seja bem-vinda, nosso bom dia começando por aqui. Por aqui tô eu também, Diogo Maciel, pra te fazer companhia. Isso a gente já sabe, a gente já se conhece, né? Tamo junto aí nesta manhã de sabadão. E com uma garoa que começou até a se tornar uma chuvinha fraca. Em alguns pontos tem cerração, outros estão um pouquinho mais aberto aí. Mas tá essa manhã meio melecada de sabadão por aqui. E você curtindo aí a programação da sintonia. Já faz tempo que tá aí agarrado com a gente. Tá ligando o seu radinho agora? Tá chegando com a gente agora? Simbora pra mais um sabadão por aqui.
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1: E que você tenha um sábado, tenha um final de semana abençoado por Deus, repleto de coisas boas, de alegria, de felicidade, de muita sintonia na sua vida por aí também. E o nosso final de semana seja muito especial, né? Semana foi boa também, foi muito produtiva. Bora aproveitar o final de semana agora pra descansar um pouco, pra recarregar as energias aí, pra curtir a festa da sintonia hoje, pra você confraternizar com a família, com os amigos. Nada de jogo, final de semana de lida também, de pega. Então, pra você que vai aproveitar pra curtir, pra fazer festa, pra você que vai descansar, pra você que vai aí, né, aproveitar do jeito que você tiver, o que tiver pra fazer na sua agenda aí, você aproveite da melhor maneira possível, viu? Sempre curtindo a programação da sintonia, 45 anos de história. Tá chegando a hora, é segunda-feira, 13 de julho. Segunda-feira, a sintonia completa aí, 45 anos de história. Que Papai do Céu nos abençoe, nos proteja, nos guarde, nos ilumine e nos conduza. E que o nosso final de semana seja maravilhoso, seja abençoado. Que a sua semana tenha sido muito boa e que tenha aí um final de semana pra lá de especial ainda.

0: dia da sintonia pra você. E pra você que está aí acordando com o nosso bom dia. Bom dia. Bora mandar o seu recado, mandar o seu lozão por aqui. Valeu o seu bom dia na programação Sintonia. Por aqui você tem vez, por aqui você tem voz também. Quer mandar sua mensagem por áudio? Pode mandar o seu áudio pra gente. Mensagens aí de 15 até 20 segundos. E olha que fala um bocado de coisa em 20 segundos, hein? Pode mandar o seu bom dia pra gente. 9192-0947. Pô, parente que é do centro, que é dos nossos, que é das madrugadas, hein? Já tá agarrado em alto e bom som com o rádio aqui no nosso bom dia.
1: Bom dia, Diogão. Gratidão a Deus por mais um amanhecer e mais um dia. Diogo, passando aí para parabenizar a toda a equipe da Sintonia pelos seus 45 anos de existência, ao saudoso senhor Gervásio Maciel, a todos que trabalham aí, já trabalharam e que fazem

0: parte dessa história e já fizeram parte, e que muitos e muitos anos vem. A melhor rádio do sul do mundo é a Sintonia. Tamo junto.
1: Cabelo, vem, um abraço pro Vanderlei Santana. Está cedo aí ligadas curtindo o nosso bom dia por aqui.
2: Oi, aqui é a Roseli Bruch de Bela Vista, Roseli e o Armindo, oferecendo uma música pra minha irmã Valina, que ela adora escutar de manhã o programa de vocês.
1: Oh, que coisa boa.
2: Então ela disse, ai, que bom essa rádio de Tiporanga. E pra vocês da rádio, tudo de bom.
1: Tudo de bom, aquele abraço, valeu dona Roseli. Alô dona Valina, bom dia dona Valina, tá aí todas as manhãs curtindo a programação da Sintonia. Ei, coisa boa saber que a senhora gosta aí da nossa programação, que tá todos os dias cedinho aí com a gente também. Alô Daniel Viu, um abraço pra toda a família lá no Chapadão Rio Areias aqui em Tuporanga, abraço toda a família Viu, povo que tá por lá, curtindo a nossa programação também. 5:11, já 5:11. Os três Chirus e João Luiz Correia.

aí os três churus com o João Luiz Correia aqui no nosso Bom Dia, a história do homem do campo. 5:15 aqui no nosso Bom Dia 5:15. Povareta na estrada, na carona, curtindo com a gente, acelerando aí, botando pressão no tapetão preto, correndo sentado. Só dá cuidado também, boiado o asfalto aí, pra quem tá na carona, todos

0: motoras aí, curtindo a programação da sintonia, de passagem aqui pela nossa região da Cebola, pelo nosso grande Alto Vale do Itajaí, as estradas, nas ruas por aí, rádio tá ligado com a gente aqui no nosso Bom Dia, vão na proteção, viu? Vão na proteção por aí, ouvindo o nosso Bom Dia de sabadão, neste 11 de julho, hoje dia da feijoada de aniversário da sintonia a partir das 5 da tarde no CT Leonas. Já comprou seu ingresso antecipado aí? Bora garantir a sua participação nesta grande festa. É mais do que só água e bagos de feijão aí. É uma grande festa, uma grande confraternização, uma grande celebração hoje lá no CT Leonas. 5:15, tá valendo o seu bom dia, vale o seu recadão por aqui. 9192-0947, Povaredo mandando o recadão.
1: E a Joga, certo? Nós aqui de Timbó. Toca aí pra nós a do Santo Fole pra fechar a semana. Abacaxi sem freio. Já que a Rádio Sintonia é um abacaxi sem freio. Vamos fechar a semana com abacaxi sem freio. Valeu, Diogão. Abraço. Bom final de semana. E boa feijoada pra vocês, hein?
0: Abraço, Povaredo, lá do Timbó. Que todas as manhãs estão aí curtindo a programação da Sintonia. É a Sintonia que, ao longo dessa história, dessa trajetória, vai rompendo fronteiras, né? Antigamente só pelas ondas do rádio, antigamente aí era só quem sintonizava com a gente lá na frequência 1310 AM. Aí depois com a migração, né? Para 94.7. Mas já lá no tempo da rádio AM, né, para quem aí acompanhava pelo site da Sintonia, pelo sintonia.fm.br. Eu lembro bem que quando a rádio foi para internet, né, transmitia para internet, a gente tinha como acompanhar pelo IP das máquinas aí, né, onde os ouvintes estavam nos acompanhando. E na época lá tinha 3, 4, 5 acompanhando. Nossa, tem 5 pessoas nos ouvindo na internet agora. Aí depois tinha 10, aí tinha 15. Meu Deus, 15 pessoas ouvindo pela internet. E fora a multidão, o mundão que ouvia aí, né, pelo rádio. E aí foi expandindo por aplicativo, né, por Alexa e tantos outros aplicativos de áudio que tem aí, né, que é possível ouvir também a programação da Sintonia. E aí rompendo fronteiras para todos os cantos. E o Povaredo aí de outras regiões, né, com tantas e tantas opções também de emissoras de rádio e outros formatos hoje de se ouvir, né? E aí estão com a gente cedo, já cedo, ouvindo a programação do nosso Bom Dia por aqui. A gente com certeza fica muito feliz, muito alegre, né? Esse Povaredo todo que faz parte, hein, desses 45 anos da Sintonia. 5:17 é o nosso Bom Dia que traz os modão. Aqui toca modão, aqui tem sertanejão, aqui tem Tchon Carreiro e Pardinho. 5:17, bom dia.

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0: do abacaxi sem freio do Santo Fole.
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0: E o nosso bom dia já começou faz tempo por aqui na programação do seu rádio. 5:26, agora 5:26 no nosso bom dia. Essa manhã de tempo aí com garoa, com uma chuva fraca aqui no centro de Ituporanga. Temperatura agora entre 12 e 13 graus aqui na terra da cebola, na terra da santa da sintonia do nosso bom dia. Líder de audiência aí do povo areto que tá por aí, garrado, curtindo com a gente. Bom sabadão, bom dia.
2: Bom dia, meu amigo Diogo. Manda um alusão pro pessoal da Feijoada dos Oliveiras, que estão ligadinhos na sintonia.
0: Ei, Oliveirada, tudo aí? Abraço pra todos os Oliveira. Hoje tem sabadão, né? A partir do meio-dia aí, um pouquinho antes, né? É, a Feijoada dos Oliveira, aqui na sede da prefeitura, né? É no bairro Gabiroba, se não estou enganado, né? Isso aí, mancha. Abraço pra Oliveirada toda lá. O Alvarado tá lá curtindo a programação da sintonia. É lá na sede dos motoras, dos trabalhadores, dos funcionários lá. E agora, é por lá, né? É por lá que vai ter a feijoada dos Oliveira hoje. Vai ter Léo Matos lá também. É tio Nilson e companhia. Moçada vai estar lá fazendo aquele pagode, né? Grupo Consciência Negra aí. Eita, né? Vai ser coisa arada hoje, vai ser coisa arada aí. Abraço pra Oliveirada toda. Povo que tá lá, todo mundo garrado na lida, ouvindo o nosso bom dia por aqui. E mais um povo que tá na linda aqui também, é o Diogo. Bom dia aqui na Nova Alemanha hoje. Vai um leitãozinho, viu? Um leitãozinho, coisa pouca. Mais ou menos aí, uns 400 quilos. Vai pra banha hoje, vai virar torresmo, bichinho. Ah, zóia, povo lá já tá tentado, já arrastaram uns tachos velho lá. Já carcaram fogo, já tem água fervendo por lá. Abraço pros amigos lá de Nova Alemanha, em Buia, na Princesinha do Alto Vale. Então por lá na linda, curtindo a programação do nosso bom dia. Daqui a pouco vai então, Virar torresmo, leitãozinho aí. Pô, Varedo que tá na carona no trecho, botando pressão, curtindo a nossa programação. Bom dia.
3: Bom dia, Diogo. Parabéns à Rádio Sintonia.
0: Opa!
3: Que é o Gilson de Alfredo Wagner, passando aqui por Ituporanga. Saí cedo, sentido Goiás.
0: Logo ali.
3: Queria parabenizar a Rádio Sintonia. E também parabenizar o meu filho, que hoje tá de aniversário. E a minha esposa, Silvana, que tá me acompanhando nessa viagem. Amanhã também está de aniversário. Um abraço, tudo de bom.
0: Mas olha só, ô Gilson, só faltou tu tá de aniversário mais ou menos nesse tempo aí, né? Abraço pro Gilson aí, tá no trecho, tá na carona, vão na proteção aí, meu querido, vão na proteção aí, rumo ao Goiás, ouvindo o nosso bom dia por aqui. Parabéns aí pro filhão, que tá de aniversário hoje, também pra patroa, que vai estar de aniversário amanhã, a Silvana, e tão aí na carona, curtindo o nosso bom dia por aqui.
4: Bom dia, aqui é o Davi Fosso, Nova Alemanha, em Buia.
0: Fala, Davi.
4: Mateando aí, escutando a rádio, pra mandar uma musiquinha pra nós curtir aí, pra todos que estão acordados aí. Valeu, bom dia. Sacar um silinho.
0: Opa, bora ali então. Um abraço pro Adair Foster, povarido lá da Nova Alemanha, que tá na escuta do nosso bom dia por aqui, mandando o seu bom dia na nossa programação. Alô, Adilson Bittnera.
5: Bom dia, aqui é o Adilson Bittnera, do Alto Basquetebol. Tá tomando chimarrão, escutando a sintonia.
0: Ei, coisa boa demais. Pra quem tá aí saboreando o seu mate, tomando aquele chimarrão, tomando aquele cafezão pra dar aquela esquentada também. Simbora pra mais.

0: Mais um dia aí, ouvindo a nossa programação por aqui. Boa! Manhã de sabadão, neste 11 de julho. Ei, Maias, bom dia, sintonia.
1: Bom dia. É Dona Marli, Abreu do Rio Novo.
0: Oi, Dona Marli.
1: Queria mandar a música pro meu genro Jonas, pra filha Daniela, pro neto Kaique, pra Marciane, que mora lá em Minas, e pro marido dela, José Martins. É uma música bem boa,
0: então tá bom. Pode deixar um abraço pra Dona Marli Abreu lá no Renault, rádio em alto e bom som, curtindo a programação do nosso Bom Dia Sintonia.
2: Bom dia, Diogo. Bom aqui dia. É o Altair Schwamba do Alto Rio das Pedras, Alberto Lialdi, tá oferecendo uma música pro Ronaldo Schwamba e pra Erenese, e tá querendo ir pra Leoberto ajudar em fardar fumo.
0: Alô, Altair, toda a família Choba aqui lá do Alto Rio das Pedras. O varedo do Leoberto Leal ouvindo o nosso bom dia por aqui. 5:31, tem mais recados, viu? Tem mais recados, tem mais alôs. Veja aqui o povaredo todo mandando mensagem por áudio nesta manhã. Legal demais, hein? Pra você conversar com a gente, pra você mandar o seu recado, você mesmo mandar o seu alôzão aí. 9192-0947.

0: moça séria. É claro que ele não comeu.
1: Não, não, não é isso que tu tá pensando, mulher. Eu tô falando se ele já jantou.
0: Ah, acho que sim.

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2: Para uma boa safra de tabaco é necessário a escolha de uma boa semente. E o engenheiro agrônomo Nirley Joacir Storck, da Profigen, destaca que a possibilidade de El Niño traz mais atenção na escolha.
3: Então, a melhor e mais econômica forma de evitar problemas de lavoura é a escolha de um híbrido resistente às doenças presentes na lavoura. E isso evita a aplicação de produtos para remediar e assim já reduz a mão de obra, que está cara e escassa. Teremos El Niño e chuvas mais fortes, segundo as previsões. E isso nos faz lembrar de variedades com sistema radicular melhor, com uma alta tolerância à murcha bacteriana e amarelão. Normalmente essas variedades são mais seguras e toleram melhor solos com menos aeração. Sempre indicamos uma divisão de variedades, não usando somente uma opção. Assim, também dividimos os riscos.
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6: 5:37 por aqui agora, 5:37. Bom dia Sintonia, deste sabadão, deste 11 de julho. É de chuva fraca aqui no centro de Tuporanga. Se apertou um pouquinho agora, não? Temperatura aí continua entre 12 e 13 graus. Já tem o Ronaldo Coutinho por aqui para atualizar aí a previsão para esse sabadão, para o final de semana. Já também o início da próxima semana, para a gente programando tudo, organizando tudo, não é? Ronaldo Coutinho, em instantes por aqui, atualiza a previsão do tempo no nosso Bom Dia.
7: Bom dia, Diogo.
6: Bom dia.
7: Um ótimo sábado a todos aí. Ô, Diogo, manda um abraço aí pro nosso amigo Edson aí, tá cortando largas aí. O nosso amigo César aí pegou umas férias aí, tava muito cansado aí, resolveu pegar umas férias aí.
6: Tá certo.
7: E o nosso amigo Edson aí tá fazendo sentido a Lages aí, um abração pra ele aí, uma boa viajada aí. E um abraço aí pra gurizada da Mundial Mix aí, e feliz aniversário aí, Diogo. A sintonia aí, 45 anos aí, parabéns aí a sintonia aí. E tamo aqui, ligadinho na sintonia aí. 350 aqui tá tudo liberado, tudo boa, tudo tranquilo.
6: Alô, Adilson Carvalho, bora então, meu querido, acelerando aí nessa manhã de sabadão por aqui. Alô, Edson, vai na proteção aí, rumo ao Lages lá, curtindo o nosso Bom Dia, gurizada da Mundial Mix, do Brasil Atacadista, o Varedo no trecho, curtindo com a gente.
8: Bom dia.
6: Bom dia, bom dia. Bom dia.
8: Ótimo final de semana pra todos, paz, saúde e alegria. Um bom dia.
6: Curtindo a programação da nossa sintonia, mas que tal, hein? Abraço pro Zezinho, Zezinho lá de Vidal Ramos, tá ligadaço aí na escuta do nosso Bom Dia. O Adélio de Moraes tá confirmando a audiência por aqui, também mandou um bom dia pro Povaredo. Alô e você, né? Alô Marizete lá em Chapadão do Lajado. Ô Diogo, tá dando trovada e muita chuva, viu? Trovada e chuva aqui em Chapadão do Lajado. Abraço pro Ivo e pra Marizete lá, curtindo com a gente. Bom dia, Diogão. O Krieger aqui da Proaço, viu? É esse nosso trânsito em Tuporanga. Tá um caos, né? Ninguém respeita ninguém mais aí. Fiquei quase 30 minutos parado na sinaleira ali. É pra conseguir fazer parte do fluxo aí. A gente sabe que pra ficar bom primeiro tem que ficar ruim. Mas tá ruim demais, meu Deus do céu, diz o Krieger aqui. É, com as sinaleiras aí, né? Os semáforos no intermitente. Aí tem quem tem a preferência, né? E também vai depender do bom senso, né?

da direção defensiva e todos os motoristas aí, e especialmente no, nos horários de pico, né? Ah, Diogo, mas Ituporanga, é, mas Ituporanga quando chega nesse, esse tal desse horário de pico aí, como acontece nas grandes cidades, né? Chegam as horinhas aqui da manhã, meio-dia, de noite, ali final da tarde, eita, mas isso é uma loucuragem, isso é uma loucuragem. Alô, Krieger, aquele abraço. Faltando só mais 20 minutos para as 6. Milionário José Rico no nosso bom dia.

0: Mari José Rico. Do mundo nada se leva.
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0: E é bem desse jeitinho mesmo, né? Do mundo nada se leva. 5:43, já 5:43, bom dia.
3: Sim, câmera. Ah, lembrar quando começou hoje com 45 anos. Feliz para toda a equipe que é uma rádio show bom que eu vi que só vem da hora que me deu reunião daí também. É pra acabar, cara, esse morguri merece. Um abraço pra todo mundo.
0: Abraço pro seu Agostinho, mandou recadão aí ligadas curtindo o nosso bom dia. É, seu Agostinho, lá se vão 45 anos. Próxima segunda-feira, 13 de julho. É segunda-feira, oficialmente, e a sintonia completando 45 anos de história. Bom dia por aqui, pro Adair Ferreira aqui no Faxinal Vila Nova. Tá lá ligadas curtindo a programação do nosso bom dia todas as manhãs. Valeu, Adair. Enilda Bauer tá mandando o seu bom dia por aqui. Ô Diogo, manda um alôzão aí pro grande amigo locutor Carlos Moraes, que está de aniversário hoje. Também para todos da querida sintonia, dia 13 de aniversário. Abraço para vocês da rádio também. Valeu, Enilda. Parabéns aí pro nosso gato gordo. Vai, barbaridade. Pro Carlos Moraes, que está de aniversário hoje. Nosso gauchão aqui da sintonia, comunicador das noites de sábado, ou melhor, das noites da sintonia e aos sábados também, né? Nas noites aí de segunda a sexta-feira, com Boa Noite Sintonia, aos sábados o de Querência Sem Querência. Parabéns aí para o Carlos Moraes, aniversariante de hoje. Nosso gato gordo. Eita, nós. Alô, Marcelo, como é que temos? Bom dia, Diogo, manda um alôzão pra nós, hein? O Marcelo, também pra esposa Ida. Estamos aí curtindo a programação da sintonia. Bora enfrentar o banhado. Ah, hoje é o dia, é? Hoje é o dia? Bora.

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Chico Rei e Paraná aqui no nosso Bom Dia Sertanejão. Sertanejão, você ouve por aqui. Faltando só mais 6 minutos para as 6. Já com a gente Josué Egra, trazendo destaques de polícia, as ocorrências aí das últimas horas, trânsito, segurança pública. É, notícias de polícia com Josué Egra por aqui.

João Sérgio retorna das suas férias com a gente nas manhãs aqui do Bom Dia. E a partir de segunda, Josué Guedes vai estar de férias também. Tem o Ronaldo Coutinho já trazendo a previsão do tempo, atualizando as informações aí direto da Climaterra em São Joaquim. Em instante.

0: Abraço pro Rurik Borba lá em Alfredo Wagner. Tá lá ligadaço curtindo o nosso bom dia por aqui. Valeu, Borba. Bom dia, Diogo. Marcelo Israel, aí ligadaço na escuta do nosso bom dia. Aquele abraço, bom final de semana.
1: Bom dia, Diogo. Bom dia, José. Toca aí Tula Velho, DPzinho esparramado, especialmente pro Carlos Moraes e pra família Costa, porque estiver ligado na sintonia. Um grande abraço.
0: Abraço pro Honório Costa. Toda a família Costa, por aí, aquele abraço. E pro nosso gauchão aqui da sintonia, pro Carlos Moraes.
2: Parabéns.
0: Parabéns.
2: Felicidade.
0: Saúde e felicidades aí para o Carlos Moraes, nosso comunicador da sintonia, aniversariante Deus Tio Sabadão. E o Carlos já disse, olha, hoje vai ser o dia de reunir a parentada toda lá no CT de Onas, na feijoada de aniversário da sintonia. Acho que hoje é tudo por conta do Carlos lá, viu? Acho que hoje é tudo por conta aí do nosso gauchão Carlos Moraes, aniversariante de hoje. Pra você que tá trocando de idade hoje, tá ficando mais velho, mais experiente, ele abraça, muita saúde. Tudo de melhor na sua vida. Faltando 4 para 6. Alô, motorista.

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2: Tá aí os garotos de ouro aqui no nosso Bom Dia e essa é a Festança dos Medeiros. Manhã Deus te sabadão, agora 6:06.
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2: No nosso Bom Dia, 6:07, agora 6:07. Para saber de Catherine Heights, os seus destaques aí na manhã deste sábado, falando de política, falando de agro, direto de Brasília com a gente. Alô, Catherine.
4: Olá, muito bom dia, Diogo, e também os agroamigos aqui da Rádio Sintonia. Hoje a gente vai fazer aquele balanço da semana, trazer esses principais pontos, que olha, essa foi uma semana que o agro negociou tudo, tudo mesmo. Só que não tem como negociar tempo, e a gente sabe que tempo vale muito dinheiro nas janelas mais importantes de plantio, de colheita, principalmente. Não pode atrasar. E aí teve discussão de crédito, endividamento, barreira internacional, dependência de fertilizantes. Eu vou trazer esses e outros destaques para você daqui a pouquinho.
2: Tá combinado. Tá aí Catherine Heights com a gente. Já já Ronaldo Coutinho e a previsão no tempo. Ainda vamos falar aqui de polícia, de esporte, de política, de um pouco de tudo, de agro. É nosso bom dia para deixar você ouvinte muito bem informado.
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2: Bom dia, Sintonia. Alô, Juliano, lá de Braço do Norte, ligadaço com a gente, mandando pro seu pai e pro seu Antônio. Seu Antônio tá lá no Rio Rufino, curtindo a programação do nosso Bom Dia por aqui. Alô, seu Antônio, lá no Rio Rufino e pro Juliano lá em Braço do Norte, na escuta agarrada e curtindo a programação aqui do nosso Bom Dia, Sintonia.
5: Bom dia. É Dona Marlinda Abreu, eu queria mandar música do Carlos de Moraes, só de aniversário, foi um louco, muito legal. Eu gosto da abertura do programa dele também. Seja bem feliz com a esposa dele.
2: Então tá bom, Dona Marli, aquele abraço, parabéns aí pro nosso gauchão, aniversariante deste sabadão, não é? Bom dia, Sintonia, tem recadão, tem alôzão aqui no rádio, quer mandar sua mensagem, quer mandar o seu bom dia, quer se ouvir na programação? 9192-0947. Pra ouvir o sertanejão aqui no rádio também, já já previsão do tempo. Trio Parada Dura, Zé Neto e Cristiano, 6:09.
6: Demais cantar com o trio Parada Dura, né?
7: Que prazer.

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1: 6:15 aqui no nosso Bom Dia Sintonia, 6:15. Ronaldo Coutinho atualizando a previsão do tempo aí para aí os tios sabadão, pro domingo, final de semana aí, pra gente programar nossa semana também, já pensando lá na segunda-feira e por aí. Alô, Ronaldo, bom dia.
2: Bom dia. É, o dia começa aí com condição de chuva, alguma trovada, período de melhora, um sábado de tempo instável. Vai ser um dia assim chato para quem quer fazer qualquer coisa ao ar livre, pode até ter um bom volume de chuva. No decorrer do domingo, alguma chance de chuva na madrugada, amanhecer, e boa parte do dia se aproveita. Talvez até tenha aberturas de sol, céu azul e nuvens. Fica assim entre 18 e 19 graus à tarde. Até pode passar um pouquinho dos 20 e cair rápido a temperatura à noite. Mantém o tempo bom aqui na segunda, pode amanhecer aí entre 2 e 5 graus. Na terça-feira, entre 0 e 3, e talvez na quarta parecido. Ou seja, vai fazer frio no começo da semana que vai entrar e à tarde alivia. Mas o tempo fica bom mesmo segunda, terça e quarta. Domingo já tem um bom período de tempo seco. O dia mais chato, pelo visto, é hoje. Da Climaterra, Ronaldo Coutinho.
1: Tá falando Ronaldo Coutinho, tem o nosso Homem do Tempo atualizando as informações. Direto de São Joaquim, ele volta ainda hoje na programação Sintonia.
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1: 6:17 por aqui, agora 6:17. Manhã de um sabadão de Leandro e Leonardo. Sabadão dia 11 de julho. Segunda feijoada de aniversário da Sintonia, a partir das 5 horas da tarde hoje, lá no CT de Onas. A gente se encontra por lá.

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0: 6:21, nota de falecimento. Os familiares de Newton Antônio Mon comunicam com pesar seu falecimento ocorrido neste sábado aos 74 anos de idade. O corpo estará sendo velado a partir das 8:00 da manhã na Capela Mortuária Municipal Sala 2 em Tuporanga, onde haverá hoje às 15:30 da tarde a realização da celebração dos funerais, seguindo o corpo logo após para sepultamento no cemitério municipal de Tuporanga. A funerária Santa Cruz comunicou o falecimento de Newton Antônio Mon. A família enlutada, nossas condolências.
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0: Vem com o nosso bom dia por aqui. Com o seu bom dia também na programação Sintonia 9192-0947. Bom dia pro Eduardo Alain no centro de Tuporanga. Tá ligado se curtindo com a gente. O André Clemente lá de Figueiredo, lá em Chapadão do Lajado. Pra toda a família, pra todo o povaredo na escuta da Sintonia também. Valeu, André. Bom dia.

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1: Bom dia, Rádio Sintonia. É o Medeiros aqui da Barra Nova e a Tereza Bronho, que Medeiros. Se não for difícil mandar uma musicazinha bonita pra nós.
0: Oxe.
1: Temos aqui tomando um chimarrão.
0: Mas é difícil nada. Abraço pro José Medeiros aí, também pra esposa. Tão lá tomando seu mate, saboreando o chimarrão, dando olhada pro tempo. Quer ver quem tem o fogãozinho ali em casa ainda? Curtindo a programação do nosso Bom Dia. Um abraço pro Ademir Schwab aqui. O Ademir também mandou um recado aqui. Tá lá saboreando o seu chimarrão na escuta do Bom Dia de Sabadão. Com o Grupo Candeeiro, e o cantador de campanha. 6:26 aqui no nosso Bom Dia. Agora 6:26. Grupo Candeeiro no nosso Bom Dia.

0: Grupo Candeeiro aqui no nosso Bom Dia. Esse o cantador de campanha.
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0: Esse o nosso Bom Dia de sabadão por aqui. 6:30 agora. 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
0: 6:32 aqui no nosso Bom Dia. Vamos direto a Brasília, Catherine Reis com a gente. Catherine, bom dia.
3: Olá, muito bom dia, Diogo, e também os agroamigos aqui da Rádio Sintonia. Olha, essa foi uma semana que o agro resolveu negociar tudo, mas o que o agro menos tem é tempo para fazer isso. Depois do anúncio do Plano Safra, vieram já as consequências aí. A dificuldade do acesso ao crédito, a dificuldade da renegociação do endividamento, as barreiras internacionais, a dependência de fertilizantes, e aí somadas as consequências do frete, do diesel, da energia e também de um calendário político que está chegando no seu limite. A próxima semana será a última antes do recesso parlamentar. E aí que está o problema. Brasília entra em recesso, mas a lavoura não. O mercado internacional também não, o produtor muito menos, e a safra precisa andar. A gente sabe que o primeiro tema aí da semana foi principalmente a discussão da exportação da carne brasileira. Isso porque China e Rússia reconheceram oficialmente o Brasil como uma área livre de febre aftosa sem vacinação, mas ao mesmo tempo a União Europeia já aumentou a pressão sobre os frigoríficos e exportadores brasileiros com novas exigências de rastreabilidade e controle sanitário. Tudo isso deixa o produto de exportação ainda mais caro, mas a gente sabe que o mundo continua querendo a carne brasileira, só que cada vez com mais exigências. Agora, um ponto importante de discussão da semana é justamente o custo da safra, porque o produtor colheu mais, só que pagou mais também, e aí a maior safra da história não trouxe o alívio que muita gente precisava. Pelo contrário, continua pressionado e também com a aquisição aí de insumos cada vez mais cara. E essa talvez seja um dos destaques aí mais importantes do momento, é que a produtividade continua aumentando, mas a margem está cada vez mais encolhida. Terceiro tema de destaque foi justamente os fertilizantes, que voltaram justamente à pauta por ser um dos maiores gargalos estratégicos do Brasil. Isso porque o governo quer reduzir a dependência de fertilizantes, o que é bastante importante. Hoje a base fósforo e potássio são 87% e a meta é chegar a 35% até 2050, que é uma meta muito bacana no papel. Mas, enquanto Brasília está olhando para 2050, o produtor está olhando ali para a próxima safra. E hoje o Brasil não tem um plano de estratégia para reverter essa dependência. A gente viu aí em cenários de conflitos internacionais custos ainda mais elevados e dificuldade do produto chegar no Brasil. Só que na contramão, a base da produção nacional tem diminuído ao invés de aumentado, mesmo com projeto em discussão na Câmara para incentivo da produção desses fertilizantes. A gente sabe que a construção de uma fábrica, uma licença ambiental, não vai acontecer do dia para a noite. E aí, para a gente fechar os principais pontos dessa semana, não houve acordo, mas teve diálogo entre o governo e a FPA, justamente para a discussão principalmente da renegociação de dívidas. Isso porque o governo insiste que entram nesse grupo apenas produtores atingidos por eventos climáticos dos anos de 2019 a 2025. E a Frente Parlamentar Agropecuária disse que não vai abrir mão de incluir outros

0: produtores que também passaram por esse processo de margens mais apertadas e estão estrangulados por esse ponto. Semana muito interessante para a gente analisar, até porque o prazo aperta com a chegada do recesso parlamentar. Eu fico por aqui, mas eu volto na segunda-feira com mais informações da política de Brasília, que reflete no agronegócio de Santa Catarina.
1: Tá combinado então, Catherine, com a gente nas manhãs aqui do nosso Bom Dia Sintonia.
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1: 6:36, João Luiz Corrêa.
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1: E com o seu bom dia na programação Sintonia também, Povaredo mandando o seu bom dia no rádio. Alô, Maria Gorete Stringaria, lá do Palmital, lá em Taió. Todas as manhãs cedinho curtindo o nosso bom dia por aqui. Quem tá aí saboreando o seu mate, ô Diogo? Muita chuva aqui na Embuia, viu? Abraço pro Aldori Creus. Olha, Aldori, tá lá tomando seu chimarrão bem de boa nessa manhã de sabadão, curtindo o nosso bom dia, bom descanso por aí. Alôzão pro Claudio Ney de Embuia. Tá curtindo a programação do nosso bom dia? Valeu, Claudio Ney. Aquele abraço, bom final de semana.
2: Bom dia, meus amigos da Sintonia. Aqui o negócio tá feio, tá chovendo forte pra caramba, dando troca.

0: trovoada aí. 6h30, a chuva véia pega pra molhar mesmo, pra lavar. Mas tá bom aí, boa sorte pra você da sintonia, um grande abraço, uma música boa pra todos que estão curtindo a sintonia aí, pra você da rádio sintonia, valeu?
1: Ah, abraço pro Mário da Rosa, o bigodão lá no Campestre, lá em Vidal Ramos, tá lá agarrando, curtindo o nosso Bom Dia Sintonia por aqui, bora!
2: Bom dia, Diogo, aqui é o Abraulino, hoje levantei um pouquinho mais tarde, Salvador, não fui trabalhar, hoje tá por casa, né, descansar, fim de semana aí, e daí, tudo certo? E manda um modão aí bonito aí pra todos meus amigos aí, pra gente escutar todo mundo em casa hoje.
1: Valeu, Braulino, aquele abraço, bom final de semana, bom descanso por aí então.
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1: Ô Diogo, manda um alusão para as meninas da Vó Nath Café. Estão aí curtindo a programação da sintonia todos os dias, ligadinhas com a gente. Carinho para as meninas lá da Vó Nath Café, então, ali, né, juntinho do Hospital Bom Jesus, anexo ao hospital ali, é bem em frente o sindicato, né, ali na rua 14 de fevereiro. Carinho para as meninas lá da Vó Nath Café, trabalhando e ouvindo Bom Dia Sintonia todas as manhãs aí. Alô, Altair Gorges, lá em Buia, curtindo a programação com a gente. Valeu, Altair, Povaredo da Princesinha do Alto Vale. 6h45.

0: Natal Gaúcho aqui no nosso Bom Dia, extraviando os tamancos.
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0: Simbora no Bom Dia, 6:51.
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0: Esse é nosso Bom Dia. 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
0: Seis horas 53 minutos, nota de falecimento. Os familiares de Newton Antônio Mon comunicam com pesar seu falecimento ocorrido neste sábado aos 74 anos de idade. O corpo está sendo velado, ou o corpo estará sendo velado, a partir das 8 horas da manhã de hoje, na Capela Mortuária Municipal Sala 2, em Ituporanga, onde haverá neste sábado, às 15h30 da tarde, a celebração dos funerais, seguindo o corpo logo após, para sepultamento no Cemitério Municipal de Ituporanga. A funerária Santa Cruz comunicou o falecimento de Newton Antônio Mon. A família enlutada, nossas condolências.
6: Nota de falecimento. A família comunica com pesar o falecimento de Pedro José Coelho. Agradecimento e convite para a missa de sétimo dia. Os familiares de Silvestre Schmidt, ainda consternados com seu falecimento, vêm por meio dessa agradecer aos parentes, amigos e vizinhos pelo conforto e apoio recebidos nessa hora de dor e pesar. E convidam a todos para a missa de sétimo dia, que será realizada nesse domingo, dia 12 de julho, às 9h30 da manhã, na Igreja Católica de Rio das Pacas, em Vidal Ramos. Por mais esse ato de fé cristã, a família enlutada agradece.
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0: Vem com o nosso bom dia. Alô, Evandro Wagner, lá no Girassol, no bairro Gabiroba, lá no Mercado Wagner. Como é que tá aí, galo?

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1: Bom dia, sintonia. 7:01, agora 7:01. Manhã Deus de sabadão. É manhã chuvosa em toda a nossa região da Cebola. 7:01, já por aqui. Tem informações de polícia. Josweger com a gente durante as férias, ele e João Sérgio. Josweger, nosso repórter de sintonia de segurança pública, de trânsito, de polícia. Em instantes, traz as informações pra gente. Ainda hoje tem ele, tem o Ronaldo Coutinho, nosso homem do tempo, atualizando a previsão aí pro finalzão de semana. Eronildo de Oliveira, pra gente falar de esporte por aqui também. Ainda nesta manhã de sábado, na programação Sintonia, tem você ouvinte, eu sendo nosso repórter da comunidade também. Tem informações aí da sua rua, do seu bairro, da sua comunidade. Tem informações das estradas, motorista. Compartilhe com a gente pelo WhatsApp da Sintonia, 9192-0947.
0: Agora,
1: 7:02 para trazer música nova do Tchê Garotos aqui no rádio. Com as botas cheias de poeira. Faz parte do novo trabalho do Tchê Garotos. 7:02.

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0: Esse é o nosso Bom Dia Sintonia, 7:05 por aqui. Alô, Isolde Burgo, tá lá ligadinha curtindo a programação da Sintonia. A Isolde tá mandando aí, feliz aniversário para o Carlos Moraes. Nosso gauchão da Sintonia que tá de aniversário hoje. Parabéns aí pro Carlos, a Isolde tá mandando aquele abraço. Nosso gauchão e parabéns aí pra todos os aniversariantes deste 11 de julho.

0: ficando mais velho hoje, é? Tá ficando mais experiente? Tá trocando de idade? Aproveite o seu dia, comemore e agradeça. Seja muito feliz. Tudo de melhor da sua vida. Desejo aqui da equipe Sintonia.
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0: Esse é o nosso Bom Dia, Sintonia. 7:10, Rio Negro e Solimões.

0: Rio Negro e Solimões, no Bom Dia Movido pela Emoção.
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0: No Bom Dia, 7:13.
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1: No Bom Dia 717.
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1: 7:17, manhã deste sábado 11 de julho. Repórter Sintonia Josué Eger para trazer informações de polícia, trânsito, segurança pública. Alô Josué, bom final de semana para você, amigo, bom dia.
5: Bom dia Diogo, a todos que estão conosco em sintonia nessa manhã de sábado, manhã chuvosa de sábado, né? Que seja um excelente dia para todos nós, então, trazendo aí as primeiras informações de polícia dessa manhã, os primeiros destaques, né? Quero começar falando por aqui esse destaque que três são detidos por tráfico de drogas lá no local conhecido como Brooklyn, em Blumenau. Imagina só o local que é conhecido assim, nesse residencial. A polícia ontem lá foi fazer algumas ações já na madrugada de hoje, na verdade, né? Já era quase 1 da manhã e visualizou uma movimentação suspeita, indicando a comercialização de entorpecentes, e foi lá, fez abordagem de 4 pessoas, né? Entre os abordados, um homem de 29 anos foi identificado como usuário. Ele disse que estava apenas comprando drogas, né? Outros 3 suspeitos, 2 jovens de 20 anos e um adolescente de 17, foram flagrados atuando aí na comercialização. Foi encontrado aí maconha, cocaína, crack, balança de precisão e dinheiro. Oriundo aí da comercialização de entorpecentes, né? Todos foram encaminhados à delegacia, né? Por tráfico de drogas e associação e também aí pelo crime análogo, né? Na apreensão e detenção desses jovens, então, portanto. E também um casal foi detido com notas falsas. Essa situação foi em Indaial e chamou a atenção, né? Um homem 35, a mulher 37 anos foram detidos, porque já havia uma suspeita de que ali pela região de Indaial, Pomerode, alguém estava passando notas falsas no comércio, né? E ontem a polícia recebeu informação de alguém que teria passado lá em Pomerode essas notas falsas e fez a abordagem de um veículo. Diante da situação ali, né? Na revista, a polícia encontrou R$100 em notas falsas. E começou o trabalho de investigação, encaminhou esse casal, inclusive, para a Polícia Federal por conta dessa situação das notas falsas. Então, eles foram para a Polícia Federal lá em Itajaí para prestar esclarecimentos. 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

0: 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Uma jovem de 25 anos está desaparecida em Presidente Getúlio. A Maria Isabel Corrêa da Silva, 25 anos, moradora de Presidente Getúlio, está desaparecida desde as 3 horas da tarde de ontem, quando foi feito o registro, né? Mobilizou familiares, amigos, de acordo com o que foi apurado, né? Ela foi vista pela última vez ontem, lá no Caminho Caçador, no bairro Pinheiro, em Presidente Getúlio. Desde então não foi mais avistada. A família pede a colaboração de todos do Alto Vale aí, que possam repassar informações, né? O marido, o Leonardo, deixa o WhatsApp à disposição, 479-9227-3956. Também tem o telefone da Polícia Militar. Jovem Maria Isabel Corrêa da Silva, 25 anos, está desaparecida. Um idoso ficou ferido em um capotamento em Lontras, ali no bairro Cotia. Automóvel que ele conduzia acabou colidindo aí e saindo de pista. O acidente foi às 2h50 da tarde de ontem e mobilizou aí os bombeiros também, né? A vítima estava com ferimentos de gravidade média, né? Os primeiros socorros foram apresentados no local e, após receber o atendimento no local, ele foi levado ao hospital Dr. Valdomiro Colauti, lá em Ibirama. Em Rio do Sul também uma situação chamou a atenção da polícia na madrugada de ontem, né? De sexta-feira, quando um homem com mandado de prisão ativa tentou enganar os policiais, né? Durante uma barreira de trânsito realizada pela guarnição da polícia, os policiais abordaram um veículo ocupado por duas pessoas. Ao checarem os dados do motorista, nenhuma irregularidade. Já ao consultar a documentação apresentada pelo caroneiro, os militares identificaram indício de falsificação, né? E foram fazer uma checagem mais profunda com a real identidade do homem, descobriu que tinha um mandado de prisão aberto contra ele, né? Então, foi cumprido esse mandado de prisão, ele foi levado para a delegacia e fica à disposição da justiça também. E para fechar, informação de destaque por aqui também, né? Colegas de farda, né? Também cão de estimação, se despediram de um policial penal que morreu após complicações aí devido a um acidente, né? O policial Maicon Roberto Laurentino, 39 anos, ele faleceu aí 4 dias após um grave acidente de trânsito lá na BR-470 em Agronômica, ocorrido na madrugada de domingo, né? Ele morava lá em Rio do Sul, também atuava como adestrador de cães para o trabalho da polícia e, enfim, um momento marcante ontem foi a despedida, né? O acidente é aquele acidente que a gente comentou por aqui na segunda pela manhã, né? Um acidente grave ali na BR-470 em Agronômica, que envolveu aí alguns veículos, né? Uma caminhonete, uma D10, também uma Ranger e a van da dupla Gil e Adam, né? Onde na dupla Gil e Adam, da dupla, o Adam, teve ferimentos graves, a esposa também, o filho, ferimentos graves, e o condutor dessa D10 foi encontrado lá à margem da rodovia com ferimentos gravíssimos, né? E era esse policial penal, então, o Maicon Roberto Laurentino, 39 anos, que acabou, então, por conta das complicações desse acidente, ele não resistiu e acabou morrendo, né? O detalhe é que no momento do acidente, o condutor da caminhonete Ranger não foi encontrado no local. Um inquérito foi instaurado para investigar esse acidente, né? E infelizmente, então, o Alto Vale se despede do policial penal Maicon Roberto Laurentino. Diogo, são as primeiras informações, então, dessa manhã. Nos fatos policiais, a gente traz mais detalhes aqui na programação. A você, aos ouvintes, um grande abraço e se não nos vermos antes, até hoje à noite, então, Diogo.
1: É isso aí, tá combinado. A partir das 17h, feijoada de aniversário da sintonia lá no CT de Onas. É o Josué que volta a qualquer momento. E boas férias também para o Josué Guerra a partir, finalizando aí as atividades neste sábado. Boas férias, bom descanso. Mais semaninhas aí de descanso para o Josué também. Segunda-feira, João Sérgio retorna com a gente aqui no nosso Bom Dia Sintonia, trazendo as informações de polícia e também o café com o João.
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1: 7:29 aqui no nosso Bom Dia. Vamos até a Climaterra. Ronaldo Coutinho retornando à nossa programação, atualizando por aqui a previsão do tempo para este sabadão, final de semana aí, já para o início da próxima semana também. Alô, Ronaldo, bom dia.
7: Bom dia. É, o dia começa aí com condição de chuva, alguma trovada, período de melhora, um sábado de tempo instável. Vai ser um dia assim chato para quem quer fazer qualquer coisa ao ar livre, e pode até ter um bom volume de chuva. No decorrer do domingo, alguma chance de chuva na madrugada, amanhecer, e boa parte do dia se aproveita. Talvez até tenha aberturas de sol, céu azul e nuvens. Fica assim entre 18 e 19 graus à tarde. Até pode passar um pouquinho dos 20 e cair rápido a temperatura à noite. Mantém o tempo bom aqui na segunda, pode amanhecer aí entre 2 e 5 graus. Na terça-feira, entre 0 e 3, e talvez na quarta parecido. Ou seja, vai fazer frio no começo da semana que vai entrar e à tarde alivia. Mas o tempo fica bom mesmo segunda, terça e quarta. Domingo já tem um bom período de tempo seco. O dia mais chato, pelo visto, é hoje. Da Climaterra, Ronaldo Coutinho.
1: Tá falado, Ronaldo Coutinho, nosso homem do tempo. As informações aí direto de São Joaquim com a gente.
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1: Esse é o nosso Bom Dia, 7:30. Um abraço pra Erika Garcia lá na Bela Vista. Valeu, Erika, agradeço a companhia, tá aí todas as manhãs, sempre na escuta do Bom Dia com a gente.
8: Bom dia, Diogo, sou a Julita Dama, da Barra Nova. Quero ser uma música pro Carlos de Moraes, que tá de aniversário hoje, desejando muita saúde, muito sucesso, muitas felicidades, tudo de bom pra ele.
1: Valeu, Julita, rádio em alto e bom som lá curtindo nossa programação. Parabéns aí pro gauchão da sintonia, o Carlos Moraes, de aniversário hoje. Bom dia, Diogo, chove no Corrente. Vou ficar de boa mateando hoje. Alô pro Chapa, lá no Corrente, lá em Petrolândia. O marido lá do Rio Corrente, aquele abraço. Alô, Emerson de Oliveira, como é que temos? Temos carninha num bichinho

Por aí, lá se foi mais um porquinho, vai ter torresmo então, já mandou foto aqui, já arrastaram os tachos por lá, a água já tá fervendo ali no tacho, já arrastaram os pauzinhos de lenha, bora pra salida, valeu Emerson. Bom dia, Diogo. Por gentileza, avisa aos pais e jogadores aí da Escolinha do Colorado que por conta das chuvas o treino de hoje foi cancelado. Um ótimo sábado para todos aí curtindo a programação da sintonia. Atenciosamente aí o Mendes, em nome da comissão técnica do Colorado. Alô, Mendes, aquele abraço, viu? Agradeço a companhia por aí. Atenção, atenção, pais e jogadores aí da Escolinha do Colorado, por conta aí das chuvas o treino de hoje foi cancelado. 7:32 no Bom Dia. Que barbaridade.

0: nessa manhã de um sabadão.
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0: amor de rodeio aqui no nosso Bom Dia.
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0: 7:47. Quem tá com a gente é ele, Eronildo de Oliveira. Para falar de esporte também, nesta manhã de sabadão aqui na programação da sua sintonia. Meu querido Eronildo, bom sábado para você, bom dia.
2: Bom dia, Diogo W. Marcelo e ouvintes do Bom Dia Sintonia. Um ótimo sábado para você, Diogão. Chegou o grande dia da segunda feijoada da equipe da Sintonia. 45 anos hoje, comemorando a feijoada nosso aniversário na segunda, mas a festa é hoje lá no CT, convidando você para ir lá prestigiar e acompanhar. Hoje tem também jogo às 16h no Ginásio Esportes Henrique Rulitz. Mais uma rodada aí, oitava rodada do campeonato da Liga Catarinense, Série Bronze, Grupo D. A equipe do Moitas, Proas, DMA Ituporanga estará enfrentando a equipe do Souza Tour Futsal, lá da cidade de Rio Rufino, jogo às 16h. Lembrando que mulheres não pagam ingresso e ainda os ingressos antecipados a R$15 no Jonas Esportes, no Berça Esporte, para acompanhar esse jogão de bola aí pela oitava rodada do campeonato da Liga Catarinense de Futsal. Sal, segundo turno, onde a equipe do Moitas é líder ainda com 18 pontos, venceu aí o último jogo pelo campeonato da Liga Catarinense, vencendo a equipe do Cerro Negro, lá em Cerro Negro, uma atuação, boa atuação, e depois a equipe de Ituporanga esteve lá em São Carlos pela Copa Catarinense também, vencendo por 6-3. E também felicitar que a gurizada está representando a DMA de Ituporanga no tênis de mesa lá em Blumenau, ontem sexta-feira, hoje sábado, e desejar boa sorte para a molecada aí no estadual tênis de mesa, gurizada aí representando a DME de Ituporanga. Vem com tudo, vem com a sintonia. Uma ótima manhã de sábado para você, Diogão.
0: Valeu, Eronildo de Oliveira. Aquele abraço, as informações do esporte aí no nosso Bom Dia.
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0: 7:50 por aqui, 7:50, para trazer a eles, a atração confirmada aí da feijoada de aniversário da Sintonia hoje, a partir das 17h, viu? Não é de meio-dia, não. É a partir das 17h, lá no CT de Onas. Vai ter feijoada, vai ter rodízio de sopas, vai ter café colonial aí, né? Cardápio para todos os gostos e estilos musicais também para todos aí. Pop rock com o Luana Uribe Banda, tem pop rock nacional e internacional com a banda Caravão 86, vai ter muito pagode com o grupo Samba Nobre também, e ainda vai ter sertanejão, vai ter bailão com o grupo Gurizada. A partir daí, 17h hoje, a festa tem horário para começar, não tem hora para terminar. É a segunda feijoada de aniversário da Sintonia. 17h começando lá no restaurante no CT de Onas. E para curtir Grupo Gurizada, na parceria com a banda Elite e o Sonho de Morena.

0: Rafael no nosso Bom Dia.
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0: 7:59 na programação Sintonia. Chuva nessa manhã de sabadão em toda a nossa região da Cebola. Você tem um maravilhoso dia, um abençoado final de semana, de coisas boas, de alegria, de felicidade, de muita sintonia na sua vida. E bora comemorar com a gente e celebrar aí neste sabadão com a segunda feijoada de aniversário da Sintonia a partir das 5 horas da tarde lá no CT de Onas. Samba Nobre, Grupo Gurizada, Caravão 86, Luana Uribe. Aí tem feijoada com acompanhamentos, rodízio de sopas, café colonial também lá. 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Adriano Coelho já tá chegando com o nosso Manhã da 94. Tem programação especial também lá no CT de Onas a partir das 10 horas da manhã. A gente se encontra lá na feijoada de aniversário da Sintonia e segunda-feira, cedinho a partir das 5, aqui no nosso Bom Dia. Valeu, gente. Bom final de semana.

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seu chuvoso. 11 de julho de 2026. Amanhã é de alegria, felicidade, de música, de informação. Aqui já estamos no ar com o Manhã da 94. Para falar daqui a pouco de tempo e temperatura, destacar os portais de notícias, as informações, te atualizar, trazer fatos policiais e o que aconteceu nas últimas horas nos setores de segurança, contar tudo da feijoada de aniversário da Sintonia e te convidar para participar com a gente hoje. Tem muito mais no Manhã da 94 que já está no ar. Bom dia para toda a equipe Sintonia Postos, preparada para mais uma manhã de trabalho. E em nome da equipe aqui do lado do rádio, um bom dia para você aí do outro lado do rádio. No interior, na cidade, nos bairros, no trabalho, no descanso. Para quem tá nos dando uma carona no carrão, tá na internet, tá no aplicativo, onde

com a gente, bora viver! Assim diz a canção que começa o programa de hoje, com Fidu Mijeca! 8:02 de sabadão chuvoso, 11 de julho de 2026.

viver, Fido Mijeca. Vem com a sintonia do sabadão. Bom dia pra você, um ótimo sábado de chuva. Vamos trazer informação do tempo, inclusive, Ronaldo Coutinho nos atualizou com as informações. Dia começa com chuva, trovoada, períodos de melhora ainda na manhã de hoje, mas tempo instável hoje. Vai ser um dia chato, segundo o Ronaldo Coutinho. No domingo também tem chance de chuva e na madrugada e amanhecer, boa parte do dia se aproveita no domingão. Talvez até alguma abertura de sol entre as nuvens. Temperaturas aí vão ficar entre 18 e 19 graus à tarde. Não vai passar dos 20, não, viu? Na segunda-feira, tempo bom, podendo amanhecer já entre 2 e 5 graus, ou seja, vem frio por aí. Terça-feira, até menos.

0: pode chegar no 0 grau aí na quarta-feira, também parecido com terça, geladaça a semana inicia nos próximos dias, tá ok? Segundo nos atualiza Ronaldo Coutinho, o homem da previsão do tempo, ele vai estar nesta manhã ainda com a gente, trazendo mais informações do tempo. Em Tuporanga, nesse momento, 14 graus com chuva novamente, né? Às 8:06, informação que você ouviu aqui. 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
1: 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Casa das Tintas em Tuporanga. 8 horas mais 8 minutos, daqui a pouquinho os destaques dos portais de notícias.

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0: Começamos lá pelo portal de notícias da Sintonia FM. Começamos com Petrolândia em destaque. A Agrofest de Petrolândia é adiada para outubro, mas mantém shows e rodeios gratuitos na programação. Tuporanga será apresentada como case em fórum de turismo religioso em Minas Gerais. É destaque hoje lá no sintonia.fm.br. NSC Ponte Anitta Garibaldi, tudo o que se sabe sobre a interdição. Globo.com, Noruega e Inglaterra, Argentina e Suíça, mais duelos hoje na semifinal da Copa do Mundo. Destaque também nacional hoje no R7. Pensão Pix pode reduzir inadimplência e dar mais segurança

As famílias dizem especialistas. São os destaques principais, o que repercute nesta manhã na imprensa aqui e no Brasil. 8:16, daqui a pouquinho tem manchetes policiais.

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1: 8:19.
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0: 8h22, daqui a pouquinho tem Josué, hoje ainda é Josué, segundo o João volta. É, Josué daqui a pouquinho atualiza a gente com as manchetes policiais.
2: Ô Michel, não vai ficar

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0: daqui a pouco, nos Fatos Policiais.
1: Vamos saber o que será notícia daqui a pouquinho, 20 minutos, Josué, nos Fatos Policiais desse sábado. Bom dia.
2: Olá, Adriano, ouvintes da programação da Sintonia. Daqui a pouco eu vou trazer dentro dos Fatos Policiais três jovens detidos por tráfico de drogas no local lá conhecido bastante da polícia por ter comercialização de ilícitos, né? Também casal detido após ser flagrado com nota falsa no comércio. Jovem de 25 anos está

0: desaparecida aqui no Alto Vale do Itajaí. 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
1: Daqui a pouco eu vou trazer informações. Capotamento deixa idoso ferido em Lontras. Caroneiro com mandado de prisão ativo apresenta documento falso para a polícia, mas acaba preso. E vou contar, Adriano, lembra que a gente comentou aqui no início da semana, no acidente na 470, envolveu a dupla Gil e Adam, um integrante da dupla Gil e Adam, né? Um acidente onde um condutor do veículo aí ficou gravemente ferido. Pois é, acabou morrendo nessa semana e colegas de farda e cão de estimação se despedem do policial penal morto nesse acidente lá em Agronômica na madrugada de domingo. Já já eu trago mais detalhes por aqui, Adriano.
2: Combinado, às 9, tudo em detalhes. Tristes relatos, né, do que acontece aqui na região do setor de segurança. Josué Eger volta às 9:10, então 9:10 hoje.

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5: Nota de falecimento. Os familiares de Newton Antônio Moon comunicam seu falecimento ocorrido neste sábado, aos 74 anos de idade. O corpo está sendo velado na Capela Mortuária Municipal Sala 2, em Ituporanga, onde haverá neste sábado, às 15h30, a realização da celebração dos funerais, seguindo logo após para sepultamento no cemitério municipal. A funerária Santa Cruz comunicou o falecimento de Newton Antônio Moon. A família enlutada, nossas condolências.
6: Agradecimento e convite para a missa de sétimo dia. Os familiares de Sylvester Schmidt, ainda consternados com seu falecimento, vêm por meio dessa agradecer aos parentes, amigos e vizinhos pelo conforto e apoio recebidos nessa hora de dor e pesar. E convidam a todos para a missa de sétimo dia, que será realizada nesse domingo, dia 12 de julho, às 9h30 da manhã, na Igreja Católica de Rio das Pacas, em Vidal Ramos. Por mais esse ato de fé cristã, a família enlutada agradece.
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0: Data de falecimento. A família de Jessely Heck, mais conhecida por Sally, comunicam com pesar o seu falecimento ocorrido ontem, sexta-feira, aos 49 anos de idade. O corpo está sendo velado no Centro Social João Votolini, anexo à Sociedade Esportiva Boa União, CEBU, em Presidente Nereu, de onde sairá o féretro nesse sábado às 14h, com despedida dos funerais, seguindo logo após para sepultamento no Cemitério Municipal de Presidente Nereu. A funerária Vidalense comunicou com pesar o falecimento de Jessely Heck, mais conhecida por Sally. A família lutada, nossas condolências.
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0: Um bom dia. Eu vi que a Isolde encaminhou um áudio novo, porque hoje é um dia diferente e especial. Eu vou rodar de novo porque é pra hoje.
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1: 8h52.
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1: 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Vamos lá, fatos policiais no ar. Josué, hora de atualizar as notícias. Trago agora você pro ar. Quando terminar os fatos, você passa pro Adriano Mike e segue com o programa do estúdio. Eu vou pro CT, porque hoje é dia de falar de feijoada da sintonia. Mais uma vez, bom dia!
2: Muito bom dia a você, Adriano, aqui tá conosco em sintonia, chegando com as informações que marcaram meio policial nas últimas horas, em todo o Alto Vale de Itajaí, em toda a região. Os principais destaques, então, chegando por aqui nesse momento, né? Mas antes, quero trazer

0: 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Trazendo informações no rádio então, primeiros destaques nessa manhã, é falar que três jovens foram detidos, foram presos na madrugada de hoje, ali no bairro Passo Manso em Blumenau, né? Local conhecido como o residencial Brooklyn, né? Imagina só, um local que é conhecido por intenso tráfico de drogas, e a polícia ontem entrou lá, viu uma movimentação suspeita, abordaram um homem de 29 anos, ele foi identificado, disse que ele é usuário, que apenas estava no local para comprar drogas, né? Outros três suspeitos, dois jovens de 20 anos e um adolescente de 17, foram flagrados então fazendo a comercialização, a venda das drogas. E a polícia então encaminhou todos até a delegacia para os procedimentos cabíveis, né? Encontrou aí 49 gramas de maconha, 14 gramas de cocaína, 10 gramas de crack, uma balança de precisão e apetrechos para embalar drogas e ainda dinheiro, né? 4 smartphones também foram apreendidos, tudo foi levado para delegacia. Um casal foi detido com nota falsa em Indaial, segundo as informações aqui, né? Já havia-se a informação durante a semana de várias ocorrências de nota falsa lá na região, né? E ontem, lá em Pomerode, houve mais uma denúncia. Então, foi feito um trabalho de investigação e abordado um veículo. Nesse veículo foram encontrados aí foi encontrado uma nota falsa, né? E depois, numa busca mais minuciosa, mais uma nota falsa de R$100. Diante dessa situação, a polícia então encaminhou esse casal até a Polícia Federal em Itajaí para formalização do flagrante e demais procedimentos. Uma jovem de 25 anos está desaparecida em Presidente Getúlio, hein? Maria Isabel Corrêa da Silva, 25 anos. Ela está desaparecida desde ontem à tarde, o sumiço imobilizando familiares, amigos, fazendo buscas, também com um registro dessa ocorrência também na Polícia Civil, né? De acordo com as informações, ela foi vista pela última vez lá na localidade de Caminho Caçador, no bairro Pinheiro, em Presidente Getúlio. Ontem à tarde não foi mais vista, né? A família pede a colaboração da comunidade para tentar localizá-la, né? Tem inclusive contato aqui do marido, né? 479-9227-3956. Vou falar daqui a pouquinho de um capotamento, deixando o idoso ferido ali em Londres. O cidadão apresentou aí documento falso para a polícia e também desdobramento de um acidente que a gente contou aqui na segunda-feira pela manhã. Um gravíssimo acidente, né? E um homem aqui, um policial penal, acabou não resistindo e morrendo. Já eu trago as informações por aqui. 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
1: 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E o Dionísio traz recado pra você. 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Fala pra gente.
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1: Trazendo informações então, destaques aqui na programação da sintonia, de ocorrências das últimas horas, né? Em Londres, nós tivemos um capotamento que deixou um idoso de 61 anos com ferimentos. De acordo com os bombeiros, o automóvel que ele conduzia capotou as margens da pista, né? O acidente aconteceu por volta das 2h50 da tarde de ontem. Quando a guarnição chegou no local, encontrou o motorista já fora do veículo. A vítima apresentava ferimentos de gravidade média, recebeu os primeiros socorros ainda na rodovia para estabilização do quadro, né? Ele foi levado então até o hospital Dr. Valdomiro Colauti em Ibirama, onde passou por avaliação médica. As causas do capotamento não foram divulgadas. O homem foi preso na madrugada de ontem, lá em Rio do Sul, suspeito de passar aí documentos falsos, na verdade, da polícia, né? Ele tinha uma ordem de prisão ativa, mas tentou enganar os policiais, né? Durante uma barreira de trânsito realizada pela Polícia Militar, os policiais abordaram esse veículo ocupado por duas pessoas. Motorista, nenhuma irregularidade. Já ao consultar a documentação apresentada pelo passageiro, né? O caroneiro, os militares identificaram aí indícios de falsificação e constataram de fato que havia um mandado de prisão contra esse homem. Então, foi cumprido o mandado de prisão, ele foi levado para a delegacia e fica à disposição da justiça. E para finalizar, Adriano, ouvintes, lembra que nós comentamos aí no início da semana aquele acidente ao qual você até trouxe aqui na programação, que envolveu a Ducato aí, a van da dupla Gil e Adam, né? O Adam da dupla tava com a família no carro. Esse acidente envolveu três veículos, né? Nessa Ducato, três pessoas com ferimentos graves, uma Ranger ao qual o condutor não foi encontrado no local, e uma D10, onde o condutor da D10 estava com ferimentos gravíssimos, que foi resgatado pelos bombeiros. Então, tratava-se de Maicon Roberto Laurentino, 39 anos, e ele infelizmente não resistiu a esse quadro de vários ferimentos, né? E acabou morrendo nessa semana no hospital, né? O Maicon residia ali na Valada Itopava, em Rio do Sul, onde trabalhava também como adestrador de cães para o trabalho da polícia. Durante o velório, né, um dos momentos mais marcantes foi a presença da Mia, que é a cadela de estimação do policial, que acompanhou a cerimônia aí ao lado dos familiares e amigos, né? A colisão ali envolveu três veículos, a linha agronômica, né? E de acordo com relatórios, o motorista da da Ranger não foi encontrado no local do acidente e os demais ocupantes envolvidos aí com vários ferimentos, né? A Polícia Civil agora instaurou um inquérito para apurar as dinâmicas dessa colisão, colher depoimentos também para apontar eventuais

0: eventuais responsabilidades pelo acidente que resultou nessa morte agora desse servidor público, né? Infelizmente, essa situação, a gente também torce pela recuperação dos demais envolvidos e que tudo seja esclarecido. Infelizmente, o Maicon Roberto Laurentino, policial penal, acabou morrendo em virtude desse acidente. Adriano, são as principais informações então. Deixa um abraço a você, aos ouvintes. Lembrar que segunda-feira, João Sérgio está de volta aqui na programação para trazer os fatos policiais também. A você, aos ouvintes, um grande abraço e até hoje à noite lá na feijoada de aniversário da Sintonia FM.
1: Valeu. Show de bola. Até hoje à tarde, né? 5 da tarde começa o bagulho todo. Ó, é hora pra ter ido embora, mas não fui. Eu vou mais tarde. Daqui a pouco eu vou lá pro CT. Bora, 9:12. Até porque eu tenho que trazer um recado importante. Meu amigo Gustavo mandou mensagem. Ele transita bastante aí na rodovia que liga Tuporanga Vidal Ramos. Segundo ele, passou essa informação, uma orientação até para motoqueiros e veículos. Muita água na pista, no sentido ali de Campestre até Vidal Ramos. Mas lâmina forte de água, não assim das comuns, né? Até além do limite. Então, muito cuidado que pode provocar acidente dependendo da condução do carro aí. Então, quem vai transitar? Vidal Ramos e Tuporanga, Tuporanga, Vidal Ramos, tem bastante água na pista de Campestre até o acesso a Vidal Ramos. Recado que chegou pra gente, orientação para os motoristas. 9:13 agora.
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1: 9:14 da manhã de sábado. Daqui a pouquinho a gente vai pro CT de Onas. Arte Popular e Dani.

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2: 9:20.
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Legal. Abraço aqui pro meu querido Vaé Paranhos. Alô, Vaé. Aquece que vai jogar, hein? Abração. O Vaé tá lá no Amigo Polac em Santa Luísa Vidal Ramos. Ele foi lá pra ajudar a quebrar fumo. Mas aí, choveu. Não precisou daí nada. O moço lá é da escolinha dos Paranhos também, lá em Vidal Ramos. Abraço. Estão ouvindo a sintonia, acompanhando a gente. Abração aí. Tudo de bom. 928.

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2: Nota de falecimento. A família de Jessely Heck, mais conhecida por Sally, comunicam com pesar o seu falecimento ocorrido ontem, sexta-feira, aos 49 anos de idade. O corpo está sendo velado no Centro Social João Votolini, anexo à Sociedade Esportiva Boa União, CEBU, em Presidente Nereu, de onde sairá o féretro nesse sábado às 14h, com despedida dos funerais, seguindo logo após para sepultamento no Cemitério Municipal de Presidente Nereu. A funerária Vidalense comunicou com pesar o falecimento de Jessely Heck, mais conhecida por Sally. A família lutada, nossas condolências.
3: Nota de falecimento. Os familiares de Newton Antônio Moon comunicam seu falecimento ocorrido neste sábado, aos 74 anos de idade. O corpo está sendo velado na Capela Mortuária Municipal Sala 2, em Tuporanga, onde haverá neste sábado, às 15h30, a realização da celebração dos funerais, seguindo logo após para sepultamento no cemitério municipal. A funerária Santa Cruz comunicou o falecimento de Newton Antônio Moon. A família enlutada, nossas condolências.
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5:30, faltando para as 10 da manhã, vou deixar a música e o Adriano Maia no estúdio. Então agora é a hora de ir pro CT. Daqui a pouquinho eu volto ao vivo do CT Deonas falando da feijoada de aniversário da sintonia. Até já!

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0: 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Agora 9:43.
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0: Que boca gostosa.
1: 9h47, faltando 13 minutos para as 10 horas, neste sabadão 11 de julho de 2026. Manhã de sábado chuvosa aqui no centro de Tuporanga. Alôzão, aqui no programa, o Sérgio Pereira tá na sintonia oferecendo música pro nosso companheiro aqui da rádio, Carlos Moraes, que está de aniversário hoje. Parabéns aí pro Carlos. Felicidades, tudo de bom aí, especialmente do Sérgio Pereira. Irene também acompanhando a programação, oferecendo pro amigo Carlos de aniversário. Erlita e Raulino Vermolin, música para o Vitor Emanuel Vermolin, de aniversário hoje, te amamos muito. Alô, Isolde Bogo, tá na sintonia também, oferecendo pro Carlos Moraes toda a felicidade aí, muitos anos de vida, valeu. Nilson Sebold tá na companhia também, o Arno Alain, pro Carlos Moraes também, desejando aí os parabéns. Daqui a pouco, Adriano Coelho, direto do CT, já já com o Estúdio Móvel Sintonia, chegando mais música. Zé Ricardo e Thiago, com Diego e Victor Hugo. Espuma da cerveja, bom dia.

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2: É a sintonia, sua boa companhia. Programa Manhã da 94, neste sabadão 11 de julho. Hoje tem. É a feijoada, né? A segunda feijoada da sintonia no CT, com muita música ao vivo, né? Com muita festa. É hoje, sábado, 11 de julho. Tem Estúdio Móvel, tem o Esquenta também. Adriano Coelho já está no CT e faz o convite para você também acompanhando aí a programação. Falando aí com o Dionísio, todo o pessoal aí no CT na manhã deste sábado. Faltando 8 minutos para as 10 horas. Primeiro contato então com ele, Adriano Coelho, direto do CT. Com você, Adriano, bom dia.
3: Muito bom dia, bom trabalho pra gente, Adriano Mai. Nós já estamos aqui no CT. Ô Murilo, isso aí é pra pôr na Coca-Cola ou no caipira?
4: Na Coca.
3: Na Coca-Cola, o pessoal gosta. Todo mundo que vem aqui pede Coca com limão e gelo, né?
4: Boa parte.
3: É, mas a grande maioria. Quem é que trabalha, quem é que tá ajudando a cortar tudo aqui, fazendo suquinho? Quem é que tá contigo aqui?
4: É o Nelson.

0: Como é que tá aí? Tá saindo o suquinho de laranja? É com açúcar ou sem açúcar?
1: Não, esse aqui é um suco sem açúcar.
0: Daí a pessoa, se quiser na hora, pede com açúcar, vai açúcar. Claro.
1: É, daí pode ter uma opção.
0: Já vai preparando tudo agora, no capricho, no capricho. A gente tá percebendo aqui como é que tá rolando. Porque além da feijoada, hoje tem o almoço daqui a pouquinho no CT. Gostou, né? Hoje eu falei primeiro com o Murilo, agora que eu vou falar com o Dionísio. É... Rapaziada não é fraca aqui do CT. Hoje até o Joinville vai me dar entrevista. Não, não, ele é muito corneteiro. Deixa o Joinville pra lá. Ele é muito corneteiro. Meu querido Dionísio, o CT tá pronto sempre. Pra qualquer ocasião, qualquer situação. E tá pronto também pra feijoada de hoje à noite da Sintonia, né? Bom dia, meu querido.
2: Bom dia, Adriano. Bom dia a todos os ouvintes da Rádio Sintonia. Que alegria receber vocês aqui hoje, nesse sábado, onde comemorando 45 anos da Rádio Sintonia, né? E nós do CT de Onas, meu nome, do querido, toda a família CT de Onas, estamos muito felizes. Esperamos que possa ser um grande evento, né? Você falou muito bem, o CT de Onas sempre está aí à disposição e também aqui da nossa comunidade aqui do, de Ituporanga, do Alto Vale. O CT de Onas sempre tentando atender muito bem as pessoas que vêm nos visitar aqui.
0: Apesar do evento à noite, o pessoal fica pensando, será que vai prejudicar o atendimento durante o dia? Nada. Continua tudo normal com o almoço, daqui a pouquinho já vai estar servido. Tô vendo muita gente trabalhando, falei com os meninos ali, estão preparando os suquinhos, os limões para um refrigerante com limãozinho e gelo, coisa boa. A estrutura toda tá pronta para atender, é um sabadão, um domingão também vai continuar com o atendimento de domingo, né? Flui normalmente, até porque tem uma grande equipe aqui, hein?
2: É grande, né, Adriano? Nós temos uma equipe muito grande aqui, gente, eu sempre falo e agradeço sempre nossos funcionários que fazem parte da equipe, né? Que fazem parte do grande sucesso do CT de Onas, todos os nossos funcionários, a gente sempre agradece muito. E também, né, Adriano, não posso deixar aqui de dizer, e você falou muito bem, que hoje é almoço normal, amanhã é normal, hoje à noite, claro, que tem o nosso evento, tem a feijoada, né? Depois a gente vai falar um pouquinho também, que não é só a feijoada, né, Adriano? Nós vamos ter mais acompanhamentos, né, para hoje à noite. Então, hoje à noite, o pessoal que tá aí em casa, que tá ouvindo, se organiza para vir para hoje à noite aqui para nossa feijoada aqui, juntamente com muitas novidades que a gente vai ter. Uma estrutura bem legal que está sendo montada para hoje à noite. Mas o CT de Onas, que nem você falou, sempre de portas abertas, sempre pronto para receber os nossos clientes.
0: A estrutura de bar também, se eu quiser tomar um caipirinha hoje à noite, vai ter um caipirinha. Se eu quiser tomar uma cerveja, chopp também, como é que funciona? O que vai ter no bar?
2: Tudo. Tem o choppzinho da Brahma, né? Choppzinho da Brahma gelado. Já viu que ontem já teve um pessoal que já fez o teste live, né?
0: Eu vi. Embora teve gente fazendo teste aqui ainda.
2: É, teve gente fazendo teste live ontem à noite, né? De sério.
0: Manda um abraço pro Marcelo.
3: Abraço, patrão.
0: Olha aí, ó, ele que falou quem tava aqui, Marcelo. Corneteiro, vai te virar com ele. Nós não falamos que era ele, né?
2: É, claro, nós não entregamos. O Kaique já entregou.
0: Vê, pra que fazer isso? E aprovou, ele gostou.
2: Gostou, aprovado, né? Então, muito legal mesmo. E a gente hoje vai estar recebendo bastante pessoas, e você falou aqui, vamos ter o chopp da Brahma, vamos ter a nossa cerveja, vamos ter o nosso caipira. A gente vai ter uma estrutura, Adriano, um bar separado desse aqui para toda a parte de coquetel, de caipiras.
0: Vai ter aqueles drinks diferenciados? Um drinkzinho ou não?
2: Mas quando tá bom.
0: É doce?
2: Doce.
0: Não dá refluxo no outro dia, não?
2: Um pouco dá,
0: né? Não, também é só não exagerar, toma no máximo uns 20, né?
2: É, que nem diz o Dr. James, tudo pode, mas tem que ser pouquinho.
0: É, dosadinho, né?
2: Não exagera.
0: É. Então por isso que a gente faz só uma dose por vez.
2: É verdade.
0: Então, quando ele faz esse positivo, é que a gente já falou bastante desse bloco.
2: Nossa, passa rápido, né? Então, aí, ó, gente, daí o pessoal tá lá, Adriano, também só uma informação, depois a gente vai poder falar mais, que vai ter ingresso na hora, hoje aqui também.
0: Aumentado aí, não?
2: Não.
0: Não? Mesmo os 50?
2: É, fizemos ontem com a reunião, o Marcelo, falando com a Ana, e vai manter os R$50, então, porque o pessoal às vezes não conseguiu comprar, o pessoal tá lá em Roberto Leal, pô, eu não consegui comprar aqui, lá não tinha pra vender, mas eu queria ir. Gente, você pode vir sem problema nenhum, que vai ser os R$50, você vai saborear feijoada, vai saborear sopas, vai saborear café colonial, vai saborear e é fora toda a estrutura e quatro atrações.
0: Música boa,
2: né? Então todo mundo tá convidado. Aquela resenha, vai ter muitos amigos aqui pra você trocar aquela ideia, já tem um painel de fotos lá pro pessoal poder vir e fazer a foto com o pessoal da Sintonia também, vai ser bom demais.
0: Vai ser bom demais, daqui a pouquinho a gente volta a conversar. Bora, meu querido Adriano Mai, tá contigo no estúdio, mas já eu volto com o Kaique aqui do CT de Onas. O Marcelo veio ontem, segundo o Kaique, eu não queria dizer nada, hein? Entregou. Já a gente volta.
4: Até já, direto do CT, Adriano Coelho, na Sintonia, faltando 3 minutos para as 10 horas. Bom dia! 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
3: Nota de falecimento. A família de Jessely Heck, mais conhecida por Sally, comunicam com pesar o seu falecimento ocorrido ontem, sexta-feira, aos 49 anos de idade. O corpo está sendo velado no Centro Social João Votolini, anexo à Sociedade Esportiva Boa União, Cebu, em Presidente Nereu, de onde sairá o féretro nesse sábado às 14h, com despedida dos funerais, seguindo logo após para sepultamento no cemitério municipal de Presidente Nereu. A funerária Vidalense comunicou com pesar o falecimento de Jessely Heck, mais conhecida por Sally. A família lutada, nossas condolências.
4: Nota de falecimento. Os familiares de Newton Antônio Moon comunicam o seu falecimento ocorrido neste sábado, aos 74 anos de idade. O corpo está sendo velado na Capela Mortuária Municipal Sala 2, em Tuporanga, onde haverá neste sábado às 15h30 a realização da celebração dos funerais, seguindo logo após para sepultamento no cemitério municipal. A funerária Santa Cruz comunicou o falecimento de Newton Antônio Moon. A família enlutada, nossas condolências.
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Na Sintonia FM, são 10 horas da manhã, 3 minutos. Está acontecendo, né, nesta semana, né, a festa da Capela Santana Ituporanga. Convida todos aí para a grandiosa festa da padroeira. Começou aí já no dia 9. Hoje, sabadão, dia 11, durante todo o dia, venda de padaria. Ô, coisa boa, hein? Só delícias. Domingão, dia 12, amanhã então, 10:30, missa após delicioso almoço, com completo serviço de bar e cozinha, 15 horas, tarde dançante, animação do grupo Fechadores de Porteira, com entrada gratuita, bingo de um novilho e sorteio da ação entre amigos. Prestigie nesse fim de semana, festa em Santana, Ituporanga. Desde já, os festeiros e CPC agradecem.

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1: 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Estúdio Móvel Sintonia 10:07, voltamos ao CT. Tem almoço, todos os dias tem almoço no CT. E tem a feijoada da sintonia também hoje, né, Adriano? Contigo.
2: Deixa comigo, tem sim. Agora deixa, vamos falar só sobre o CT então. Quem vai ser campeão da Copa do Mundo? Mas é, que pergunta é sobre o CT? O CT tem o maior número de imagens aqui pra assistir o jogo da Copa sempre. Era pro Brasil tá hoje na tela, né?
3: Não deu, né?
2: Um Jaguara, né? Deixa a gente triste.
3: É verdade.
2: Mas quem vai ser campeão? Vai ser a França ou não?
3: Cara, eu tô torcendo pra Argentina.
2: Muito obrigado. Hoje nós conversamos com o Dionísio e encerramos aqui o programa. Para com isso, homem.
3: Sim, tô torcendo pra Argentina, cara.
2: Meu Deus, eu não acredito.
3: Tô torcendo pra Argentina. Eu acho.
2: Por causa do Messi, não?
3: Também quase do Messi, acho que deve se tornar o maior craque da história, né?
2: Assim, e pra também o sul do mundo ser o melhor do futebol.
3: Eu penso isso, na América do Sul, né? Mas claro que a França tem grande time, a Inglaterra.

0: Inglaterra, Noruega. Eu acho que tá aberto. Acho que a França ainda tem um favoritismo, né?
1: Todo mas vai dar França e Argentina?
0: Eu acho que sim, mas você sabe como é que é o futebol, nem sempre, às vezes tem isso mesmo. Não tá dando zebra, não tá dando pra França. Pra França
1: só
0: não...
1: que a Argentina tem sofrendo muito mais pra passar do que a França. A França tá sobrando.
0: Não, não, não, a Argentina vem, pegou uns adversários tradicionalmente que não são tão fortes, né? Que era o Cabo Verde, que era... Foi quem? Que eles ganharam 3-2? Agora na... tá perdendo 2-0? O Egito?
1: Egito.
0: Tá perdendo 2-0. Mas eles têm o Messi, né? E que realmente decide. Mas assim, a gente vê o time da França muito forte, né?
1: Mas é, a tendência é da França à Argentina. Mas pode surpreender. Agora voltamos pra cá. O CT é todo dia, o dia... Todos os dias, porta aberta, né? E ainda tem as noites que são especiais, por exemplo, de quinta-feira. E hoje à noite, sabadão, vai ter evento.
0: É isso aí, nós temos todos os dias, né, Adriano? A gente abre o CT Leonas aqui para almoço todos os dias, de domingo a domingo, todos os dias, 365 dias do ano, todos os dias aberto, né? E também à noite, que nem você falou, durante o inverno a gente tem as quinta-feira o nosso rodízio de sopas, que é um sucesso, né? O nosso rodízio de sopas se tornou um sucesso do Alto Vale, vem pessoas de toda a região participar do nosso rodízio de sopas, que acontece toda quinta-feira, iniciando às 7 horas da noite. E aos sábados, geralmente, às vezes a gente tem casamento, às vezes a gente tem evento.
1: Se eu quiser um evento particular, por exemplo, a Sintonia tá fazendo esse evento hoje, a exemplo da Sintonia, eu posso reservar também, vir aqui conferir aí, depende do número de pessoas. Evento de empresa, de igreja, de comunidade, tudo pode ser feito?
0: Tudo pode ser feito. A gente tem vários eventos aí pela frente marcado, por exemplo, com a Sicoob, que vai ter um evento grande, tem casamentos marcados. Então a gente tem eventos que o pessoal vem aqui, né, dizendo, define com a gente o cardápio, define com a gente o que quer estruturar, usar a estrutura aqui no restaurante, quer fazer reuniões, quer fazer casamento, batizado, aniversário. Todo esse tipo de evento a gente faz bastante aqui no restaurante CT Leonas. E daí a gente... o nosso espaço Kids é muito alugado aos sábados.
1: É sensacional aquilo ali. Vai, hoje à noite, por exemplo, como usou a estrutura do gramado para os shows hoje. Mesmo assim, ainda vai ter um espaço Kids.
0: Ainda vai ter um espaço Kids, né? Todos os nossos infláveis vão estar sendo ligados. Tem as nossas casinhas, que você vê que não foi saiu nenhuma casinha de dentro do espaço
1: Kids. Até porque a gente não conseguiu carregar, né? Fala agora, fala, porque a gente não conseguiu nem mexer elas no lugar, né?
0: Mexer elas no lugar, não conseguimos, né? Mas então, vai estar toda a estrutura do espaço Kids para hoje à noite também. Ah, eu quero ir, quero levar minha família, quero levar meus filhos, pode trazer, que as crianças vão poder estar usando o nosso espaço Kids hoje à noite, né? Então, você aí que está aí pensando em vinho pra feijoada, a chuva à tarde, a gente tá olhando as previsões, deve dar uma aliviada pra tarde, né? Então você é nosso convidado especial pra vir passar um dia diferente, poder saborear sopas, café colonial, feijoada, que vai ser, Adriano, vai ter feijoada ali, muito legal, que eu vi eles estão montando já os kits, tudo é charque, é tudo produtos de primeira qualidade, gente, muitos produtos legais. Daí vai ter feijoada com feijão carioquinha, vai ter feijoada com feijão vermelho, vai ter feijoada com feijão preto, vai ter só o caldo, vai ter vários tipos, então vai ser uma feijoada realmente muito legal, as pessoas poderem vir aqui. Ah, eu não como feijão? Vai ter as sopas, vai ter o café colonial. Então não vai ter desculpa pra não vir, né, Adriano? Então a gente tá preparando essa estrutura, Adriano, com muita alegria e também a gente poder receber muito bem os convidados da Sintonia que vêm comemorar com a gente aqui os 45 anos hoje à noite aqui no CT Leonas.
1: Que é grande a estrutura, viu? Tem espaço pra todo mundo se achegar. Então vamos voltar daqui a pouquinho e conversar mais.
0: Só que tá em casa, Adriano, hoje, como a estrutura que você montou lá dentro do espaço Kids, de telão, de som, nós temos lugar pra 1.500 pessoas hoje, aqui, usando como o palco ficou lá agora, né? Pô, é muito grande, você vê que nós temos aquela parte externa toda lá, então a gente tem um espaço muito grande hoje pra fazer evento aqui no restaurante CT Leonas.
1: É grande o negócio aqui, meu querido. A gente volta daqui a pouquinho. Você não garantiu ainda o seu cartãozinho pra vir pra feijoada hoje à noite, hoje à tarde? 5 horas já vai estar porta aberta, o serviço de bar atendendo já hoje, 5 da tarde. Às 5 horas já começa Luana Uribe Banda no palco também, ou seja, quem vem cedinho já vai curtir música a partir das 5 da tarde, vai curtir a estrutura de bar e a feijoada a partir das 5 da tarde já, tá bom? Pode chegar mais cedo, não tem crise não. Daqui a pouquinho a gente volta a contar mais da feijoada de aniversário Sintonia neste sabadão no CT Leonas.
2: Até

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3: A França já tem adversário para a semifinal. A Espanha é a segunda semifinalista da competição. A seleção espanhola venceu a Bélgica por 2-1 e garantiu a presença entre as quatro melhores. Mais uma vez, Miquel Merino foi decisivo. O meia marcou o gol da vitória e confirmou o bom momento da equipe comandada por Luis de la Fuente. Depois da classificação, o treinador já projetou o duelo contra a França na semifinal. Segundo ele, as duas seleções chegam em condições muito parecidas e igualmente preocupadas com o desafio. Agora, Espanha e França disputam uma vaga na grande decisão em um confronto que promete muito equilíbrio e muita garra. Eu sou Melina Calduro, de Miami, para o AKRT em campo.
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0: 10h21, nota de falecimento. Roselene Dávila Guedert e familiares comunicam o falecimento de seu esposo, Isaías Guedert, ocorrido neste sábado, aos 67 anos de idade. O corpo estará sendo velado a partir das 18 horas na capela mortuária de Samambaia, em Buia, onde haverá neste domingo, às 9 horas, a realização da celebração dos funerais, seguindo logo após para sepultamento no cemitério municipal. A funerária Santa Cruz comunicou o falecimento de Isaías Guedert. À família enlutada, nossas condolências.
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1: É aqui na Sintonia, sua boa companhia. São 10 horas da manhã, 24 minutos. Segue o programa Manhã da 94 até o meio-dia. Tem Jornal da Sintonia, tem Clube Pop Rock, de Querência em Querência. E muito mais pra você durante a noite, a madrugada, programação especial com muita música aqui na sua Sintonia FM Tuporanga. A temperatura marcando aqui no centro da cidade, 15 graus. Voltamos! Estúdio Móvel, Sintonia direto do CT, Adriano Coelho.
2: Muito bem. Ô tio Kira, sabe o que que eu tô percebendo? Tem gente chegando agora já, o CT, ou seja, começa a atender agora. Não sei que horas que a gente vai parar hoje à noite, né? Mas já começa a movimentar agora a chegada de algumas pessoas, porque daqui a pouquinho tem o almoço. Este é o CT e o intuito dele, né? Atender todo mundo de meio-dia e hoje à noite também, né? Bom dia.
3: Bom dia, Adriano. Bom dia a todos da Sintonia, né? Um dia especial hoje, né? Comemorando essa data tão especial para nossa região da Cebola, que é os 45 anos da Rádio Sintonia, né? E o CT é exatamente isso, essa energia para frente, essa luta boa, gostosa de receber as pessoas, as famílias, né? De toda a nossa região. A gente abre agora justo às 10 horas da manhã, já está recebendo as famílias chegando já para começar a interagir, brincar, se divertir, aproveitar esse almoço maravilhoso nosso, essa energia boa, esse espaço maravilhoso, né, Adriano, que é o nosso espaço aqui do CT de Onas, todo o complexo do CT de Onas realmente tem um lado todo voltado à família, né? E a diversão das famílias, e a gente é muito feliz com isso. E tá aqui, de portas abertas, de coração aberto, esperando todos para esse dia tão especial. Abre agora às 10 de abril e não tem hora para fechar hoje, né? Com esse evento maravilhoso que é a comemoração dos 45 anos da Rádio Sintonia. Para nós do CT de Onas é um orgulho poder fazer parte dessa história da Sintonia e poder receber toda a equipe da Sintonia hoje aqui para brindar essa data tão especial que é os 45 anos da Rádio Sintonia.
2: Tudo muito bem organizado. Pessoal que hoje à noite quiser tomar um uísque, tem. Um chopp tem também, uma cerveja tem, um refrigerante, até uma aguinha da serra. Tem. A estrutura é de bar fantástica também, né?
3: Tem tudo isso que você falou, tem um vinho. Né?
2: Ah, e num friozinho, o vinho vai bem?
3: Eu tô tomando vinho, então eu não posso esquecer do vinho, né? Tem o vinho, tem o chopp, tem tudo que você falou. A gente vai ter um local também especial, Adriano, preparado com muito carinho, os drinks, né? Os drinks para a mulherada que gosta de um caipira especial, de um drink diferente. A gente vai ter um cardápio todo especial, uma estrutura montada somente com um barman para atender os drinks. E o drink tem sem álcool, para quem é, para aquelas pessoas que gostam de tomar o drink também sem álcool, né? Como você, né? Eu sei disso.
2: Isso. Então... Boa, boa.
3: Mas eu tô brincando, mas tem tudo isso aí preparado com muito carinho, né? Além de...
2: Não fala que tava brincando, era sério, eu não tenho mal.
3: Tá bom. E outra coisa, Adriano, que é uma feijoada preparada realmente com muita qualidade, feita pela nossa equipe. Eu botei em desafio a nossa equipe, né? Elas fazem comida boa todo dia. Então eu não posso trazer outra pessoa para fazer essa feijoada tão importante. Tem que ser ela.
2: É o time.
3: É o time. São elas. São
2: o time
3: elas.
2: Que tá ganhando, não se mexe.
3: Se mexe. Elas têm todo o potencial, elas que vão fazer, já estão preparando. A gente já tem todos os ingredientes organizados, muito bem preparado. E tem aquela receita especial que é a receita da nossa comida. Amor. Muito amor no que faz e elas vão fazer com esse amor, todo carinho e dedicação, pra gente ter uma feijoada maravilhosa e também algumas sopas de creme, principalmente que vão ter de acompanhamento. Então, a estrutura tá super organizada, preparada para receber todos nessa data tão especial.
2: Sabor amor. Aí sim, tio Kira, do Fluminense. Meu querido Adriano Maia, eu devolvo pra você no estúdio, mas já já a gente volta aqui pro CT.

0: Deonas, hoje é dia de feijoada de aniversário Sintonia. Você não garantiu seu ingresso para feijoada e para as atrações musicais? R$50 vai custar na hora também, tá bom? Bora, vem com a gente. Até já, meu querido.
1: Até já, Adriano. 10:28.

0: Paulo e Marcelo aqui na sintonia, 10:35. 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
1: 10h36, Bete Guzzo.

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0: 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É sábado, sabadão 11 de julho de 2026, 15 graus a temperatura aqui no centro de Ituporanga. Voltamos, Estúdio Móvel, direto do CT, Adriano Coelho.
2: Vou fazer alguns comunicados e recados especiais, porque hoje nós temos um dia especial. O CT vai atender ao meio-dia? Vai. Mas hoje nós teremos também à noite, à tarde, noite, né? Porque começa às 5 da tarde, a porta abre para a feijoada de aniversário da Sintonia. Um evento particular, mas aberto a toda a comunidade que deseja adquirir um cartão para saborear uma feijoada, se alimentar bem, com o serviço de bar toda e toda a estrutura do CT à disposição. Hoje, sabadão, é dia de feijoada de aniversário da Sintonia aqui no CT de Onas, tá bom? Então você pode vir, vai funcionar. Até vou perguntar pro Dionísio, mas eu acredito que vai funcionar da forma tradicional. Hoje à noite o serviço bar vai funcionar com a tradicional forma, com o cartãozinho, né? O ticket de entrada, com numeração, e aí a pessoa vai pedindo a bebida, paga no final. Como é que vai funcionar, Dionísio?
3: É isso aí, Adriano. É tipo festa de igreja, né? Tem aquelas maquininhas que você vai lá, compra o seu ticket.
2: Ah, vai comprar o ticketzinho?
3: É, vai comprar o ticket. Na hora que você quer ir embora, tá liberado. Você, quem já comprou o seu cartão antecipado, só vai ter a sua pulseira, vai apresentar na entrada.
2: Vai entrar, onde é que vai entrar?
3: Vai entrar aqui na porta, nessa porta aqui, Adriano.
2: Na da escadaria. Vai ser um pouco diferente do tradicional do almoço. O almoço entra mais pertinho da esquina aqui, pertinho do Curtis. Agora vai ser na antiga porta do CT.
3: Isso, vai ser onde tem aquela escadinha ali, vai ser a entrada do pessoal. E você que tá ouvindo, que não tem essa pulseira, vai pagar os R$50 apenas também na entrada ali, então não tem problema nenhum. Ah, eu não comprei a minha pulseira, pode vir, você compra na hora, pode trazer a família. 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
2: Legal, sabe que tem muita gente que faz aniversário e o aniversariante hoje de meio-dia não paga almoço, né? Não paga pra almoçar, traz a família e vem confraternizar aqui. Agora tem um momento especial que é a hora do parabéns a você. Eu queria que tu cantasse parabéns, porque tem muita gente de aniversário ouvindo a gente. Pode ser, não?
3: Não.
2: Eu sabia que eu ia pedir isso, né?
3: Sabia, mas... Ó, oh, quem querer ver eu cantar tem que vir aqui.
2: Ah, é? Só ao vivo aqui.
3: Só pra ver a tragédia.
2: Eu precisava pedir isso. Na verdade, assim, ó, não é que eu queria. Os amigos aí, o tio Kira, eles pediram pra tu cantar parabéns.
3: É, não, mas é aqui só. Só tem que vir aqui pra ver.
2: Ao vivo aqui, né?
3: Gente, é tragédia. Ô, Adriano,
2: alguém já te elogiou cantando parabéns, não?
3: Não.
2: Não, é. Eu imaginei.
3: Nunca.
2: Eu ia falar outra coisa. O que é outra coisa?
3: O jogo do Moitas hoje... foi cancelado. O jogo queria até as 4 horas, então o torcedor do Moitas. Agora eu recebi aqui, o Daniel pediu um bom senso, o pessoal de Rio Fino pediu, e a Federação Catarinense vai estar cancelando bastante jogos, e o do Moitas hoje vai ser para uma nova data. Então o torcedor hoje não vai ter as 4 horas, o jogo do Moitas e Rio Fino. Então, se o pessoal aí da Sintonia para dar um toquezinho pro torcedor também, as redes
2: já
3: sociais...
2: De ingresso já fica valendo para a próxima rodada que vai ter o jogo aqui com esse time.
3: Vai ser remarcado uma nova data, o ingresso vai valer, quem comprou seu ingresso antecipado vai estar valendo para esse próximo jogo. Se acontecer a pessoa não poder vir no jogo, muitas devolvem dinheiro para a pessoa que não poder vir no próximo jogo, mas então o jogo de hoje à tarde, que era às 16 horas no Henrique Rolitz, Moitas e Rufino, vai acontecer numa nova data.
2: Sugestão para quem é no ginásio às 4, atrasa um pouquinho, vem às 5, daí vem para cá.
3: É, já pode vir, quem tava programado para ir pro jogo, né? Já pode vir a partir das 5, a gente já vai estar aqui atendendo, já vai ter música com a Luana Uribe ao vivo, já vamos ter a nossa estrutura.
2: Sabe que eu lembrei de um negócio legal agora? ainda bem que cancelaram o jogo hoje.
3: Por quê?
2: Porque o Vaé foi lá pra Vidal Ramos colher fumo.
3: Ai, ai, ai.
2: Só que ele chegou lá, tava chovendo, ele só ficou no café mesmo.
3: Só ficou no café, né? Eu vi alguma postagem dele aí, ele dizendo que ele ia pra Vidal Ramos. Então, o pessoal aí, né, do Moitas já sabe então que hoje não vai ter o jogo, mas dá pra vir pra feijoada.
2: Agora fala o que tu ia falar do cardápio.
3: Do cardápio, não, do nosso cardápio, que a gente já vai estar atendendo ali pelo umas 5:30, cuidaria, a gente 5 e pouco, a gente já vai querer estar atendendo.
2: Já pode comer também?
3: Já pode comer também, a gente vai...
2: Meu Deus, é pra não fazer serão mesmo, né?
3: 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Vem pra cá, todo mundo tá convidado, tá, gente?
2: Pensam demais, pô, da conta, meu querido. Ó, daqui a pouquinho eu já vou partir rumo ao prato aqui também, comer uma carne, o pessoal da churrasqueira já tá ali pronto com a faca e o garfo na mão pra cortar aquele pedacinho de carne pra mim. Meu querido Adriano Maia, nós estamos no CT onde hoje, a partir das 5 da tarde, também tem, além do almoço, a feijoada de aniversário da Sintonia. Até já!
0: Até já, com muita música ao vivo, várias bandas pra todos os estilos, pra você que gosta de samba, de música gauchesca, de todos os estilos musicais. É hoje então, no CT, a partir das 5 da tarde. Faltando agora 15 minutos para as 11 horas da manhã, sabadão. 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Bom dia.

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1: Nota de falecimento. Roselene Dávila Guedert e familiares comunicam o falecimento de seu esposo Isaías Guedert, ocorrido neste sábado aos 67 anos de idade. O corpo estará sendo velado a partir das 18 horas na capela mortuária de Samambaia, em Buia, onde haverá neste domingo às 9 horas a realização da celebração dos funerais, seguindo logo após para sepultamento no cemitério municipal. A funerária Santa Cruz comunicou o falecimento de Isaías Guedert. A família enlutada, nossas condolências.
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1: Faltando 10 para as 11.
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0: Nayara Azevedo, criado com vó. Faltando 4 minutos para as 11 horas. 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
0: Valeu, Ailton. 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
1: Faltando 2 minutos para as 11. Hoje tem feijoada, segunda de aniversário da Sintonia.

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1: Faltando apenas um minuto para as 11 horas. Estúdio Móvel Sintonia direto do CT. E voltamos ao vivaço com ele, Adriano Coelho.
2: Japão. Ui, voltei. É pra falar no rádio? Não, eu tô conversando com os assadores, nós estamos falando aqui. Sobre a Copa do Mundo, né? Falava que o Brasil no passado despontava. Hoje em dia, o Brasil tem dificuldade com o Japão, dificuldade com Noruega, Holanda, até os Estados Unidos já tá equilibrando o futebol do Brasil. Se nós não mudar e melhorar, nós estamos lascados nas Copas do Mundo. Porque hoje era pra ser um dia de Copa do Mundo. Hoje era um dia para as 5 da tarde, o Brasil tá jogando e não vai estar mais, né? Já veio pra casa, já foi pro Beleléu. Que morango é esse? Tem até morango hoje no almoço. Ô, Dionísio, eu sei que nós temos feijoada hoje à noite, mas não tem como não enaltecer esse buffet também do almoço hoje, meio-dia, que o pessoal já tá preparando. Tem até um feijãozinho também, porque sábado sempre é tradicional ter uma feijoadinha também no almoço também, né?
3: É verdade, né, Adriano? Ó, tem um feijãozinho, tem nossa feijoadinha do sábado, meio-dia, aquele camarão na moranga, né?
2: Camarão na moranga?
3: Chega mais perto aqui, ó. Olha aí, ó.
2: Coisa linda, hein?
3: Camarãozinho na moranga, já tá aqui. O pessoal já tá aqui vindo fazer sua marmita. E o pessoal que tá ouvindo aí já pode vir pra cá almoçar. A gente sabe que hoje é o sábado feliz, né? Hoje tem o nosso
2: comércio. Hoje até as 4 da tarde
3: o
2: comércio, né?
3: Hoje até as 4 horas da tarde o comércio. Você aí que tá ouvindo, tá no seu comércio, quer dar uma passadinha aqui, pegar sua marmita, pode vir pegar sua marmita, quer vir aqui almoçar, pode vir almoçar. Você vê que o nosso buffet agora é 11 horas, né?
2: Nem tô sem. Sopa de nhoque tem?
3: Tem sopa de nhoque, ó. 11 horas em ponto.
2: Em ponto,
3: ó.
2: Muito obrigado. Em Ituporanga, 11 horas.
3: 11 horas. E agora a gente já tá servindo, a partir das 11, já tá servindo o nosso buffet. Então você
2: que. Pra ser bom mesmo aqui, tinha que ter até torresmo.
3: É torresmo. Oh, e tem, né,
2: Adriano? E é bom, né?
3: É bom esse torresminho.
2: É o Quirino que ajuda a fazer esse torresmo,
3: não? É o Quirino. Quirino é fera aí na.
2: Não fala pra ele, mas um dia ele me prometeu, porque é tão bom isso aí, ele me prometeu um pouquinho pra eu levar embora e ele até hoje não botou no pacote pra mim.
3: O homem só promete, né?
2: Se fosse o Dionísio, eu já tinha levado, né?
3: Já tinha levado. Hoje nós vamos prometer que hoje, dona Lília aqui, ó, nós vamos. Vai ter o torresminho também hoje à noite, né,
2: Peixão? Vai ter
3: o
2: torresminho? Ai, é bom esse torresminho.
3: Bom, pessoal, aí,
2: tomar um chopinho.
3: Amanhã. Ô, oh, coisa boa!
2: Hoje ela veio buscar a marmita, que amanhã ela vem pra almoçar pessoalmente aqui, presencialmente.
3: Amanhã ela vem aqui com a família almoçar aqui, hoje vai pegar sua marmita e assim as pessoas possam de vir aqui no CT de Onas. Aqui é um lugar de encontro de famílias, né, Adriano? Encontrar a sua família, encontrar os seus amigos. O Gil estava falando ali, tem uma família de o pessoal de Mafra, o pessoal que já tá chegando aqui pra almoçar, o pessoal de. Muitas pessoas aqui também, Adriano, passam que vão pra Serra. E passa aqui, almoça, depois segue o seu passeio.
2: Quando organizam a viagem, eles põem pro percurso ao meio-dia sendo CT, porque. Agora vou falar, hein? É que também é bom aqui, rapaz, vou te falar. O que mais dá da despesa em todo o buffet? Porque tu serve até frutos do mar e tal. Sim. Mas é a carne?
3: A carne hoje é um dos produtos, né, que mais a gente. Até porque a gente, Adriano, você vê a churrasqueira lá, ó, né? A gente serve muitas carnes, muitos tipos de carne. A gente. As pessoas realmente vêm pra cá, eles adoram a nossa carne, se serve à vontade, né? Então, nós temos nossos assadores que são muito experientes também, né? Que também não adianta você ter uma carne maravilhosa e não souber fazer ela, né? Então aqui a gente, graças a Deus, tem o seu Agostinho, o Mauro, o Hélio, já. Conheceu o Hélio, tá desde o começo com a gente aqui, o Mauro. Então a nossa cozinha também, Adriano, o pessoal trabalha bastante tempo com a gente aqui. Então isso é muito bom, a gente agradece, né? Que o funcionário também vai conhecendo o cliente, vai conhecendo o restaurante. A gente sabe, eu sempre falo, o cliente vem aqui, ele tem que ser muito bem atendido, porque ele escolhe às vezes tantos restaurantes, né, Adriano, pra ele poder vir aqui. Então eu sempre procuro cobrar do nosso funcionário que atenda bem os clientes que vêm aqui, as pessoas programam para vir almoçar aqui e sem dúvida nenhuma a gente trata nossos clientes aqui com muito carinho, a gente fica muito feliz quando as pessoas vêm almoçar com a gente aqui no restaurante, isso é eu, querido, funcionário, a gente gosta de tratar bem as pessoas e não, isso é a nossa, não é nada mais que a nossa obrigação, é atender bem os clientes que vêm aqui, então por isso que sempre que a gente pode, eu tô quase todos os dias aqui, dando um bom dia, conversando com as pessoas, indo na

0: mesa, falando aqui do microfone.
1: Mandando parabéns no aniversário, no almoço, cumprimentando.
0: É, bem isso aí. E eu faço isso com muita alegria, porque eu gosto, me sinto bem fazendo isso. Então, pra mim é um divertimento fazendo isso, né? Então, eu fico bastante feliz e convido as pessoas pra vir aqui pro CT Deus.
1: Muito bom. Esse é o Dionísio, que é o comunicador oficial aqui do CT, sempre que eu tenho aniversário, as comunicações, os recados sempre vêm.
0: Parabéns, não.
1: Mas cantar, vou te falar uma coisa, depois eu vou mostrar pra vocês, eu vou conversar com o Kira pra falar sobre esse parabéns quando ele canta aqui, como é coisa triste. Daqui a pouco a gente volta. Hoje, a partir das 5 da tarde, além do almoço agora meio-dia, mas hoje a partir das 5 da tarde tem a feijoada de aniversário da Sintonia FM. Segunda-feira é o dia de aniversário, 45 anos. Nesses 45 anos, Luiz Carlos Bruering está há 45 anos e um mês já no rádio, né? Nós temos companheiros de trabalho como Eronildo de Oliveira, né, que já tem uma história gigantesca e décadas de rádio. Adair Bruder, o Dica, Erlon Carlos também, né? Várias pessoas passaram por aqui que hoje prometeram estar aqui presentes. É um exemplo, o Carlos Wegen, o Titio Calão, falou que viria para cá. Vamos ver se ele vai estar com a gente hoje também a partir das 5 da tarde. Meu querido Adriano Mai, que também já tem dezena de anos aí na rádio, tá contigo? Daqui a pouquinho a gente volta aqui ao CT de Onas.
2: Valeu, Adriano Coelho, na Sintonia FM, é a segunda feijoada de aniversário da Sintonia no CT, neste ano no CT aí, com muita música ao vivo, pra você acompanhando a nossa programação aí, com muita música bacana, né? Pra você que tá acompanhando a 94.7, vai ter samba... Samba Nobre, né? Grupo Gurizada, Caravão 86 e também Luana Uribe. Luana Uribe cantando todos os estilos. Grupo Gurizada, né? Com aquela música de bailão, Samba Nobre e ainda Caravão 86. As bandas que vão animar hoje a segunda feijoada de aniversário da Sintonia no CT a partir das 5 da tarde. 11:06. Furacão da Vaneira, com participação de Rainha Musical.

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Evandro, Luca, balada, cerveja e beijo com Léo Bandeira. 11:13, bom dia. 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
0: 11:15, Pedro, Paulo e Matheus.
4: Chupa essa aí.

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1: 11 horas e 18 minutos, temperatura 15 graus. Curtimos Pedro, Paulo e Matheus. Deixa aí saudade dela. Aqui na sintonia, sua boa companhia. Programa Manhã da 94. Alusão para Evandira de Souza, Chapadão Rio do Meio. Para a irmã Terezinha. De aniversário hoje. Gisele Mari, Nalto Garrafão em Buia. Para Valdoni. Nani, Kaique, Lara, de Samambaia, sempre acompanhando. Para os amigos Gentil e Hilda, de Vista Alegre. Valeu, Gisele. A Hilária Abreu, Valdemar Abreu também, oferecendo música para

0: Neto, o Emanuel Vermolin, de aniversário hoje. Alô, Norma Melo, abração especialmente pro Carlos Moraes, né? Tá de aniversário hoje, parabéns. A Larissa de Atalanta, para os ouvintes, para alguém especial, para a madrinha Solange Klaumann, feliz aniversário, madrinha, especialmente da afiliada Larissa. A Dilma acompanhando também em Goiabal, obrigado pela companhia, especialmente para o amigo Carlos Moraes. A Luzão também. Pros amigos, somos os amigos dele aqui em Goiabal, Dilma, William e Zildo. A Enilda Bauer oferece música pro grande amigo Carlos Moraes. Parabéns, felicidades, valeu, um abraço, Enilda Bauer. A Vanusa tá em Daial, música pro pai Zeca Scherer, lá de Presidente Nereu, lá da Barrinha. Está de aniversário hoje também, parabéns, seu Zeca. A Ivonete de Alfredo Wagner, para toda a família, em Alto Ringana, em Buia, Sidney N. Câmeras Machado, para a mãe Alci, e também para os filhos, família e para o amigo Carlos Moraes, de aniversário hoje, 11:20.
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0: No CT, que tem almoço. E tem a feijoada da sintonia também nesse sabadão. Voltamos, Adriano Coelho.
3: Muito bem, aqui no CT, que tem almoço, como você disse, e também a nossa feijoada de aniversário. Só um detalhe muito importante também, tio Kira, a feijoada hoje é presencial, né? Eu não sei, a gente não conversou sobre isso, mas como são atrações musicais e tudo mais, compra o cartão, não é marmita, é presencialmente, tem que vir até aqui, curtir o evento aqui no CT a partir das 5 da tarde, porta aberta, estrutura de CT de bar e cozinha com a feijoada e outros pratos especiais para o jantar hoje de sintonia, né?
4: Sim, Adriano, isso mesmo. Então, o consumo será no local aqui no CT, né? A gente já fez um preço bem acessível para toda a comunidade poder prestigiar, né? Essa data aí que a gente já falou de tanta importância para nossa região, que é o aniversário da Sintonia, os 45 anos. Então, por isso que o consumo tem que ser aqui no CT de Onas, para prestigiar, tem várias atrações musicais, confraternizar, né? Então, essa é a intenção. O consumo realmente é só aqui no CT.
3: O serviço de bar vai estar funcionando, assim como funciona ao meio-dia. De meio-dia, agora, se eu quiser tomar um chopinho, tem. O chopp é bom aí, não?
4: Bom, né? Chopinho, chopp da Brahma, né? Tem os nossos caipiras, como diz o Dionísio, melhor caipira do Brasil, de vinho, né? Então tem um cardápio bem bacana aqui, né? No nosso bar, e além do nosso churrasco todo especial aí, o pessoal que tá em casa já conhece. Quem não conhece, vem nos prestigiar, tira um tempinho, vem almoçar aqui no CTDO, que tá tudo preparado. A gente já tá servindo, né? Já tá pronto aqui, de portas abertas, para receber vocês todos aqui no CT de Onas.
3: E é todo dia aqui, né? É de segunda a segunda, segunda a segunda, domingo a domingo.
4: Domingo a domingo, a gente não fecha nunca, no ano inteiro. O único dia que não tem churrasco é a Sexta-feira Santa, mas a gente abre assim igual, só que daí a base de peixes, né? Na Sexta-feira Santa é o único dia que a gente não serve churrasco. O restante do ano, todos os dias, aqui de domingo a domingo, a gente tá de portas abertas e esperando a todos.
3: Que benção, é o CT. Lembrando que tem almoço agora, tem, mas também tem a feijoada de aniversário da Sintonia. Inicia às 5 da tarde com a estrutura do CT à disposição. Vem com tudo, vem com a Sintonia comemorar. Curti Luan Uribe e banda já a partir das 5 e pouquinho da tarde. Banda Caravão 86, Samba Nobre, Grupo Gorizada, são atrações deste sabadão no CT a partir das 5 da tarde hoje. Meu querido Adriano Mais, já a gente volta aqui ao CT.
0: Até já, Adriano Coelho, na sintonia, 11:23, friozinho, e nada melhor que um cafezinho bem gostoso, né? 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Afubra, aqui você compra melhor. 11:23, segue por aqui o programa Manhã da 94, trazendo mais música.

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0: 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Curtimos banda Passarela, Parece Feitiço. 11:32, recado chegando, loja do celular, com você, Juliette.
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0: 11:34. 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

0: Esse é o som do grupo Gurizada, que vai estar animando hoje também a segunda feijoada no CT, feijoada da sintonia hoje. Serão quatro atrações e essa é uma delas. E essa música é bonita, se chama Sonho de Morena. Teve a participação da banda Elite, grupo Gurizada, aqui no Manhã da 94, faltando 18 minutos para o meio-dia.
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0: E voltamos com mais uma participação para fechar, então, neste sábado 11 de julho. Né, o esquenta aí, a chamada para a segunda feijoada da sintonia, direto do CT, Adriano Coelho.
2: Muito bem, você falou que tinham quatro atrações musicais, sim, mas tem uma atração bem legal, bem gostosa e saborosa, que é Doce, Doce Feito Mel. O show vai estar presente aqui também, é parceira, tinha os ingressos até hoje também para venda, mas também vai, o que que a Cacau Show prepara e traz hoje para a feijoada de aniversário da sintonia? Bom dia!
3: Bom dia, ouvintes. É, a Cacau Show vai estar com o nosso delicioso fundi. Então você pode vir, curtir a feijoada, a música, o evento está muito bacana e sim, comer aquele docinho do fundi com a fruta, o morango, a banana, aquela delícia.
2: É ótimo, ótimo. Como é que é o seu nome?
3: Rosângela.
2: Rosângela, quem tá junto contigo aqui?
3: O Lucas.
2: A Cacau Show, que ela tá em Ibirama, tá em Rio do Sul, tá em Ituporanga. E é incrivelmente delícia no dia.

0: dia a dia, mas especialmente também no nosso evento hoje.
1: Sim, isso mesmo. A gente está muito honrado, para nós é muito bacana estar de novo na Feijoada Sintonia. Já estivemos presente ano passado, foi muito bacana, então estamos repetindo aí esse momento tão legal que a Sintonia e o CTDO nos estão proporcionando para a cidade.
0: Vamos estar juntos então hoje a partir das 5 da tarde, vai ter aqui um local reservado, preparado também para o Fondue Cacau Show, presente parceira, né? Bem legal da nossa estrutura aqui. Deixa eu achar o tio Kira. Olá, Simone, tudo bem contigo? Vem cá. É que assim, ó, o Dionísio, ele me abandonou. Ele sumiu, mas daqui a pouco ele vem, porque dele tem que dar o bom dia e cantar o parabéns. Que estrutura legal o nosso CT tem, né?
2: Não, ó, bom dia, Adriano. Não, a estrutura é excelente, né? E ficou lindo, né? Espero que o pessoal venha, se divirta. A feijoada já tá sendo preparada, o pessoal já tá ali na...
0: Ó, falei nome, ele chegou. Tá, começa agora a preparação pra tarde. Mas foco principal agora é o almoço. Mas já a casa já tá enchendo. Quem quiser almoçar já pode vir também, né?
2: Quem quiser almoçar já pode vir. O buffet tá ali, lindo, né?
0: E delicioso como tradicional, né?
2: Delicioso, delicioso, saboroso como sempre. Esperando o pessoal aí, que o pessoal não tenha medo da chuva, né? Pode vir. Que vai ficar super confortável aqui, aconchegante. Estamos esperando todo mundo aí.
0: Quer ver como eu vou fazer uma pergunta fácil pra ela? Calma. Qual é o melhor garçom do CT que atende mais especial, mais queridão?
2: Posso falar mesmo?
0: Pode.
2: Acho que é o Matheus.
0: Eu sabia que ela ia falar, é o filhão. Eu sabia que a mamãe ia puxar. Aí sim. Meu querido, meu Deus, já botou o chapéu, já tá no clima?
3: Já tô no clima, rapaz. Chapéu, gostou do chapéu? Gostou?
0: Sabe que no passado o Calão apresentava o programa, daí tinha as mais pedidas da semana. Lembra disso, não?
3: Lembro disso.
0: Sabe qual foi a campeã? Parabéns a você, cantor Dionísio.
3: Ô, Adriano! Foi hora de sacanagem.
0: Tudo pronto, então? Ó, vamos lá, reforçar o convite. Almoço onde hoje?
3: Aqui no CT, o pessoal pode vir pra cá, né? Pode chegar aqui, o almoço... Oi, tá legal, o pessoal tá chegando mesmo, tá chegando. Chuva, o pessoal tá chegando.
0: É hora.
3: E eu tava ouvindo...
0: O pessoal que tá no comércio agora, que não fecha ao meio-dia, que hoje é sábado especial, pode buscar marmita?
3: Claro, pode vir pegar marmita, pode. A gente atende hoje até as 2:30 da tarde aqui. Então você pode vir almoçar aqui, o pessoal que tá no comércio aí pode vir pra cá. Eu tava ouvindo do Cacau Show falar ali, que legal, né? Vai estar com o Fundi, o pessoal também vai estar bem legal, vai ter uma estrutura. Ô, Adriano, que estrutura montada lá, espetacular. Parabéns, ficou maravilhoso, né? Todo mundo elogiando, a primeira vez que a gente tá montando lá, né?
0: Mudou o local, esse vai ser lá no gramado, a estrutura de som, iluminação e painel.
3: Totalmente diferente, é diferente de todos os eventos que foi feito aqui, gente. 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vai participar da feijoada, vai participar das bandas, vai participar da resenha, vai participar, ó, e muita gente me ligando que vai vir comprar na hora, então vai ser casa cheia hoje à noite, não tem dúvida nenhuma.
0: Show de bola. Dionísio, obrigado pela parceria sempre, parceiro, nós nos sentimos muito à vontade aqui, agora é hora de almoçar. O Kaique, por exemplo, ele chegou aqui cedo, porque a gente fez tudo imóvel. Ele já comeu 8 vezes, ele foi no buffet. Ele pode a nona?
3: Pode a nona, o Kaique pode.
0: Fica à vontade, né?
3: Pode ir a nona.
0: Repete à vontade.
3: Repete.
0: No feijão hoje à noite também?
3: Também, feijão também hoje à noite, vai poder comer à vontade. Então, todo mundo convidado então pra vir pro nosso almoçar agora e vir à noite na feijoada. Rapaz, eu tava ouvindo o grupo Gurizada tocando na sintonia. Cara, mas que show essa banda gurizada, né? Legal. Eles
0: são bons demais.
3: Bom, volta aí.
0: O garçom mais alinhado do CT esse.
3: É verdade.
0: Ele anda, rapaz, tu treinou muito aí com a bandeja ou não?
4: Ah, bastante.
0: É mesmo? Como é que é teu nome?
4: Lucas.
0: O Lucas. A Simone diz que o melhor garçom é o Matheus, eu até entendo por quê, mamãe, né? Mas agora o Lucas é o mais alinhado, não é?
3: É, o Lucas vai bem, atende bem.
0: E o maior corneteiro, fomos eleger aqui, o Joinville.
3: O Joinville disparado.
0: Disparado.
3: Né?
0: É, fala... O Cartola é o mais votado.
3: Ele fala mal de todo mundo.
0: É mesmo?
3: Até do patrão.
0: não é possível, mas é um bom guri.
3: É um bom guri, a gente brinca com ele. Mas é um
0: valeu, obrigado, viu?
3: O
0: obrigado.
3: Lucas aí também, atende bem. Tá bem. Nossa, pessoa sempre procurando com bastante respeito, atender bem os nossos clientes, né?
0: É uma vez. O teu time aqui é muito bom. Gosto da galera da carne também. L. Agostinho, Companhia Limitada. Obrigado, viu, meu querido? Nós vamos almoçar agora.
3: Vamos almoçar.
0: Tá na hora.
3: Eu vou tomar um caipira.
0: Nós vamos tomar um caipira? Ai. Ô, meu querido Adriano Maia, tá contigo aí do estúdio, mas daqui a pouquinho a gente volta. Ah, não. A gente volta à tarde, né?
5: Isso.
0: Aqui pro CT, meu querido. Fique com Deus, um ótimo final de semana e até a tarde.
4: Valeu, Adriano Coelho, direto do CT. É a segunda feijoada de aniversário da Sintonia, a partir das 5 da tarde. E no CT, agora, meio-dia, tem aquele almoço.

Bolsa especial, né, para você, ouvinte. Faltando 12 minutos para o meio-dia. Na sintonia tem Champion com Jonathan Pacheco.

Champion e Jonathan Pacheco. Aqui no Manhã da 94. Alô, Norberto Rentes, acompanhando o programa pro amigo Carlos Moraes, de aniversário hoje. A Bernadette Constantino também ligadinha, especialmente pra família, pros netos, familiares curtindo aí a programação. Grande abraço, Bernadette. Na sintonia tem recadinho, faltando 8 minutos para o meio-dia. Alusão pessoal em São Francisco do Sul, na Unicesumar aí acompanhando. Osnildo, Rosane, Nicolas, Mara, Renato, Patrick, Jaque, Fernanda, João e Diego. Aquele abraço para todo esse pessoal aí curtindo a sintonia. Teobaldo Ranque, bairro Santo Antônio, pro amigo Carlos Moraes, de aniversário. A cunhada Adelaide, cunhado Osni Houston, especialmente pra cunhada, né? A Jeová Padilha, Jeová Liz Padilha, de Chapadão do Lajeado. Na sintonia tem música na sequência, daqui a pouquinho tem Jornal da Sintonia, com a Jaciara trazendo aí as informações pra você. Obrigado pelo carinho, pela companhia. Esse foi mais um programa Manhã da 94, deste sábado chuvoso, 11 de julho de 2026. Um abraço pra você.

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5: Boa tarde, agora meio-dia em ponto. A temperatura em Ituporanga é de 17 graus.
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5: A edição de hoje é uma produção do Departamento de Jornalismo da Rádio Sintonia. Nos trabalhos técnicos, Adriano Mai, e na apresentação, Jaciara Oliveira. Hoje é sábado, 11 de julho de 2026, e você confere agora as manchetes do Jornal da Sintonia. Comissão discute regulamentação do balonismo turístico no Brasil. Associações da pecuária rejeitam regras nacionais da União Europeia sobre antimicrobianos. Novas regras limitam publicidade de bets no Brasil. Vendas de veículos zero quilômetro crescem 8% com 113 mil unidades emplacadas em Santa Catarina no primeiro semestre desse ano. Santa Catarina tem a quarta cesta básica mais cara do país. James Rides da Silva assume comando da Defesa Civil de Rio do Sul. Rio do Sul orienta também moradores sobre abrigos e preparação para enchentes. Atração da Feijoada da Sintonia Caravão 86 nasceu em um encontro de carros antigos. Rio do Sul recebe evento de capacitação para vereadores nos dias 14 e 15 de julho. Obras de contenção interditam trecho da Estrada Geral Bonfim em Rio do Sul. E em Rio do Sul também abre licitação para concessão do estacionamento rotativo. Vereador Márcio Correia destaca recursos para obras em Alfredo Wagner. Você acompanha ainda as informações de esportes, cotação agrícola e a previsão do tempo. Já no Ronda Policial, colegas de farda e cão de estimação se despedem de policial penal morto após acidente na BR-470 em Agronômica. Jovem de 25 anos está desaparecida em Presidente Getúlio. Essas e outras notícias você confere a partir de agora. 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
5: Meio-dia e dois.
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5: A Comissão de Turismo da Câmara dos Deputados discute na próxima quarta-feira, dia 15, a regulamentação do balonismo turístico no Brasil. A audiência está marcada para as 10 horas e foi solicitada pela deputada catarinense Daniela Reiner. O encontro vai tratar dos desafios regulatórios, das normas adotadas pela Agência Nacional de Aviação Civil e das medidas necessárias para aumentar a segurança da atividade. O debate ocorre após o acidente registrado em Praia Grande, no sul de Santa Catarina, que deixou 8 mortos em 21 de junho. 14 associações e organizações ligadas à pecuária brasileira divulgaram uma nota oficial contra a possível adoção em todo o país de exigências da União Europeia relacionadas ao uso de antimicrobianos na produção animal. As instituições afirmam que apoiam o uso responsável desses produtos com base em critérios técnicos, científicos e nas normas das autoridades sanitárias brasileiras. Segundo o documento, os antimicrobianos autorizados por organismos internacionais são importantes para a saúde e o bem-estar dos animais, além de contribuírem para o desempenho dos rebanhos. As associações avaliam que as exigências de um mercado importador específico não devem ser transformadas em obrigações para todos os pecuaristas brasileiros. Para o grupo, as regras europeias devem ser cumpridas apenas pelos produtores que

0: destinam seus produtos àqueles mercados. A nota também alerta que uma restrição nacional poderia aumentar custos, ampliar a burocracia e afetar a competitividade do setor, principalmente entre os pequenos produtores. As organizações defendem que qualquer mudança seja amplamente debatida com o setor produtivo e baseada na realidade da pecuária brasileira. Por fim, as associações pedem que o governo federal e o Congresso Nacional preservem a autonomia do Brasil na definição das regras para a produção agropecuária. E o governo federal publicou novas regras para a publicidade das casas de apostas esportivas no país. As medidas entram em vigor no dia 17 de julho e determinam que os anúncios exibam alertas sobre os riscos das apostas. As empresas deverão informar que apostar pode causar perdas financeiras, dependência e não deve ser tratado como uma forma de investimento. A regulamentação busca ampliar a proteção dos consumidores diante do crescimento desse mercado no Brasil. Também ficam proibidas publicidades que utilizem comentaristas, especialistas ou influenciadores para indicar apostas, apresentar prognósticos ou influenciar decisões do público durante transmissões esportivas. A nova regra ainda veta anúncios com informações falsas ou enganosas sobre as chances de ganho. Também não serão permitidas chamadas que estimulem apostas imediatas, práticas excessivas ou a ideia de que a experiência do apostador pode garantir determinado resultado. As mudanças foram publicadas após controvérsias envolvendo propagandas exibidas durante transmissões de jogos da Copa do Mundo. Em alguns casos, comentaristas apresentavam determinadas apostas como as mais indicadas aos espectadores. A portaria também pretende reduzir conteúdos que possam estimular o vício em jogos. As empresas que atuam no setor deverão adequar suas campanhas às novas exigências e poderão ser responsabilizadas em caso de descumprimento.
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0: As vendas de veículos zero quilômetro cresceram 8% em Santa Catarina no primeiro semestre de 2026, com 113 mil unidades emplacadas. Motos, automóveis e ônibus impulsionaram o resultado, enquanto caminhões e implementos rodoviários registraram queda. No Brasil, foram contabilizados mais de 2,7 milhões de emplacamentos no período. Os detalhes com Cadu Reis.
2: O mercado automotivo de Santa Catarina encerrou o primeiro semestre com mais de 113 mil veículos zero quilômetro comercializados. O volume de emplacamentos representa um crescimento de 8,7% na comparação com o mesmo período do ano passado. Se destacam em 2026 as vendas de ônibus, com avanço de 18%, motocicletas, 15%, e automóveis, com aumento de 10%, enquanto há reduções no comércio de caminhões e implementos rodoviários. O diretor executivo do Sindicato dos Concessionários e Distribuidores de Veículos no Estado e da Federação Nacional da Distribuição de Veículos Automotores Regional Santa Catarina, Peter Santana, avalia.
3: O resultado do primeiro semestre é bastante positivo e demonstra a força e a resiliência do mercado catarinense. Alguns fatores contribuíram diretamente para esse desempenho. O primeiro deles é a manutenção da confiança do consumidor catarinense, especialmente nos segmentos de automóveis e motocicletas, que juntos representam mais de 85% dos emplacamentos em nosso estado. Também observamos a maior oferta de produtos com novas tecnologias disponíveis no mercado, incluindo os modelos híbridos e eletrificados, que vêm despertando o interesse crescente dos consumidores. Um outro aspecto importante é a atividade econômica catarinense, que segue apresentando dinamismo em diversos setores, favorecendo tanto a compra de veículos para uso pessoal quanto para a renovação parcial das frotas empresariais.
2: No último mês, mais de 19.700 veículos zero quilômetro foram emplacados em Santa Catarina, montante 18% superior ao observado em junho do ano passado. O resultado pode indicar uma tendência de alta nas vendas para o segundo semestre, como projeta o diretor executivo do Sincodiv Regional Fenabrave Santa Catarina, Peter Santana.
3: O desempenho de junho foi um sinal muito positivo para o fechamento do semestre. Embora seja importante acompanhar o comportamento da economia, a inflação e o crédito nos próximos meses, os indicadores atuais apontam para um segundo semestre ainda mais favorável. O setor continua trabalhando aí com uma expectativa de manutenção desse crescimento, especialmente nos segmentos de automóveis e motocicletas. E também

0: Também existem fatores aí que podem contribuir com o aquecimento do mercado e novos emplacamentos, que são os programas de renovação de frota, que reforçam o estímulo à adoção de novos veículos mais eficientes e menos poluentes, como o exemplo dos híbridos e dos elétricos, que têm atraído aí os novos consumidores. Por isso, a nossa expectativa é de continuar o crescimento ao longo de 2026, consolidando mais um ano positivo para o setor de automóveis catarinense.
1: Conforme balanço nacional da Fenabrave, mais de 2.700.000 veículos zero quilômetro foram comercializados no Brasil ao longo do primeiro semestre. O resultado é 16% superior ao do mesmo período do ano passado. De Florianópolis, da Rede de Notícias Acaerte, Cadu Reis.
2: Santa Catarina tem a quarta cesta básica mais cara do país. Florianópolis registrou a quarta maior alta entre as capitais brasileiras e o custo dos alimentos acumula aumento de 14% no ano. Os detalhes com Carol Denardi.
3: A cesta básica em Florianópolis registrou nova alta em junho, chegando a R$ 918,42. O aumento foi de 0,55% em relação a maio. Os dados são da Pesquisa Nacional da Cesta Básica de Alimentos, realizada mensalmente pelo DIEESE, em parceria com a Companhia Nacional de Abastecimento. O valor compromete mais de 60% do salário mínimo líquido do trabalhador para a compra de alimentos essenciais. Como detalha a supervisora do Departamento Intersindical de Estatística e Estudos Socioeconômicos aqui em Santa Catarina, Cristiane Pérez.
4: O preço da cesta básica calculada pelo DIEESE, registrado no mês de junho de 2026, para Florianópolis, de R$ 918,42, ela compromete pouco mais de 61% do salário mínimo para poder adquirir esses produtos. Pelos cálculos do DIEESE, atualmente, o salário mínimo necessário para uma família de 4 pessoas, considerando todas as despesas dos trabalhadores, as despesas da família com alimentação, moradia, saúde, educação, vestuário, higiene, transporte, lazer e o pagamento da previdência, isso geraria a necessidade aí de um salário mínimo de R$ 8.110 no momento, né? O que representa 5 vezes o valor do salário mínimo atual.
3: No acumulado do primeiro semestre deste ano, a cesta básica na capital já registra uma alta de 14,62%. No comportamento isolado dos alimentos em junho, o grande vilão do mês foi o feijão.
4: Teve um aumento aí de quase 10% entre maio e junho. Esse aumento está muito relacionado à questão da redução da área plantada no Brasil, né? Tem questões climáticas que também impactaram a safra, né?
3: Mas outros dois itens tradicionais na mesa do consumidor foram responsáveis também por disparar o custo da cesta. Como detalha a supervisora do DIEESE.
4: Preço da batata e do tomate. E aí são dois produtos que estão muito suscetíveis, né? As variações climáticas e aí a baixa oferta desses produtos acaba elevando significativamente o preço deles, né? Diretamente para o consumidor. E foi isso que aconteceu agora ao longo do primeiro semestre de 2026.
3: Segundo o DIEESE, a capital de Santa Catarina tem a quarta cesta básica mais cara do país, ficando atrás apenas de São Paulo, Cuiabá e Rio de Janeiro. De Florianópolis, da Rede de Notícias Acaerte, Carol Denardi.
2: Vamos ao intervalo comercial e daqui a pouco você acompanha no Jornal da Sintonia. James Rides da Silva assume comando da Defesa Civil de Rio do Sul. Atração da Feijoada da Sintonia, Caravão 86, nasceu em um encontro de carros antigos. E vereador Márcio Correia destaca recursos para obras em Alfredo Wagner.
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1: Meio-dia e 14.
0: O destaque agora é Ituporanga e as cidades do Alto Vale.
1: Destacando então a matéria mais acessada do site sintonia.fm.br dessa semana, foi morte é confirmada após acidente em máquina industrial em Aurora, com mais de 5.800 acessos. A semana também foi marcada pelos seguintes fatos: Operação Pão e Circo investiga cartel e fraudes em licitações de shows em Aurora, Laurentino e Pouso Redondo. Dono de empresa que realizou festa da cebola é alvo de mandato de prisão. Menino de Vidal Ramos conquista vaga em série do SBT e se destaca na música e no futebol. Ituporanguense fica em quarto lugar em concurso da Avan e ganha R$2.000 em vale compras. Todos os detalhes dessas e de outras reportagens estão no site sintonia.fm.br. A Defesa Civil de Rio do Sul está sob novo comando. O sargento da Reserva do Corpo de Bombeiros Militar, James Rides da Silva, assumiu a direção do setor com foco na prevenção, no monitoramento e na preparação do município para eventos climáticos. A nova gestão também prevê a atualização do Plano Municipal de Contingência e o fortalecimento dos sistemas de alerta. Os detalhes com Vanessa Montebeller.
2: A Defesa Civil de Rio do Sul está sob novo comando. O sargento da Reserva do Corpo de Bombeiros Militar de Santa Catarina, James Rides da Silva, assumiu a diretoria do setor na última quinta-feira. A nomeação foi feita pelo prefeito, Manuel Arizoli Pereira, e ocorre em um momento de reorganização das ações de prevenção, monitoramento e resposta a eventos climáticos. James afirma que aceitou o desafio pela experiência acumulada nas esferas municipal, regional e também estadual da Defesa Civil.
3: Foi um desafio proposto, né, pelo prefeito Manuel e o Gariba, ao qual aceitei, né, devido à larga experiência, por ter feito todo o caminho de Defesa Civil, tanto municipal, regional e estadual, até porque entre algumas ações específicas, né, a Defesa Civil Municipal de Rio do Sul, ela foi já referência, né, para o Alto Vale e inclusive modelo para alguns municípios que iniciaram lá há 10 anos atrás esses trabalhos que não existiam ao nosso entorno.
2: James pretende dar continuidade ao trabalho realizado por Teodoro Luiz Silva, que segue atuando no monitoramento meteorológico, na assessoria técnica e na gestão do aeroporto regional Helmut Baumgarten. O novo diretor também fala em modernizar estruturas, manter ações que apresentam resultado e revisar procedimentos que precisam ser aprimorados.
3: Então, com isso, eu quero dar continuidade ao trabalho do Teodoro, né? Trazer hoje a nossa Defesa Civil Municipal do Rio do Sul novamente para conquistar esse patamar de referência e modelo, sendo que aprimorar algumas situações de que o que estava sendo feito com resultados positivos, continuar. E aquilo que porventura não atendeu a expectativa mínima, fazer substituição, modernizar, trazer equipamentos novos. E esse é o nosso intuito de colaborar então com o município de Rio do Sul.
2: Um dos principais desafios será a preparação para períodos de chuva intensa. Segundo James, Rio do Sul já acumulou experiência em eventos climáticos e precisa usar esse conhecimento para reduzir riscos, orientar a população e organizar as comunidades que vivem em áreas sujeitas a alagamentos.
3: Nós estamos aí já num ciclo de aprendizado, resiliência, aprendemos a mitigar e muito para diminuir os maiores danos, né, ao qual a nossa população, principalmente as que moram em ribeirinhas, né, o pessoal que sofre com as cotas de alagamento, hoje tem a expertise de como se comportar, como receber a informação.
2: O novo diretor também destaca que o avanço das ferramentas de meteorologia permite maior antecedência na emissão de alertas. Para ele, o período até os meses de maior risco deve ser usado para preparação, organização e orientação das comunidades.
3: Hoje você tem uma assertividade, principalmente da meteorologia, num tempo hábil.

0: você tomar algum tipo de atitude muito grande. Então, se as coisas vão acontecer lá entre novembro, início de janeiro, fevereiro, né, dá um bom tempo de preparação, de organização, e fazer a comunidade entender isso vai ser a nossa missão até que ocorra as chuvas.
1: A Defesa Civil também deve fortalecer a área de monitoramento e alerta, e o trabalho contará com a experiência de Teodoro, que continuará contribuindo com informações sobre chuva, níveis dos rios e previsão de cenários. A proposta é integrar tecnologia, dados em tempo real e comunicação direta com a população.
0: Essa inovação é já um anseio do secretário Mário, né? Que a Secretaria de Segurança Pública, ela é nova em Rio do Sul. Isso foi um sonho, né, conquistado, e nós estamos criando um novo staff dentro da Defesa Civil Municipal, que é o monitoramento e alerta. Nos eventos anteriores, né, tanto o Teodoro quanto eu, quanto o André Volksbacher, sempre trabalhamos em conjunto, cada um dentro da sua área, né, para poder trazer as informações mais rápidas à nossa população. Esse trabalho do Teodoro vai continuar desenvolvendo, né, inclusive ele está chefiando essa parte, ao qual necessita de softwares, né, acesso a novos meios de informação, hoje digitais, né, em tempo real, e nós já estamos trabalhando para que um breve espaço de tempo a Secretaria de Segurança Pública do município de Rio Sul possa estar distribuindo e deixando isso, juntamente com a Morada Digital, à disposição de toda a nossa população aqui de Rio do Sul.
1: James atuou por mais de 30 anos como bombeiro militar e tem experiência em ações de resposta e desastres, coordenação regional e estruturação de planos de contingência. Em Rio do Sul, ele já comandou a Defesa Civil em outras ocasiões. Com informações de Rio do Sul para a Sintonia, repórter Vanessa Monte.
2: A Prefeitura de Rio do Sul orienta moradores sobre a preparação para enchentes e o funcionamento dos abrigos municipais. As reuniões nos bairros abordam medidas de prevenção e atendimento às famílias. Os detalhes com Vanessa Montebeller.
1: A Prefeitura de Rio do Sul está realizando reuniões comunitárias nos bairros para orientar os moradores sobre a preparação para enchentes. Os encontros são conduzidos pela Secretaria de Assistência e Desenvolvimento Social, em parceria com a Defesa Civil, e abordam o funcionamento dos abrigos, as medidas de prevenção e os procedimentos que devem ser adotados em períodos de chuvas intensas. A secretária Maria Helena Zimmermann explica que o trabalho busca levar informação diretamente às famílias.
3: A assistência social é a política pública que atende às famílias. Então, nós estamos fazendo o nosso serviço para acolher as famílias e poder dar uma qualidade de vida para as famílias que sofrem calamidade, né? Que são tanto os desalojados quanto os desabrigados. Então, nós estamos trabalhando fortemente em reestruturação dos abrigos, manual informativo para as famílias, né? Dando as orientações básicas para eles poderem, né? Se a casa pega aquela enchente, como que eles têm que proceder. Então, nós estamos trabalhando em todos os mais de Rio do Sul, fazendo reuniões todos os dias e levando ao cidadão as informações necessárias.
1: As estruturas dos abrigos também passam por revisão. Conforme a secretária, o município trabalha na compra de equipamentos e na adequação dos espaços para receber as famílias com mais organização.
3: Então, nós temos abrigos que ficam com 200 pessoas com um chuveiro só, né? E olha como é triste, né? Eles já vêm na pior situação, então a gente precisa dar um acolhimento necessário. Então, a preocupação do prefeito Manuel e do vice-prefeito Gariba era que nós possamos estar, no mínimo, adequando essas estruturas. A gente sabe que é um sonho da população, que a gente tem abrigo próprio, mas isso é um trabalho de longo tempo, né? Então, o que nós estamos fazendo da secretaria? Nós estamos licitando containers de banheiro com chuveiro já instalados. Acredito que a licitação já vai para a rua semana que vem. A gente está finalizando o ETP e TR. A assistência está comprando micro-ondas que nós vamos deixar nos abrigos, chaleira elétrica, extensão, fogão, sabe? A gente também está fazendo as orientações técnicas que não vai ser permitido botijão dentro dos abrigos. Então a gente está comprando cadeado e corrente para cada família cuidar do seu botijão do lado de fora, né? A gente está organizando nesse sentido. Então tudo que venha para acolher as famílias e dar um mínimo de dignidade, nós estamos passando nessas reuniões.
1: Outro ponto tratado nas reuniões é o atendimento aos imigrantes e às famílias em situação de maior vulnerabilidade. A prefeitura também trabalha com associações de moradores, agentes comunitários de saúde e equipes da assistência social para mapear áreas de risco e identificar quem pode precisar de apoio em caso de emergência.
3: Inclusive, esse manual informativo a gente está fazendo na língua dos imigrantes, para que eles possam ter acesso, saber quais são os números que eles têm que ligar para fazer

0: ações. Nós estamos trabalhando com as associações de moradores, a assistência social está fazendo reunião com todos os presidentes da associação de moradores para que eles sejam porta-voz da gente naquelas famílias que mais necessitam. A gente está em trabalho com a Secretaria de Saúde, com os agentes comunitários de saúde, para a gente ter uma noção de quantas famílias moram em cada cota, em cada rua, sabe qual é a vulnerabilidade daquela família, porque a gente sabe da tristeza que é dos imigrantes, que eles não conhecem uma calamidade, eles não sabem o que é uma enchente, eles não sabem para onde ir. Muitos vão somente com a roupa do corpo, não falam português correto. Então, tudo isso a gente está tentando o máximo fazer com que essas informações cheguem até eles, né? Que as associações nos ajudem a ter esse controle, caso necessário, né? E para que a gente possa dar, no mínimo, a qualidade de atendimento a essas famílias dentro dos abrigos.
1: A orientação da secretaria é que as famílias se preparem antes de qualquer situação de risco. A recomendação é deixar documentos, receitas médicas e medicamentos separados em uma pasta ou bolsa de fácil acesso. Maria Helena também pede apoio entre vizinhos, principalmente para guardar móveis em locais seguros e reduzir a quantidade de objetos levados aos abrigos.
0: São alguns pontos que nós estamos levando, né, que eu acho muito importante todos que estão nos ouvindo, que são os municípios do Alto Vale, né? Então, primeiramente, né, essas famílias que sofrem uma calamidade, que eles guardem dentro de uma sacolinha a sua receita médica, os seus medicamentos, seus documentos pessoais, é certidão de nascimento, carteira de identidade, CPF, carteira de trabalho, que já tem esse kitzinho pronto numa pasta, numa bolsinha, que isso se torne, né, uma rotina dessa pessoa, porque na hora da calamidade, o meu remédio tá no bidê do meu quarto, a minha receita tá num armário e tal, e aí a pessoa acaba esquecendo. Então, isso nós estamos levando por orientação de todos, né? Uma outra situação que a gente tá pedindo muito para a comunidade, porque nós temos 23 abrigos oficiais, e a gente sabe que isso serve para todos os municípios, né? De repente, passa, dá uma caminhada no seu bairro, vê aquela rua que não pega enchente, ou aquela família que tá num morro maior, que pode estar cedendo a sua garagem. Não cede, não precisa ceder a sua casa, mas ceda a sua garagem, para aquela família estar colocando os móveis, sabe? Para ela ter aonde colocar os móveis, porque quantos menos móveis vêm para o abrigo, mais pessoas nós podemos receber. Nós temos um levantamento, inclusive fizemos com o Corpo de Bombeiros, de quanto cada abrigo pode receber de pessoas, mas não está contando com a quantidade de móveis. Então, tudo isso são dados e são ações e atitudes que cada morador precisa se autogerenciar. Então, o município não consegue abraçar tudo, nós não conseguimos transporte para todos, nós não conseguimos, de repente, estar ajudando em toda a linha de vulnerabilidade, mas a gente precisa se organizar.
1: Com informações de Rio do Sul para a Sintonia, repórter Vanessa Montebeller.
2: A feijoada da Sintonia será realizada hoje a partir das 5 horas no CT de Onas. Entre as atrações está a Caravão 86, que tem uma história diferenciada. Confira com Berta Tizen.
3: A banda Caravão 86 já confirmou presença na feijoada da Sintonia FM, que ocorre neste 11 de julho no CT de Onas. O Power Trio é composto por Jaison de Mello, o Gama, no vocal e contrabaixo. O Der na guitarra e vocal e Cassiano Mai como baterista. O grupo começou por acaso, conforme explica a Gama.
4: A banda Caravão 86 nasceu dentro do encontro de carros antigos de Tuporanga. Em uma dessas edições em que faltou uma banda e um dos organizadores contataram o nosso guitarrista e vocalista, o André. E aonde o Der contatou eu e o Cassiano e a gente fez um aglomerado de músicas que cada um conseguiria e sabia interpretar, cantar e tocar, e a gente supriu essa necessidade aí pros amigos.
3: O nome surgiu por conta dessa história, como uma forma de homenagear os apaixonados por carros antigos. E a banda tem como característica essa proximidade de se apresentar em encontros de amigos e confraternizações.
4: Cada apresentação é única. A gente tá ansioso para tocar na feijoada da rádio. Então, isso para nós nos traz uma ansiedade, uma energia legal e que nos faz estar preparados para esse momento também. A gente divide o nosso set list, a gente traz sempre no meio do nosso set list, do nosso repertório, como a gente brinca, a gente fala muito, né? Que é o nosso blocão. O blocão, ele é composto por músicas nostálgicas do rock and roll, onde trouxemos a-ha, Roxette, Queen, entre outras músicas que nos fazem lembrar dos tempos áureos, né? Mas num contexto geral, O pop rock nacional é muito forte, né? Na nossa região também. O pop rock nacional é forte. As internacionais que nos remetem

0: remete a esse momento mais nostálgico, é legal também. Então a gente já vai, conforme cada festa, cada apresentação é um momento único, e a gente tenta moldar o setlist justamente para cada apresentação.
1: E na feijoada da Sintonia FM, o repertório será bem eclético e com o diferencial de tocar em casa, conforme afirma a Gama.
0: A expectativa tá alta, sabe? Por quê? Sempre que a gente toca em casa, é mais gostoso, né? A gente já conhece o nosso público, a gente já tem uma expectativa de quem vai estar participando, o público-alvo de que a gente vai estar se apresentando. Então, e também remetendo aos outros artistas que vão dividir o palco conosco, né? Antes, depois. Então, são artistas de grande responsabilidade, que têm as suas apresentações muito respeitadas na nossa região, e sempre é um prazer imenso a gente estar fazendo o que gosta, aonde a gente gosta, num momento em que é super agradável, que é numa parte mais do meio pra frente da festa. Então a gente vai começar ali em torno de 9 horas da noite, às 21 horas. Então já é um momento mais descontraído e aonde a energia tá um pouquinho mais alta também, né? Vai ser super legal. Pode aguardar que a gente vai fazer muito barulho no CT de Onas.
1: A festa inicia às 17 horas no CT de Onas, neste sábado, 11 de julho. Para a Sintonia, Berta Tizen.
2: Rio do Sul recebe nos dias 14 e 15 de julho uma etapa do Conecta UVESC. O evento vai capacitar vereadores, servidores e lideranças municipais sobre gestão pública, licitações e contratações. Os detalhes com Vanessa Montebeller.
3: Então vamos falar um pouquinho sobre o UVESC Conecta. Marcilei, Rio do Sul recebe aí nos próximos dias 14 e 15 de julho, né? Um evento importante que os vereadores aqui da região do Alto Vale vão poder participar, que é o UVESC Conecta. Comenta um pouquinho pra gente sobre o que é esse evento, o que vocês estão preparando, né, para esse evento também. Bom dia.
4: Bom dia, muito obrigada pelo espaço e meus cumprimentos também a todos que nos ouvem nesse momento. Essa atividade, ela é organizada então pela Federação das Câmaras Municipais de Santa Catarina, o UVESC, junto com a UCAVE, que é a Associação Regional de Vereadores dessa região tão importante de Santa Catarina. O evento são 2 dias de discussão sobre gestão pública, com foco muito específico e especial na área de contratações e licitações públicas. Nós temos uma nova legislação e a gente está levando para Rio do Sul, nesse evento, pessoas profissionais que são da Assembleia Legislativa, do Tribunal de Contas, dos técnicos da própria UVESC, para discutir com servidores, com vereadores, com lideranças também da gestão municipal, aí dos municípios que fazem parte dessa região da UCAVE, para realmente trabalhar a questão de capacitação nessa área. E sabe que vereadores fiscalizam atos do poder executivo municipal, e a maioria das compras de serviços e obras públicas é feita através de licitações. Então, um curso como esse, ele capacita vereadores. E quem faz as licitações, tanto no executivo como no legislativo, são servidores públicos. Então, o foco nessa área específica, pensando a boa gestão do dinheiro público, economia, mas também eficiência e eficácia nas entregas das políticas públicas aos munícipes dos nossos municípios catarinenses. Esse é o foco do nosso evento.
3: E é um evento que vem sendo realizado no estado todo de Santa Catarina, é um novo formato que vocês estão tendo para poder estar capacitando os vereadores, até porque a gente sabe, né, que é uma gestão diferenciada, muitos vereadores aí nas casas legislativas pela primeira vez também, né?
4: Sim, nós tivemos uma alteração de 70% dos quadros dos vereadores nessa última eleição. Ou seja, a gente está com um conjunto de vereadores que estão no segundo ano do seu mandato e pela primeira vez exercendo esta função. Então, a gente costuma sempre dizer, e eu sou professora, a gente não tem escola para ser vereador. A gente é liderança da comunidade, vai para um partido político, se elege vereador e precisa, naturalmente, como em todas as profissões, buscar essas capacitações permanentes, porque a gente

0: lida com legislações, tanto federais, como estaduais, como municipais, elas se alteram, elas se modificam, são complexas e a gente precisa estar em constante processo de preparação. Então, a UVESP, tradicionalmente, na sua história, sempre fez os eventos em Florianópolis. E a gente continua fazendo, que são eventos de maior envergadura, com maior quantidade de pessoas. Mas, ao mesmo tempo, a gente também interioriza a própria atuação da UVESC na parceria com as instituições regionais, porque é preciso também chegar mais perto da população e dos próprios vereadores e servidores. Nós estamos no sexto evento regional discutindo essas temáticas, adaptando a necessidade de cada região, um evento que é gratuito, é de portas abertas, tem um público-alvo específico que são os vereadores e servidores, tanto do executivo como do legislativo, mas pode ocorrer de ter pessoas interessadas nesse tema que são pessoas da sociedade. Nós não temos portas fechadas, as inscrições estão abertas no site da UVESC ou diretamente pode buscar também informações com a UCAV, que o pessoal vai orientar. E é um evento lindo, porque a gente reúne várias instituições num único propósito, que é a capacitação dos agentes políticos, agentes públicos, né? Então, Rio do Sul recebe essa etapa, a gente está muito feliz com isso e também agradecendo a participação da imprensa, canais como o de vocês, que ajudam nessas iniciativas, né, de poder produzir capacitação, formação, para que agentes públicos possam, então, melhorar sua própria atuação.
1: Para finalizar, então, eu vou deixar aqui o espaço aberto para que a senhora faça novamente o convite e diga, né, quais são os dias desse evento, local também e horário, para que quem está nos ouvindo, né, os vereadores, servidores que estão nos ouvindo, possam estar anotando aí na agenda para poder participar desse evento.
0: Sim. Então, nós temos um curso de capacitação na área de gestão pública, que vai acontecer nos dias 15 e 16 de julho, na sede da UCAV, da Câmara de Vereadores de Rio do Sul. Ele é aberto para mais ou menos para os 30 municípios que fazem parte dessa grande região. O evento é gratuito, ele vai funcionar no dia 15 o dia todo e no dia 16 até o meio-dia. No dia 16, nós, às 10h30 da manhã, nós vamos ter também uma reunião com os presidentes de Câmara desta região para discutir também questões pertinentes à gestão interna das câmaras e questões de regionalidade que precisam ganhar força, para que a gente entender também quais são as pautas prioritárias dessa região de vocês aí. Então, fica o convite, inscrições gratuitas pelo site da UVESC e eu tenho certeza que vai ser um grande evento. Quem tiver interesse aí, é só nos procurar.
1: Com certeza, a gente vai estar presente também, vamos lá, vamos fazer a cobertura desse evento que eu acho que é importante, né? Inclusive para a população em geral, né? Ver que os vereadores estão se interessando realmente, né, por essas mudanças nas legislações, para ficarem também por dentro de tudo que pode, o que não pode, e trabalhar sempre dentro da lei, né?
0: Sim, exatamente. É uma oportunidade para as pessoas, né, que querem sempre buscar conhecimento e também se articular com seus pares, para que a gente possa ir melhorando, de fato, aquilo que é o objetivo de cada vereador e vereadora, que é prestar um bom serviço à comunidade.
2: E um trecho da Estrada Geraldo Bonfim em Rio do Sul será interditado a partir de segunda-feira, dia 13, para o avanço das obras de contenção em uma área atingida pelas enchentes em 2023. Os detalhes com Vanessa Montebeller.
3: A Estrada Geraldo Bonfim terá um trecho interditado a partir de segunda-feira, dia 13 de julho. O bloqueio será nas proximidades do número 4570, onde avançam as obras de construção de dois muros de contenção. A intervenção ocorre em uma área atingida pelas enchentes de 2023. O secretário de Infraestrutura, Fernando César Souza, explica o motivo da interdição.
4: Então, a partir de segunda-feira, a Estrada do Bonfim, nas proximidades do frigorífico Scoss, onde a gente tem essa obra ali, ele vai estar totalmente interditado. Então, os moradores que vêm pela Estrada do Bonfim, eles conseguem chegar até nas proximidades do frigorífico Scoss, caso eles precisarem cruzar, eles vão ter que ir pela SC-350. E os moradores que moram depois da obra, eles saem lá pela ponte do Bonfim, que faz a ligação na SC-350.
3: A obra prevê a construção de dois muros, Um deles será feito na parte

0: de cima da estrada para estabilizar a encosta. O outro será implantado junto ao barranco do rio Itajaí do Sul para proteger a via. Nas últimas semanas, a elevação do nível do rio impediu o avanço dos trabalhos no barranco.
1: Esse muro, ele já tem algum material, né, tela de gabião dentro do rio, só que a empresa não consegue trabalhar em virtude da sobrelevação do rio. Então, eles fizeram contato com a gente, solicitando que pudessem fazer o início do muro 2, que é a estabilização na parte de cima da estrada.
0: Com a mudança no cronograma, a empresa deve atuar em duas frentes de trabalho. Enquanto uma equipe avança na contenção da encosta, outra deve retomar os serviços no barranco assim que o nível do rio permitir. A previsão inicial para a execução total da obra é de 9 meses, mas o prazo pode ser reduzido conforme o andamento dos trabalhos.
1: Teve uma reunião essa semana com a empresa, né? A empresa não é de Rio do Sul, e é onde a gente deixou acordado, eles apresentando um laudo técnico de que não tem nenhum risco e nenhum problema de trabalhar no muro 2 da parte da estrada, não venha ocorrer nenhum risco, né? Em virtude do muro do rio, ainda ele não está finalizado. Acordamos de que eles vão montar duas frentes de trabalho, ou seja, vão iniciar na segunda-feira o muro da parte da estrada e, paralelo a isso, o rio baixando, eles botam outra equipe também para fazer o muro, a contenção na parte do rio.
0: O trecho foi danificado durante as enchentes de 2023. Segundo o secretário, o município cadastrou o problema junto à Defesa Civil Nacional e recebeu os recursos para a execução da obra. O investimento é de aproximadamente R$ 3,3 milhões.
1: No ano de 2023, no evento que teve na enchente, houve um deslizamento tanto na parte da estrada quanto na parte do rio, ali na estrada do Bonfim. E naquele momento a administração fez o cadastro desse problema na Secretaria Nacional da Defesa Civil, e é onde veio o recurso, foi aportado agora entre metade e final do ano de 2025, onde teve aí todo o encaminhamento burocrático aqui, administrativo, onde a gente conseguiu agora fazer o início da obra, né? E startou, que foi liberado pela Secretaria Nacional de Defesa Civil o recurso para a gente iniciar essa obra.
0: Os moradores da comunidade e quem utiliza a via poderá usar como rota alternativa a ponte que liga a Estrada Geral Bonfim à SC-350. Quem seguir pela Rui Barbosa em direção ao interior poderá trafegar até o ponto interditado no frigorífico Scoss, mas não haverá passagem pelo local das obras. Com informações de Rio do Sul para a Sintonia, repórter Vanessa Montebeller.
2: A Prefeitura de Rio do Sul abriu a licitação para contratar a empresa que ficará responsável pela implantação e operação da área azul no município. O novo sistema de estacionamento rotativo terá 1.686 vagas e contará com recursos digitais para pagamento e fiscalização. A tarifa inicial prevista é de R$ 2,50 com permanência máxima de 2 horas. O funcionamento será de segunda a sexta-feira, das 9 da manhã ao meio-dia e da 1h30 às 6 da tarde. Aos sábados, o serviço será das 9 da manhã ao meio-dia. A empresa vencedora também deverá oferecer pagamento em dinheiro, cartões, PIX e boleto, além de manter orientadores, pontos de venda, aplicativos e equipamentos de monitoramento. A abertura da disputa está marcada para o dia 30 de julho. Depois da assinatura do contrato, a concessionária terá até 90 dias para implantar o sistema. O vereador Márcio Correia fez um balanço dos recursos destinados a Alfredo Wagner para obras de infraestrutura e investimentos na saúde. O parlamentar também apresentou pedidos de melhorias para comunidades do interior, como patrulhamento de estradas e recuperação de um bueiro no Barro Preto. Além disso, ele comentou a previsão de novos investimentos para concreto usinado, alargamento de estradas e a construção de um centro poliesportivo no município. Os detalhes com Jonas Alves.
3: No momento legislativo desta semana de Alfredo Wagner, o vereador Márcio Correia apresentou pedidos de melhorias para as comunidades do interior e também fez um balanço de recursos destinados ao município para obras e investimentos.
4: Primeiramente, quero falar sobre. A gente fez um pedido de um bueiro que está quebrado no Barro Preto e também importantíssimo.

0: patrulhamento na comunidade de Caeté e Santa Bárbara, que é somente patrulhamento, tem bastante material, então é só vir com a patrola, principalmente úmido, assim, que é muito importante, que é na baixada, joga o material para dentro de volta e fica ótimo, que não um buraco tá esperando o outro sair para entrar. Vamos falar de coisas boas, Jonas. Início dessa semana passada, final da semana passada, tivemos a inauguração da nossa casa. Quero parabenizar o executivo, em especial o prefeito Gilmar Sani e também o nosso vice-prefeito Fábio Dorigon. Vamos falar também algo que a gente conseguiu para o nosso município.
1: Destacou a chegada de uma nova SPIN para a Secretaria de Saúde.
0: Tivemos um carro novo, uma SPIN, está nova, está em frente ao posto de saúde, aguardando emplacamento, para logo em seguida o secretário Fábio pôr já em utilização para o nosso município. Quero agradecer ao deputado que encaminhou, que isso é muito importante, de grande valia, e é uma bandeira minha, que é a saúde do nosso município. Também já está na conta, R$150 mil para concretamento no Chapadão das Lagoas, e também já está com o projeto pronto. Ganhamos R$250 mil para alargamento, estrada do Alto Barro Preto, Rio das Demoras e Arroio do Leão. Esse dinheiro também já está em conta. Temos mais R$100 mil para concreto usinado no Hamburgo, também já está em conta. Temos R$400 mil que já está garantido, só temos que fazer o projeto e encaminhar para o federal para ser pago. Vai com R$400 mil de concreto usinado para o Hamburgo, aonde nós ganhamos um senador, eu e o vereador Sinésio. Com a graça de Deus, também já temos R$200 mil para alargamento na entrada das demoras pro Soldadinho, que ali é muito estreito. E temos R$100 mil também de concreto usinado para a localidade da Santa Bárbara.
1: Márcio Correia informou ainda que um deputado confirmou recursos para a construção de um centro poliesportivo em Alfredo Wagner.
0: E tive um prazer enorme de receber um deputado na sexta-feira aqui, e ele garantiu que é um projeto da cabeça do nosso prefeito Gilmar, um centro poliesportivo. Então, aonde foi garantido R$1 milhão, sendo que o deputado garantiu que ele vai terminar a obra, se precisar de mais R$1 milhão, ele vai garantir mais R$1 milhão para esta obra. Também temos, quero parabenizar também o trabalho do Neguinho, que está fazendo junto ao hospital, e também os vereadores dessa sessão, que votaram tanto a oposição quanto a situação favorável para a compra de 2,5 milhões para a compra de caçamba e reto escavadeiro para o nosso município, que é muito importante. Quero agradecer a cada um que está me ouvindo e dizer para vocês, alfredense, quero sempre dar continuidade no trabalho que eu vinha fazendo, e hoje eu também recebi um rapaz da pesquisa, aonde eu fui parabenizado em primeiro lugar de destaque de vereador do nosso município. Então, isso não é eu que fiz. Quem fez para eu ser esse destaque foi vocês cobrando de mim, para mim poder ir atrás dos recursos, atrás do que vocês pedem, para mim poder chegar a ser o primeiro destaque de Alfredo Wagner. Agradeço a todos e Deus abençoe.
1: A gente conversou com Márcio Correia, vereador do município de Alfredo Wagner. Com mais um Momento Legislativo aqui na capital das nascentes, para a Sintonia, Jonas Alves.
2: Meio-dia e 47.
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2: Eronildo de Oliveira traz as informações. Boa tarde.
4: Boa tarde, ouvintes do Jornal da Sintonia. Boa tarde, Jaciara Oliveira. Ótimo sábado para você. Chegou o grande dia aí da nossa segunda feijoada aí de aniversário da Sintonia, 45 anos. Hoje, a partir das 5 da tarde, 5:30 já começa a apresentação das bandas. E depois vai noite adentro aí, você é nosso convidado para degustar aquela feijoada. Também ainda vai ter aquele rodízio de sopa para quem não curte a feijoada, e também ainda aquele café colonial que é caprichado sempre pela equipe do Dionísio Quirino a partir das 5 da tarde. Então teremos essa nossa segunda feijoada. Vamos falar de futebol aqui. Feijoada rima com feijoada, futebol, pagode, música gauchesca, banda, tudo mais. Rapaziada aí, vamos falar que hoje teremos partidas amistosas. Às 3:30 da tarde, lá em Portugal, teremos Flamengo e Benfica. Lá em São Paulo, daqui a pouco às 2 da tarde, teremos São Paulo e Santo André, partida amistosa. Amanhã teremos Fluminense e Bahia às 4 da tarde no Maracanã. Corinthians e Cascavel, Cascavel e Corinthians, o jogo é lá no Paraná, partida amistosa. E às 5 da tarde em Brasília,

0: Temos Cruzeiro enfrentando a equipe do Grêmio Futebol Porto Alegrense, últimos amistosos aí antes do Campeonato Brasileiro voltar a retornar a partir de semana que vem, dia 16, 17, já teremos a 19ª rodada aí do Campeonato Brasileiro da série principal, a Série A. Copa do Mundo, mais uma definição ontem, tivemos aí o conhecimento, a sabedoria de que teremos um jogão de bola na próxima semana que vem, aí semifinais, porque a equipe da Espanha venceu por 2-1 ontem, jogo dramático contra a equipe da Bélgica. Espanha 2, Bélgica 1, ontem lá nos Estados Unidos, inclusive o gol da Bélgica saiu da Espanha contra a Bélgica, o jogo estava empatado em 1-1, o goleiro Courtois se machucou e saiu, entrou seu suplente e aquela mão de alface soltou a bola aí aos 42 minutos, quando possivelmente iria para prorrogação. Vitória da Espanha 2-1 contra a equipe da Bélgica. Então teremos França enfrentando a equipe da Espanha em uma das semifinais. E hoje, sábado, dia 11, 18 horas. Ah, meu Deus do céu, poderia ser o Brasil, né, minha amiga Jaciara? Mas não é. Noruega e Inglaterra, às 18 horas, estarão se enfrentando. E às 10 da noite, horário de Brasília, Argentina e Suíça, para conhecermos quem estarão nas semifinais. Semifinais na terça-feira e também na quarta-feira. Teremos aí semifinais, inclusive quarta-feira. Serão as semifinais, quem vencer de Noruega e Inglaterra, Argentina e Suíça. E na terça-feira, semifinal entre a Espanha e a França. Ou França e Espanha, os jogos aí que teremos. No nosso esporte amador, o jogo do Moitas, que aconteceria hoje à tarde, às 16h, foi cancelado devido ao mau tempo aí. A equipe do Souza Tour, lá da cidade de Rio Rufino, Souza Tour Futsal, devido à chuva aí constante que está acontecendo aí no estado de Santa Catarina, no geral, nesse sabadão. Então, o jogo que aconteceria hoje à tarde, às 16h, no Henrique Rolets, foi cancelado entre a equipe do Moitas, Proas DMA Poranga, e o Souza Tour Futsal, lá da cidade de Rio Rufino. A liga irá marcar uma outra data para esse jogo aconteceria neste sábado. Então, o jogo do Moitas contra a equipe do Souza Tour Futsal foi cancelado para este sabadão. Mais um motivo para você ir na grande feijoada da sintonia hoje, a partir das 17h. E lembrando também, Jaciara, que as gurizada aqui de Ituporanga estão jogando o Campeonato Estadual de Tênis de Mesa lá em Blumenau. Foi ontem, sexta-feira, e hoje, no sábado, aí desejamos boa sorte para a gurizada aí que representa a DMA de Ituporanga. E ontem teve treino da gurizada que vai para os joguinhos abertos estadual lá em Blumenau. Fizeram treino no seminário, já treinando na quadra 40x20. O Fabão, professor Fabão, treinou com a rapaziada que está se preparando aí para os joguinhos que começam no final do mês de julho, lá na cidade de Blumenau. Para o Jornal da Sintonia, Eronildo de Oliveira.
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2: Com Josué Eger, boa tarde.
3: Muito boa tarde a todos que estão conosco no Jornal da Sintonia, um resumo das principais notícias das últimas horas. Um casal foi preso passando notas falsas no comércio lá na região de Indaial, de Pomerode. Ontem, o comércio de Pomerode recebeu notas falsas, a polícia começou um trabalho de investigação e chegou a um casal que já era suspeito de fazer esse crime, né? Com eles foram encontradas notas falsas e eles foram encaminhados à delegacia da Polícia Federal em Itajaí por conta da situação. Uma mulher de 25 anos está desaparecida em Presidente Getúlio. Ela foi vista pela última vez no interior, na comunidade de Caminho Caçador, no bairro Pinheiro. Desde então, não fez mais contato com a família, que busca por mais informações sobre esse paradeiro. Você pode entrar em contato com qualquer informação direto com a Polícia Militar pelo 190. Um idoso, 61 anos, ficou ferido após um capotamento às margens da S-110 no bairro Cutim, em Londras. O acidente foi ontem à tarde. A vítima foi encontrada fora do veículo com ferimentos médios, encaminhada ao Hospital Valdomiro Colauti de Ibirama. Um passageiro foi preso preso após tentar passar identidade falsa aos policiais durante uma abordagem. A polícia fez a abordagem a um veículo numa barreira de trânsito, né? Com o condutor nada de irregular, mas com o passageiro, né? O carona, a polícia pediu documentos, ele entregou documentos, mas a polícia desconfiou e viu que os documentos eram falsos. Ao investigar a verdadeira identidade, foi

0: constatado que contra ele tinha um mandado de prisão aberto e foi cumprido então esse mandado de prisão, levado até a delegacia. E o Maicon Roberto Laurentino, policial penal, morreu nessa semana em virtude de complicações por conta de um acidente. O acidente ocorrido na madrugada aí de domingo, lá na BR-470 em Agronômica. O acidente naquele momento envolveu uma Ford Ranger que ficou no local, o condutor não foi encontrado, ainda uma Chevrolet D10 e também uma Fiat Ducato, né? É, nessa Ducato estava o Adam, da dupla Gil e Adam, com a família, a esposa e o filho, que ficaram com ferimentos graves também, fraturas, e na D10 esse homem, né? O Maicon Roberto Laurentino, 39 anos, servidor público, ele agente policial penal, né? Residia em Rio do Sul, também atuava como adestrador de cães, né? E a polícia agora instaurou um inquérito para investigar o caso lá do acidente. E o Maicon, ele foi internado no Hospital Regional Alto Vale com ferimentos gravíssimos, né? Foi encontrado na cena lá do acidente com politraumatismo, né? E infelizmente não resistiu aos ferimentos e acabou morrendo, né? O enterro foi ontem, inclusive acompanhado aí por um dos cães que foi adestrado pelo servidor, o que chamou muita atenção também da comunidade nesse momento de despedida. São as principais informações pro Ronda Policial da Sintonia Josué Eger, lembrando que na segunda-feira por aqui está de volta João Sérgio.
1: As cotações pagas ao produtor rural.
2: As informações da cotação agrícola são baseadas na pesquisa de mercado da Cravil e Epagri-Sepa. Arroz irrigado em casca, saca com 50 quilos, R$ 52. Trigo tipo 1, saca com 60 quilos, R$ 60. Trigo para ração animal, R$ 51, a saca com 60 quilos. Sorgo, R$ 54, a saca com 60 quilos. Milho seco, saca com 60 quilos também, de R$ 56 a R$ 60. Feijão preto de 170 a R$ 220, a saca com 60 quilos. Soja em grão de 116 a R$ 118, a saca com 60 quilos. Brócolis de R$ 3 a R$ 4 o maço. Repolho verde médio de R$ 2 a R$ 3 a unidade. Couve-flor grande a dúzia R$ 36. Tilápia para abate R$ 9 o quilo. Litro do leite de R$ 2,50 a R$ 2,70. Leitão de 22 quilos, R$ 11,40. Suíno vivo produtores independentes de R$ 5,00 a R$ 5,40 o quilo. Suíno vivo produtores integrados, R$ 5,90 o quilo. Boi gordo arroba de R$ 350 a R$ 379,50. Vaca gorda arroba de R$ 337,50 até R$ 345,00. Lembrando que todas as informações da cotação agrícola você pode conferir em nosso site sintonia.fm.br.
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2: 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Direto da empresa Climaterra em São Joaquim, Ronaldo Coutinho traz informações da previsão do tempo. Boa tarde, Ronaldo.
3: Boa tarde. O tempo segue ainda com um céu predomínio, céu nublado, chuva, possível trovada, período de melhora, um tempinho chato para quem quer fazer alguma coisa ao ar livre. Tem períodos de melhora sem chuva, mas quem não quer correr risco, deixa para domingo ou segunda-feira. No domingo, pode ter chuva na madrugada, iníciozinho da manhã, depois melhora, aberturas de sol, fica mais agradável à tarde e esfria à noite. Pode até passar sem chuva boa parte do domingo. Na segunda, tempo bom, frio, entre 2 e 5 graus de manhã cedo, onde não tiver nevoeiro pode ter uma geadinha, e à tarde fica bem agradável. Mantém assim também, claro que mais para frio. No tempo bom também, com muito frio no amanhecer de terça e quarta, entre 0 e 3, 1 e 4 graus, e à tarde esquenta um pouquinho mais na quarta, fica mais quente na quinta. Então a semana começa com frio de novo. Da Climaterra, Ronaldo Coutinho.
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2: Meio-dia e 58, termina aqui o Jornal da Sintonia. Na edição de hoje, você ouviu: James Rides da Silva assume comando da Defesa Civil de Rio do Sul. Rio do Sul orienta moradores sobre abrigos e preparação para enchentes. Atração da feijoada da Sintonia, caravana.

86, nasceu em Encontro de Carros Antigos. Rio do Sul recebe evento de capacitação para vereadores nos dias 14 e 15 de julho. Obras de contenção interditam um trecho da Estrada Geral Bonfim em

0: 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Para você, uma boa tarde, muito obrigada pela audiência.
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2: O sábado será de grandes confrontos. Pela tarde, Inglaterra e Noruega. A seleção inglesa está pressionada por uma atuação mais convincente e tenta confirmar o favoritismo diante dos noruegueses. E à noite é a vez da Argentina e da Suíça disputarem a última vaga entre os quatro melhores times do mundo. O técnico Lionel Scaloni destacou a boa condição física de Messi e afirmou que o craque argentino seguirá sendo decisivo enquanto ele tiver vontade de jogar. Do outro lado, o treinador suíço garante ter preparado diferentes estratégias para parar o camisa 10. Dois jogos que prometem muita emoção e definirão os últimos semifinalistas. Eu sou Melina Calduro, de Miami, para o Acaerte em Campo.
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1: Está no ar o Clube Pop Rock, galera. Bora lá. Chegando por aqui com muita música legal pra você curtir esta tarde chuvosa, bem cara de rock and roll, assim. Hoje é sabadão, meu filho, é dia de feijoada na Sintonia, dia de comemorar aí os 45 anos desta jovem senhora chamada Rádio Sintonia 94.7 FM. Está 45 anos no ar, parabéns a ela. Com certeza a gente vai fazer uma festa em grande estilo. Não vai ser uma chuvinha? Né? Uma chuvinha, chuvinha. Que vai impedir a gente de festejar essa noite, né? Então tá bom. 11 de junho de 2026, Charles Bogo chegando por aqui pra ficar com vocês até as 4 da tarde. Hoje é aniversário do nosso Carlos Moraes. Eita, mas bate, parabéns do cara lá de Riba. Muitos anos nessa tua vida, rapaz. Que tu continue aí sendo esse gaudério, né? Esse gaudério até o fim dos tempos. Que, né, as coisas continuem sempre boas pra você, meu amigo Carlos Moraes, de aniversário hoje. Nosso amigo aqui da Rádio Sintonia, né? Do De Querência em Querência, do Boa Noite Sintonia. E de tantos outros perrengues que a gente tem por aqui também, né? Tantos outros programas, outras cositas mais que o Carlos ajuda sempre a fazer aí. Tá de aniversário hoje, 32 aninhos, rapaz. Não é que ele pegou muita estrada de

Então parece que ele tem mais, assim, mas ele tem 32 anos. Bora curtir música! A gente vai de pop. Hoje à noite tem Rádio Dance a partir das 19 horas, né? Até das 19 às 22 horas tem muito pop e eletrônico, tá? Aqui a gente vai de pop, música eletrônica também, assim, mais para voltar para a década de 90, e é claro, a gente vai com rock and roll também. E a gente vai fazer uma homenagem às 15 horas a ela que nos deixou essa semana, né? Todo mundo falou dela, as redes sociais bombaram aí com, né, a partida de uma das grandes vozes da música mundial, né? Que nos deixou essa semana, a Gaynor Sullivan. Quem é Gaynor Sullivan? Quem foi Gaynor Sullivan? Ela foi a Bonnie Tyler, né? O nome artístico dela. Bonnie Tyler, que a gente tanto ouviu. Eu lembro da Bonnie Tyler, que eu lembro, a minha primeira lembrança musical foi de Etta Harari, a música dela, exatamente. Eu tinha 4 anos de idade quando eu conheci a música Etta Harari, eu não esqueço disso. A minha família sabe o que eu tô falando, né? Era a minha música. As minhas tias brincavam de novelinha e elas tinham as personagens que tinha a trilha sonora cada uma, e a minha trilha sonora, eu não lembro como é que era a novelinha delas, enfim, eu só lembro da música. A minha trilha sonora era It's a Harry, da Bonnie Tyler. Então eu já conheço Bonnie Tyler desde os 4 anos de idade. E a gente vinha acompanhando aqui no programa, né, o estado de saúde dela, que ela havia sido internada, foi submetida aí ao coma, né? O pessoal induziu ela ao coma para que ela melhorasse. Mas infelizmente, depois de aí um mês e pouco, mais até eu acho, né, ela não resistiu e acabou falecendo esta semana, Bonnie Tyler. Então a gente vai fazer uma homenagem para ela às 3 horas da tarde. A gente vai tocar meia horinha de música dela, porque é pouco, né? Mas nessa meia hora a gente vai tocar aí 3, 6, 7 músicas, 2 regravações e algumas originais dela, ok? 3 horas, então a gente fala sobre ela. Agora a gente vai começar com essa galera aqui, ó, Conca. Here we go! Sejam bem-vindos ao Clube Pop Rock até às 4 da tarde.

música legal na vibe de Rádio Densa para você entrar no clima. 3 horas 24 minutos. Aumenta o som aí, sente a virada.

0: no começo, né? Vamos falar a verdade, deu pra dançar aí, pós-almoço assim. Tell Me Why, Nick Hayward, no Clube Pop Rock Sintonia, Rock Burnett, e a clássica dele, Tyrant, On Time The Line. Teve também o Ken Leslie com Tonight, Edel Weiss com Bring Me Edel Weiss, uma versão da música do ABBA, SOS, né, o Bring Me Edel Weiss. John Paul Young com Love Is In The Air, tá sempre no ar o amor por aqui, viu? Figures On The Beach com a versão de You Ain't Seen Nothing Yet, demais essa música, né? I Beg Your Pardon, lá no comecinho com o Colcan, abrindo muito bem os trabalhos desta tarde gostosa, chuvosa, pra ficar na cama, assim, rapaz, tinha um filminho, né, tá uma rádia. Uma pipoca embaixo das cobertas. Ai, meu Deus, que vontade. Lembrando que às 5 da tarde você sacode a poeira aí, meu filho. É? Sai debaixo dessas cobertas aí. Bora viver? Bora viver? Hoje tem feijoada da sintonia no CT de Onas a partir das 5 horas da tarde. Tá? E não é só feijão não, rapaziada. Vai ter lá outras cositas mais, tipo um café colonial bem delicioso também. Muita coisa legal vai acontecer hoje à noite, né? 4 atrações musicais. Realmente, uma festa muito bacana, num ambiente muito gostoso. E você não pode ficar de fora dessa. A gente vai estar lá, né? Toda a galera da sintonia vai estar nesse evento hoje. Quem faltar, leva gancho. É, não pode faltar. Todo mundo vai lá. Ah, feijoada com acompanhamentos. Vai ter rodízio de sopas, tá? Pra você que gosta mais, né? De sopa do que de feijão, vai ter sopa também. Vai ter café colonial. O evento vai começar às 5 da tarde, tá? Às 5:30 da tarde já tem banda rolando, tá? A Luana Uribe já vai estar fazendo um som lá pra galera. Às 7:30 da noite, grupo gurizada com muito, mas muito fandango só. Samba Nob entra aí às 9:30 da noite e às 11:30 Caravão 86. Esse é mais ou menos o cronograma. A gente sabe que às vezes dá uma alteradinha aqui, uma alteradinha lá, né? Pelas passagens de som aí, mas sempre vai ter som rolando, né? Nosso amigo Adriano Coelho vai estar por lá também fazendo aquele sonzinho. Então vai estar muito bom esse evento, rapaz. E você vai poder ver de perto hoje o aniversariante do dia, que é o Carlos, né? Vai poder abraçar ele. Vai ter que ter uns braços de 2 metros, sim, pra abraçar ele todo, mas vai abraçar, né? Carlos, hoje é o dia pra tirar sarro de ti, meu filho. Não tem essa. Te prepara, meu velho. Então tá bom. Bora lá pro CT ver como é que estão as coisas. Será que o Eronildo tá na escuta com a gente, Eron? É, meu filho, você já tá por aí? Parece que tá esperando o rodízio de sopa aí, é verdade? Que você tá na fila pra comer, tu e o Kaique?
1: É, né? Na verdade, nós já passamos por esse trabalho, meu amigo.
0: Ah, é?
1: O grande chefe. Estava dançando aí, queimando as calorias aí, é, já passamos. Essa sonzeira aí, cara, relembrando o tempo que eu era juvenil, isso.
0: Faz tempo,
1: 1840, hein? Guaralá de rolhas. É verdade. Vou fala deixar o Quirino almoçar agora, porque agora ele tá fazendo sopa, vai ter café colonial, vai ter feijoada, galera que gosta de feijoada. Patrão tá aqui, inclusive, se espirrar, saúde aí, patrão.
0: Saúde, saúde, tá saúde pro Marcelo.
1: A amiga Marciane também. Marcelo tá aqui, ele perguntou se nós estamos comportando bem, eu mostrei que estamos tomando café e coca, né?
0: Ah,
1: galera aí.
0: Sei. Já, é daquelas. Deixa eu
1: conversar com meu amigo Cris aqui, né? Já estamos no esquenta.
2: Conhece?
1: Ele tá rouco, né? Tá rouco. Tá.
2: Nosso Frei?
1: Sim.
2: É.
1: Ele.
2: Trouxe um presente?
1: Ô, Dionísio, o meu amigo Charles disse que a galera que não curte, que é difícil alguém não gostar de feijoada, pagode, sintonia e vir no CT. Então a galera já tá convidada. Esperamos contar com todos aqui para prestigiar. Já vi que

0: vocês estão bem organizados, a banda já, a sonorização do Adriano Coelho, então quer dizer, vai ser uma festa bonita para comemorar os 45 anos. Até que hora vocês servem o almoço aqui, ô Diniz, que já é quase 2 horas da tarde, eu só vejo gente chegando aqui, rapaz. Boa tarde.
1: Boa tarde, Eronildo, Charles, está lá no estúdio?
2: Isso.
1: É, já estamos preparando, hein? O pessoal já está preparando a feijoada ali, Eron, na cozinha, já estive ali dando uma olhada, vai ser bom demais. Então, o pessoal que está ouvindo a sintonia aí, pode vir para cá, porque o que que acontece? Tem muita gente que às vezes não comprou a sua pulseira, mas vai poder comprar na hora, e a gente vai fazer a R$50. Eu e o Marcelo tava conversando, mantemos os R$50. Pra quê? Pra dar a oportunidade de todos virem comemorar com a sintonia o aniversário. Vamos ter uma programação musical muito boa, né? Então vai ser um dia maravilhoso. A chuva é pra dar uma acalmada, né? A chuva é pra dar uma acalmada aí. E aqui, mesmo que com chuva, aqui tem uma estrutura, né? A estrutura toda coberta, o pessoal pode vir que vai ser muito bom. Então todo mundo que tá em casa aí tá convidado pra vir pra cá.
0: A chuva, ô meu nobre companheiro Charles Bogo, lá na 260, e você, Dionísio? Dionísio tá de cowboy aqui, ô meu amigo Charles. Lembrando aí, ó, aqueles filmes de faroeste, aí tu falou em chuva, degustar uma pipoca e ouvir a sintonia. A chuva é só para aumentar o sucesso da sintonia e comemorar os 45 anos que a sintonia estará fazendo na próxima segunda, e também aumentar mais ainda o sucesso do CT aqui, que a gente, o Gaiteiro e o Yuri, tava ali, eu tava comentando ainda. Olha, quase 2 horas da tarde, o pessoal continua chegando aqui. Que legal isso, Dionísio.
1: É verdade, Eron. É isso aí mesmo. A gente fica com o nosso buffet, você perguntou antes, até as 2:30. A gente fica atendendo o nosso buffet até as 14:30, às vezes chega até as 6 horas da tarde, né? Então, o pessoal aqui, o pessoal passa muito, o pessoal que tá aqui, que passa aqui, que vai pra Serra, que às vezes vai pra Urubici, pra aquela região, o pessoal passa muito aqui. E graças a Deus virou referência, o pessoal se organiza pra vir almoçar aqui. Ontem tinha um amigo meu que tava em Dayal, ele disse, eu tava meio dia em Dayal, toquei até 1:30 aqui pra almoçar aqui, né? Então a gente fica feliz pelo nome, pela onde os clientes também reconhecem o Centenionas, um restaurante bom pra você almoçar, e também isso, quem ganha com isso é Itiporanga, né? A nossa região, as pessoas vêm visitar Itiporanga, vêm visitar aqui o restaurante Centenionas, gostam muito, né? Então a gente tá bem feliz, você vê hoje foi bastante chuva, né? Mas muita gente almoçando aqui, né? Então, pessoal aí que tá ouvindo a sintonia, agora vamos fechar o dia com chave de ouro a partir das 5 horas. Luana Uribe abre os shows, né? Depois tem pagode, tem agorizada, tem rock, tem música para todos os gostos, né? Hoje à noite, então, promete ser uma grande festa, e não tem dúvida nenhuma que vai ser uma grande festa.
0: É verdade. Ô, Dionísio, para nós fechar aqui essa primeira participação nossa aqui, vai passar lá pro meu amigo Charles para rodar mais uma sonzeira aí. Agora, a equipe sua, a gente sabe que sempre tem a seleção tua aqui, não deixa ninguém na mão, né? Porque a nossa hoje estava programada para nós assistir o jogo do Brasil e Inglaterra aqui, mas esqueceram de avisar pro Haller, né? Mas tudo certo. Agora o teu time, o pessoal trabalhou aí manhã cedo, preparou um almoço fenomenal aqui, agora tá preparando a feijoada aí para segunda feijoada da sintonia. O time aí tem que ser bom também, né?
1: É bom, bom. A gente tem bastante gente na cozinha, agradeço o pessoal da cozinha que tá ouvindo lá. E eles também têm uns revezamentos que a gente faz, né? Mas o pessoal agora já tem uma nova equipe que está na feijoada, já preparando a feijoada, já estão lá preparando, além da feijoada, vamos ter sopas, vamos ter café colonial. Então vai ser uma noite de gala. E você aí, ó, que está ouvindo a sintonia, não comprou seu ingresso, quer vir jantar, vai poder comprar aqui na hora, que não falei, a R$50. Então convida os amigos, ó. R$50, você vai jantar muito bem, vai escutar música boa, vai estar com o pessoal da sintonia, vai ser uma festa maravilhosa, né?
0: Quatro bandas, inclusive aniversário do Carlos Moraes. Quem não conhece o Carlos Moraes já pode vir aqui tirar uma foto com ele, aquela careca voluntária dele aí. Marcelo já tá aqui olhando, ver se Gaiteiro e eu estamos se comportando aqui. Agora, Dionísio, parabenizar pela rapidez que vocês atendem o pessoal aí, inclusive muita gente. Chuvarada, e como você frisou, pessoal preparado aqui, pode vir que tudo tranquilo, né?
1: Tudo tranquilo, tudo tranquilo. Hoje, graças a Deus, o CT de Onas tem estrutura hoje, conforme está montada aquela estrutura lá, Eronildo, para 1.500 pessoas hoje aqui. Então, o pessoal pode vir, quem está aí ouvindo rádio, pode ouvir. Agora ainda me mandou uma mensagem, Bobear está te ouvindo, Titio Calão.
0: Opa,
1: tá chegando aí.
0: Meu professor.
1: Já mandou uma mensagem que está vindo aí também. E hoje eu estava conversando com pessoas aí, muitas pessoas dizendo, eu vou vir aí, quero dar um abraço no Calão, que eu tô com saudade do Calão. O Calão ainda se mudou de cidade, tá no outro projeto, mas as pessoas têm uma lembrança muito boa ainda dele aqui.

0: né, que passou aqui pela sintonia, foi prefeito da cidade, né? Então o pessoal tem um carinho muito grande por ele aí, né?
1: E o Marcelo Quinaba aí também, né, de São Bento do Sul também, era aqui de Tuporanga e também tá almoçando aí, né?
0: Claro, o Marcelo, gente boa, né? Teu amigão, meu amigo, Marcelo, pessoal de São Bento lá, vamos convidar eles pra vir à noite aí na feijoada, vamos convidar eles aí. Aqui tinha hoje a gente de Mafra, tinha gente de todas as cidades de Santa Catarina, e muita gente nos visitando aqui, então a gente fica bastante feliz e, que nem eu te falei, hoje à noite o pessoal, todo mundo convidado para vir para cá.
1: Já que o jogo do Moitas foi cancelado, a galera pode vir já para aqui para degustar e comemorar conosco aí, né?
0: Bem, isso aí, pode vir para cá, o pessoal no, o jogo do Moitas vai ser numa nova data, então o pessoal já pode vir para cá, a partir das 5 horas a gente já vai estar atendendo todo mundo aqui.
1: Meu amigo Charles, daqui a pouco nós voltamos. Marcelo tá aqui também, se espirrar a saúde, o patrão. Daqui a pouco nós voltamos aí. Mete-o. Tu não pode tomar chope ainda, o Gaiteiro. Fica na tua. Ô, Charles,
2: oi.
1: O Gaiteiro já disse, meu Deus, chamou o Gilson, ele disse, ô Gilson, me traz uma vodka, uma coca, de seu rapaz.
2: Isso?
1: Se comporta. O Gaiteiro tá empolgado aqui, rapaz. Já que ele disse, Herô, tô doido pra tomar um algo forte. Diz, calma, garoto.
2: Vai tomar um soco, hora, né?
1: Daqui a pouco nós voltamos, seu jovem.
2: Quer tomar algo forte, vai tomar um soco daqui a pouco. Intervalo começando rapidinho, na sequência a gente volta trazendo informações e também muita música legal aqui no nosso Clube Pop Rock. A qualquer momento, essa dupla de dois volta lá do CT de Onas fazendo aquele esquenta bacana pra festa que vai acontecer logo mais às 5 da tarde. 14 agora pras duas.
3: A temperatura na casa dos 94 graus. 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

casa aqui, meu. Vem com tudo. É o Clube Pop Rock Sintonia até as 4 da tarde. Muito bem, uma notícia não tão boa pra música mundial, né? A gente tá falando aí que daqui a pouco a gente vai fazer uma homenagem pra Bonnie Tyler, que faleceu essa semana, né? Semana passada foi pro cara do Village People, né? Que nos deixou também, e assim vai, né? A música está perdendo seus grandes nomes, aquela galera que fez muito sucesso nas décadas de 70, 80, 90, que marcaram gerações, tá indo, né? Infelizmente tá indo, então a gente tem que aproveitar bem esse pessoal aí, enquanto estão vivos, curtir os shows quando acontecem por aqui. A Bonnie Tyler teve aí ano passado, acho que foi no Brasil, começo desse ano, não tô lembrado agora, mas enfim, ela teve no Brasil, fazendo shows em São Paulo e tal, que pena que a gente não pôde ir, mas devia ter ido, né? Assim foi também a Marie Fredriksson do Roxette em 2015 aqui em Curitiba, e o Bogo que perdeu, rapaz. Em 2019 ela nos deixou. A Bonnie Tyler, a gente vai fazer uma homenagem às 3 da tarde. Vamos tocar aí 7 musiquinhas dela na sequência, vai dar meia hora, pra gente relembrar os grandes sucessos dessa grande musa das Power Ballads, né? Mundiais aí, a rainha das Power Ballads.

que que são as power ballads? Aquelas músicas, o nome já diz, né? Baladas de força, assim, né? Tipo Total Eclipse of the Heart, It's a Harry, entre outras que a gente vai relembrar aqui. Hoje nos deixou o Peppino Di Capri. Quem foi Peppino Di Capri? Foi um grande cantor italiano. Ele deixou um legado aí na música italiana para ser lembrado para sempre. Cantor italiano Peppino Di Capri morreu neste sábado aos 86 anos na Ilha de Capri, né? Era um apelido dele, na verdade, por causa da localidade onde ele morava, que era a Ilha de Capri, no sul da Itália. A informação foi confirmada por familiares da agência italiana da ANSA. Quem é Peppino Di Capri? Vou mostrar uma música aqui que você vai saber de quem que eu tô falando, ó. Esse cara aqui, ó. Deixa eu abrir aqui o microfone que daí dá boa. Vou voltar um trechinho da música aqui que tinha separado bem na estrofe aqui. Champanhe pra brindar um encontro. Olha. Esse cara fez muito sucesso com essa música no mundo todo e hoje ele nos deixa, né? O artista enfrentava problemas de saúde aí, estava longe do palco há muito tempo já. A família não informou a causa da morte, mas, né, decorrência de tantos problemas de saúde que ele teve. Nas redes sociais, o perfil oficial do Peppino publicou apenas uma foto do cantor acompanhado da palavra Ciao, que significa tchau em italiano, né? O músico completaria, no próximo dia 27 desse mês, 87 anos. Nascido Giuseppe Faiella, Peppino construiu uma carreira de décadas na música italiana entre seus maiores sucessos. A canção Champagne, essa que vocês estão vendo de fundo, ó. É outro estilo, é outra realidade musical, não tem nada a ver com o que a gente está ouvindo agora. Mas o cara fez muito sucesso no mundo todo e a gente não pode deixar passar batido aqui, né? A perda desse cara, desse nome tão importante na música clássica italiana, Peppino Di Capri. Vamos continuar com música, 9:00. Barão Vermelho. Em homenagem a esta tarde gostosa de sábado chuvosa. Puro êxtase. É o que vai rolar daqui a pouco na festa da sintonia. A galera vai estar em êxtase, assim, né? Muita música legal, muita gente feliz. Se encontrando na mesma vibe. Canta aí, meu amigo Frejá. 8:00.

0: do Sul pro Brasil inteiro. Veio de nós, Edir Correia e sua trupe. Camila, Camila. Eu tinha apenas 17 anos, baixava minha cabeça pra tudo, nem tudo, né? É que era os pesos do chifre. Alô, Dica, aquele abraço pra ti, meu querido Dica, que tava lá curtindo o Pepino de Capri. É que eu tava fazendo aqui a nota aqui de falecimento do cara, praticamente, né? Fazendo aqui, tocando a musiquinha de fundo, ele achou que era um momento de tradução no programa, né, Dica? Só pra ti, né? E a Iana, que é a filha da nossa amiga aqui, lá de, onde é que mesmo vocês moram? É Rio dos Bugres, né? A Suzy Schneider achou muito divertido um homem ter o nome de Pepino, né? Mas é só um apelido, tá, Iana? Beijo pra você, gatinha. Iana Maria está curtindo aí a nossa programação. E Nilda Bauer tá sempre com a gente, tá oferecendo aí um grande abraço pro grande amigo Carlos Moraes. Mas olha, você tem que ser um abraço de quebrar as costelas, né? Que tá de aniversário hoje. É, e vai aí pra querida Rádio Sintonia, que tá de aniversário também, né? Dia 13 de julho. Já teve de aniversário, né? E vai pra você, obrigado, viu? Beijo pra você, Nilda. Mas hoje a gente vai comemorar. Ah, não, vai estar, né? Dia 13. E a gente vai comemorar hoje o aniversário dela, na verdade. Eu tô todo confuso aqui com datas. Grande abraço pra vocês. Quero mandar um beijo aqui também pra Josiane, que tá sempre com a gente. A Josiane Daltroso, capistrano lá de Vidal Ramos. Tá a fim de curtir aí um Francesco Nápoles. Se der no tamanho aqui, a gente encaixa, tá? Bora botar lá pro CTDONAS com eles, que já deve ter tomado um golinho daquele sem álcool. Né, Ronildo? Como é que estão as coisas aí, meu filho?
1: Só coca.
2: Não, na verdade, eu, meu jovem, a única loira que eu gosto é a Glaucia, sabe, meu jovem?
0: Mas ela não é loira?
2: Eu não curto muito, só mais, desculpa. Não, mas eu sei, ela fica pé da vida quando eu digo isso, inclusive, né?
0: Eu também ficaria.
2: Mas é só pra criar um clima assim, sabe? Ainda mais que eu tô algumas jardas de distância dela, né?
0: Ah, daí pode brincar, né?
2: Ela tá trabalhando, porque o comércio hoje... o comércio hoje fica até as 16h. Meu amigo Charles, encontrei aqui o... O cara não é sutiã, mas é meu amigo do peito. Grande Marcelo Knaben. Grande mesmo, o cara tem uns 2 metros. Se bem que pra minha pessoa, falar em grandeza não é muito, porque qualquer pessoa é maior que eu, né, ô Charles? Então, mas ele é gente boníssima, falando sério, se é que eu consigo falar sério, né, ô Marcelo? Tempo de escola, ele estudou, ô Charles, porque tu sabe que eu tô num sábado chuvoso aqui na peleia, trabalhando, e ele tá aqui de boa. Vou reforçar o convite para ele também. Não sei se ele vai ficar aqui em Tuporanga esse final de semana para almoçar, jantar conosco hoje aí, a feijoada da sintonia de 45 anos. Desses 45, 40 eu tô trabalhando lá, o meu amigo Marcelo. O outro Marcelo lá, que é o patrão, já disse para ele, se ele espirrar, saúde. Ô Marcelo, a gente estudou, quer dizer, tu foi na aula comigo e agora tu mora onde, meu jovem? Boa tarde.
3: Então, boa tarde, Iro. Quanto tempo, bom te ver, cara. Estamos em São Bento Sul já há 35 anos. Mas as lembranças são boas, cara, do Monte Alverde, nossa, tempo bom pra caramba, grata surpresa te ver aqui e também saber que vai ter essa feijoada hoje e provavelmente, quase certeza, vamos fazer todo mundo aqui pra prestigiar, porque realmente evento legal pra caramba e temos que fazer isso, né, prestigiar a cidade, trazer bons eventos, parabéns pra rádio, parabéns, nossa, fantástico, eles vão vir de longe pra cá e saber que a cidade está em movimento, que a coisa está evoluindo, parabéns.
2: E o que que tu inventa lá, além de fazer dinheiro? Que eu sei que a gente que trabalha aí, né, tu já disse que eu faço isso, faço aquilo. Eu disse que legal que diversifica. Quer dizer, o pessoal diz lá, tu vai trabalhar hoje? Eu disse, não, vou me divertir. Quando a gente faz o que gosta, a gente sabe, tu até brincou com o Quirino e o Dionísio, vocês têm que botar a galera a trabalhar e curtir a vida, né?
3: É isso aí, cara, porque assim, o bom da vida é você ser feliz. Então se faz várias coisas, cara. Eu tenho muitas coisinhas, uma coisinha aqui, outra ali, é autoescola, despachante, laboratório e tal, e coisa. Enfim, você.
2: Então tu manda em São Bento?
3: Não, por enquanto em São Bento. Por enquanto em São Bento. Estamos tentando evoluir. Mas enfim, o importante é nessa fase da vida, né? Quando já tem um pouquinho de lembranças, né? Verdade, do passado, a gente curtir a vida realmente, aproveitar e fazer com que a coisa aconteça e que seja feliz para mais tempo, né?
2: É verdade. Muito feliz em te reencontrar, de ver que a gente, o Dica da nossa época também, o Dica, o Charles até falou, o Dica ainda continua também lá na rádio, trabalhando, rapaziada lá, então tem alguns

0: ainda que são das antigas lá ainda.
1: Então, deixa eu te falar que eu trabalhei na rádio lá. Sim. Quando a gente começou e tal. Fiquei 6 meses trabalhando na rádio como DJ na época, era... Como é que é? Mesário, né? Isso. Cara, então, lembranças fantásticas aqui de Tuporanga e tal, e muito bom estar de volta aqui.
0: Oi, que bom te reencontrar e tu saber que tu é um cara que é eclético, né, lá em São Bento.
1: Exato. Isso é importante, né? Não podemos nos... Tem que ser mente aberta.
0: Olha, bom vê-lo. Espero que você consiga trazer a galera para hoje à noite. 4 bandas, pessoal, e a partir das 6 horas o pessoal já começa aí. Quem não gosta de feijoada, vai ter sopa, rodízio de sopa, vai ter um café colonial. Então, quer dizer, comida, o cara chega magro aqui e vai sair gordinho, né? Não tem como, né?
1: E vou te falar, galera, seguinte, vem aproveitar porque tá fantástico. Aqui você tem uma diversidade muito legal pra gurizada, você gosta de rock, você gosta de pagode, você gosta do que? Feijoada. Ei, venha, porque eu vim de São Bento pra cá, cara, imagina. Pô, que vou vir pra cá. Imagina o cara que tá aqui, tem que aproveitar, pô.
0: É verdade, né?
1: Vem pra cá.
0: Valeu, um abraço, sucesso pra você e grato pela atenção aí.
1: Tamo junto. Grande abraço, bom te ver.
0: Igualmente, esse é o meu amigo Marcelo Knaben. Tudo bem, é de São Bento, a galera aí convidada pra vir prestigiar o meu amigo Charles. Ó, o Yuri, ele já almoçou aqui no CT, já tá na terceira pratada de sobremesa, aí puxou o pai dele, rapaz. Ei, gurizinho, agora a rapaziada que tava trabalhando, meu amigo Charles, agora vai fazer o almoço, que isso já é quase café da tarde, né? Porque deixa eu ver aqui,
2: emendar, meu, né?
0: Você falou que 2 horas e 6 minutos, rapaz, dá pra emendar, né, Charles?
2: É
0: depois
2: isso
0: já
2: aí.
0: Tem a feijoada, né?
2: Pois é, tocar direto aí já o negócio.
0: Daqui a pouco nós voltamos então, hein?
2: Beleza, meu querido, um abraço pra vocês aí, tá bom? Faz uma boquinha por mim aí, que tô com fome. Já a gente volta também por aqui com mais músicas. Vamos pro intervalo comercial. Vamos falar aí da topografia Giovante, vamos falar da Capela Santana, que tá fazendo festa esse final de semana, vamos falar do supermercado Ringhaus. Tudo isso agora no nosso intervalo comercial, nosso show do intervalo comercial. E daqui a pouco a gente volta trazendo também Magic Monday do Bengals. Lembra dessa? É gostosa demais de ouvir, dá pra dançar, tá? Já também tem aqueles abraços especiais pra você que está curtindo a sintonia. Pode mandar uma mensagem no nosso WhatsApp, o 479-9192-0947.
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2: 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Rapaziada, tá rolando uma festa aqui muito legal pra você, os festeiros e o CPC da Capela Santana aqui de Tuporanga convida todos pra grandiosa festa da padroeira. Tá rolando aí uma programação muito bacana hoje, sabadão, tem lá a venda da padaria, tá? Amanhã, domingo, é que tem as atrações principais aqui pra você, você já pode ir lá pra saborear aquele docinho especial de padaria, de festa, que não tem lugar algum, passa lá que hoje tá valendo, tá? Amanhã, domingão, dia 12, às 10h30, tem missa, após tem aquele delicioso almoço, almoço de festa, almoço de festa é tudo de bom, tá? Com aquele famoso completo serviço de bar e cozinha, tchê. 15 horas da tarde, tem a tarde dançante, porque é 15 horas é da tarde e a tarde é dançante, né? Porque 15 horas não é da noite dançante, então tá bom. Com a animação aqui do grupo, Fechadores de Porteira. A rapaziada aqui, eles tocam tanto que eles chegam a fechar a porteira de manhã cedo. De tanta música.

Na boa que eles tocam, tá? E a entrada é 0800, é na boa, é free pra você. Tem também um bingo de um novilho aí e sorteio da ação entre amigos. Prestigie nesse final de semana então a festa em Santana, Ituporanga. Desde já, os festeiros do CPC agradecem a sua presença. Festa de igreja é tudo de

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1: Até as 16h por aqui. 2:11 a gente vai de música. Deixa eu mandar um abraço aqui pra quem está mandando um abraço pra gente. Adriano Bruder, de Petrolândia, tá oferecendo pra esposa Luciene Schwamba e pra enteada Maria Clara. Estamos curtindo a programação. Estão a fim de curtir aí músicas e a gente vai tocar muita música com certeza. Bora lá curtir então. Manic Monday. Bengals. 2:11.

0: que demais essa música do Alphaville, rapaziada. Ariana. É, década de 80 não era fraca com música, né? Uma sonzeira atrás da outra, Manic Monday, com Bengals. Bengals, uma banda de mulheres. E ficou conhecida mundialmente como Manic Monday e também com a música Eternal Flame, né? Uma das clássicas. É uma power ballad que a gente fala. Uma música romântica. Era tema da novela Que Rei Sou Eu. Tinha a Julia Gunn na capa, se eu não tô enganado, rapaz. E tinha essa música aí do Bengals, não o Manic Monday, essa que a gente tocou, a Eternal Flame, que é uma canção mais romântica. Ai, meu Deus, a gente ouvia muito, sofria muito. Sofria muito por aqueles tocos que a gente não tinha coragem de tomar, né? Que a gente não tinha coragem de falar com as meninas, daí a gente não tinha coragem de levar os tocos. Bora lá, daqui a pouco a gente volta trazendo mais músicas, 2:18.
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0: Sintonia. 2:19, nota de falecimento. Roselene Dávila Guedert e família comunicam o falecimento de seu esposo Isaías Guedert, ocorrido neste sábado aos 67 anos de idade. O corpo estará sendo velado a partir das 18 horas na capela mortuária de Samambaia, em Buia, onde haverá neste domingo, às 9 horas da manhã, a realização da celebração dos funerais, seguindo logo após para o sepultamento no cemitério municipal. A funerária Santa Cruz comunicou o falecimento de Isaías Guedert. A família enlutada, nossas condolências.
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2: Até as 16h, às 15h, a gente vai fazer uma homenagem a Bonnie Tyler, hein? Vamos tocar algumas músicas aí dela, relembrar os grandes sucessos desta fera da música mundial, a rainha das Power Ballads, né? Que faleceu nesta semana. E agora a gente vai de música nacional.

0: Ah, bota um ela lá, uê aí, rapaz. Faltou letra na música, os caras começam lá, lá, uê, lê, lê. Asas, Mascavo, que sonzeira dessa banda, né? Já tocou muito por aqui na época que fazia muito sucesso, começo dos anos 2000 aí. Pequeno Grande Amor, outra banda que tocou muito pela nossa região com o nosso Serginho Moar como frontman, Papas da Língua. Rolou também Cidade Negra com Doutor, com Tony Garrido aí nos vocais. Falando em doutor, a gente vai conversar agora com o Eronildo Oliveira, o doutor das ondas do rádio. É com você, garotinho, fala aí do CT.
1: Aí, meu amigo, que é Charles, essas músicas aí, tô dançando aqui. Chegou meu professor aqui, o Marcelo, acabou de sair o Marcelo, nosso patrão, e tá aqui o meu professor, fico muito feliz. Eu sempre agradeço ao Nizinho, agradeço também o seu Gervásio e agora os familiares aí que comandam a sintonia, mas a minha narrativa e a oportunidade que me deu o Charles e ouvintes da sintonia foi o Titio Calão. Trabalhamos aí os 15 anos que ele trabalhou na sintonia, ele fui aluno dele como repórter de quadra e narração também, espelhado, e a criação, claro que a gente tem que ter a criatividade, mas sempre se espelhar em bons professores, e o Calão tem o privilégio e a honra de dizer, não dizer só aqui que ele está na minha frente, mas também quando a gente começa uma transmissão, o Gaiteiro é testemunha disso, que agora acompanha a gente aí nas Jogos do Muitas. Hoje teria Jogo do Muitas aqui, até devido ao mau tempo foi cancelado, Calão. Calão já veio, inclusive a galera curtiu muito o vídeo que você, muitos virão hoje aí dizendo, ah, vou lá para prestigiar o aniversário da rádio e conversar com o Calão. Prazer em revê-lo aí, meu professor, na narração aí.
2: Bom dia, Herô. Professor é muita gentileza sua, né? Você que nos ensinou com a sua humildade, com a sua simplicidade, mas sempre com a força de vontade para aprender, para fazer mais, para fazer melhor, para fazer bem feito. E é o profissional que toda emissora quer ter no seu quadro. Você sempre foi esse cara dedicado, aplicado e conhecedor do esporte, né? Acima de tudo, porque narrar futebol também o caboclo tem que saber um pouquinho da história, daquilo que tá acontecendo na quadra, né? Eu sabia menos do que tu, era mais narrador do que conhecedor do esporte. Você, por isso, era o nosso repórter, o homem que contava a verdadeira história que às vezes me fugia na narração. Mas, Herô, que prazer estar aqui hoje para comemorar os 45 anos da Sintonia, essa emissora de rádio que nasce lá como Rádio Ituporanga Limitada, que nasce aqui na João Stephens, isso. Aliás, na João Stephens não, Emiliano Sá, que depois vai para João Stephens, né? E eu comecei lá em 1985, em 4 de janeiro de 1985, eu comecei a sair no ano de 2000, quando fui, em junho de 2000, fui candidato a prefeito, né? Mas nesse tempo todo, a gente viveu aqui aquilo que uma emissora de rádio deve fazer, né? O rádio comunitário, vivido próximo às pessoas, sempre ouvindo, né? O microfone da sintonia, sempre que você vai a eventos, vai a festa, vai a um grande acontecimento daqui, você encontra o microfone da sintonia. E essa é a história dessa rádio, por isso que ela tem essa audiência, por isso que ela tem essa importância, por isso que ela tem essa força como veículo de comunicação. E tem isso também por profissionais como você, profissionais como tantos outros que passaram ou estão hoje aqui compondo esse grupo, que sabe fazer comunicação, que faz comunicação voltada para as pessoas. E é um orgulho para Santa Catarina ter aqui no nosso estado uma emissora como essa, conduzida no princípio pelo seu Gervásio Maciel, né, que já nos deixou, mas que deixa isso como legado, o rádio caprichoso, o rádio bem feito. Ele sempre investiu muito, sempre fez as coisas bem feitas, sempre comprou bons equipamentos, sempre teve por essa emissora um carinho muito especial, porque ele sabia da importância que ela tinha para a cidade, para falar das coisas da nossa terra, para contar a história da nossa gente, para ajudar a construir a imagem da nossa grande capital nacional da Cebola. E essa

0: região, né? A sintonia hoje é uma voz oficial da região da Cebola, é o veículo oficial da região da Cebola. E eu conto em qualquer lugar que vou, sempre digo que eu tive o prazer de aprender muito aqui com muitos companheiros, aprender muito com o veículo, aprender a se comunicar mais próximo das pessoas. E foi o meu grande, foi a minha, a grande paixão da minha vida é a comunicação, né? Comunicação que abre portas, a comunicação que te dá oportunidades. E eu tive essa oportunidade aqui. Então, por isso, estou aqui hoje para abraçar os meus amigos, para parabenizar a sintonia, porque ela fez parte da minha história. Foram 15 anos de muito trabalho, sim, mas de muitas alegrias, de muitas realizações, de muita satisfação pessoal também. Porque é muito gostoso falar, ser ouvido, né? Você ia, a gente ia ao interior, ia às comunidades, ia a todos os lugares e sentia reverberar o resultado do nosso trabalho, né? O trabalho sempre foi um trabalho em conjunto, nunca era o Calão e o seu Manhã Total, era o Calão e o Eronildo, era o Calão e o Adriano, era o Calão e os outros que vinham junto trazendo no meio do programa a informação, era o Sérgio Coelho, era o Edenir Silva, era o Amaury José, era o Erlon Carlos, era o Silveira Júnior, era, todo mundo participava ali daquele horário e fazia um programa muito interessante, como toda a programação era, né? Das 5 da manhã até a meia-noite, era sempre ao vivo e feita com a participação de todos. Por isso, Eron, não me deixa com o microfone aqui, que eu falo até a noite.
1: Prazer, então, esteja conosco hoje à noite aqui na degustação da feijoada, então.
0: Vamos estar aqui, vamos estar. Comi pouco agora ao meio-dia, só um peixinho rápido, né? Para sobrar aqui para feijoada, que diz que a feijoada hoje é especial. Top. E vai ter até umas bandas, vamos dançar, vamos cantar, vamos dar discurso, vamos falar, vamos sorrir, vamos brincar. Parabéns.
1: Abraço aí, meu grande amigo Calão e a galera, então, Charles. Tá aqui trabalhando não só o gaiteiro e eu, a Tati tá aqui também, a nossa amiga Vanessa Sebolt também tá trabalhando aqui, o pessoal já tá organizando a festança daqui a pouco, né, Tati? Galera aí já para degustar, vai ter feijoada, vai ter. Então, pessoal, como o Dionísio frisou, meu amigo Charles, para devolver o áudio para você aí, galera, não vai ter só feijoada, vai ter rodízio de sopa, vai ter ainda também aquele café colonial, que é mais fitness, tipo Charles Brown, hein? Grande Charles!
2: Boa!
1: Sonzeira para nós aí, ouvir, garotinho, com essa chuva aí vai bem uma barbaridade. Mas ainda tem, se tu quiser vir aí. A hora que tu sair da rádio, quiser passar aqui já pra degustar, galera, ainda tô vendo que tem gente almoçando ainda aqui, meu
2: louco,
1: nobre.
2: Meu, tá louco. Fitness foi boa, né? Tô bem gordinho, a galera me encontra na rua, nossa, como tu tá gordinho, Charles. Então tá bom, o Herô dizendo que eu sou fitness. Eita, mentiroso, rapaz. Deixa eu falar pra você aqui de um parceiro nosso aqui da tarde de hoje. 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
0: Boa tarde, gostaria de ouvir uma música, oferecer para minha esposa Salete Sardar, com muito amor e carinho. Oferecer os parabéns aí também pro amigo Carlos Moraes, um forte quebra-costela pro amigo. Quem tá mandando aqui é o Cleiton Bauer, né? Ô, Carlos, o Cleiton Bauer tá te mandando aquele quebra-costela. Depois, Cleiton, passa lá na feijoada para dar esse quebra-costela no Carlos, mas deixa ele inteiro, tá? Não vai me levar no, a minha, né, pro hospital. Bora lá curtir uma Barbie Girl. Em homenagem às meninas que gostam de curtir o programa.

0: O clássico do W, Run To Me, rolando aqui no Clube Pop Rock Sintonia. Você curtiu também Haraway com outra clássica da Dance Music dos anos 1990, What Is Love. Teve também, lá no comecinho, Barbie Girl com a Aqua, o Projeto Aqua. Daí a amiga fala assim, nossa, lembrei da minha infância com essa música, né? Eu lembro quando é que eu lancei ela, quando eu lancei ela no rádio. Tu vê como eu tô velho, né, rapaz? Meu Deus! 9 agora para as 3, já já tem mais músicas aqui na programação do Clube Pop Rock Sintonia.
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0: Sintonia. 8 agora para as 3, nota de falecimento. Roselene Dávila Guedert e familiares comunicam o falecimento de seu esposo Isaías Guedert, ocorrido neste sábado aos 67 anos de idade. O corpo estará sendo velado a partir das 18 horas na Capela Mortuária de Samambaia, em Imbuia, onde haverá neste domingo às 9 da manhã a realização da celebração dos funerais, seguindo logo após para o sepultamento no cemitério municipal. A funerária Santa Cruz comunicou o falecimento de Isaías Guedert. A família enlutada, nossas condolências.
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0: É o Clube Pop Rock por aqui. Daqui a pouquinho a gente vai tocar Bonnie Tyler, hein? Meia hora de especial dela em homenagem a essa musa do rock e do pop mundial que nos deixou essa semana, né? Bora lá, quero mandar um abraço aqui pra Elisa de Souza dos Santos, que tá sempre com a gente, ligadinha. Mandou mensagem tarde hoje, Elisa. Senti falta aqui já, viu? Daniel Mauervec, de Chapadão Rio Areias, tá com a gente também. Boa tarde, dá-lhe chuva e nós ouvindo o que gosta. Então tá bom, tamo ouvindo, né? Boa tarde, Nilson Sebald, de Indaiá, Petrolândia, ligadinho na sintonia, tomando aquele mate. Mate é vontade de tomar o mate, mas bate. 6 para as 3. Os lobos.

Oslo. Ahá! Foi o que o grandão lá falou pro goleiro do Brasil, né? Ahá! Gol! You are the one com Ahá aqui na programação do Clube Pop Rock La Bamba com Los Lobos.

0: aqui, a Luana Uribe, de Floripa para o Mundo, já veio aqui para fazer a festa com a gente. A banda, já, o pessoal já está organizando o palco aqui, a gente fica lisonjeado em recebê-la aqui, e a gente vê nos seus vídeos ali que você é bem eclética, né? Boa tarde, um prazer, a sintonia estar recebendo você.
1: Boa tarde, gente, Luana Uribe aqui. E a nossa banda, a gente é bem eclética, justamente por quê? Porque normalmente nos shows temos gente muito jovem, a galera jovem, tem a galera mais da terceira idade, que gosta daquelas músicas mais antigas, então a gente começou a abraçar tudo, até porque o nosso guitarrista é colombiano, roqueiro.
0: Que legal.
1: Eu sou do sertanejo, do modão, aí vem o nosso batera que vem de orobó, que é mais um piseiro, um forró, então... Ah, vamos misturar tudo e deu muito certo. A galera ama essa diversidade da gente. E tamo aí, pra fazer alegria hoje, nessa comemoração maravilhosa da rádio.
0: E a gente fica feliz, ô Luana, 45 anos de Rádio Sintonia e indicação aí do Marcelo, é o nosso patrão lá na Sintonia, ele disse, ó, mostrou pra nós aí, olha, bem eclética, diferente. Já começou na escalação aí da banda, né, que colombiano, brasileiro, algo que fica bem... Legal, inclusive o programa que nós estamos fazendo agora lá na Sintonia com o Charles, lembrando isso, as músicas antigas, aquele pop rock, que legal, hein?
1: Então, justamente assim, o César, pra quem não sabe, nosso guitarrista, ele é meu marido. Uhum. Quando eu conheci o César, assim, ele tava um tempo sem tocar e ele veio assim, mostrando muita música que eu não conhecia. Não sabia nem falar espanhol, eu comecei, vamos começar a botar um Despacito, que foi a primeira música que nós começamos a agregar, que era só sertanejo, sim, modão. Aí ele falou assim, não, Luana, vamos fazer uma coisa diferente. E de repente, eu me lembro que o nosso primeiro show, já com a banda, a gente começou com uma Maria, de repente tocamos Despacito. Daqui a pouco ele me puxou um Queen. Veio gente que estava sentada mais no fundo do local onde a gente estava e falou assim, meu Deus, eu vim pra frente, porque quando eu escutei rock, eu falei, não, gente... Do nada ela me sai de um sertanejo, me puxou um rock. Daqui a pouco ela me vem com Não Deixa o Samba Morrer. O que, que é isso? E eu acho que fico tão feliz porque a galera vem junto, eles dançam, eles cantam. E normalmente a gente dá um microfone pra galera vir nessa bagunça com a gente, né? E conhecemos, inclusive, né, lá num desses momentos no centro de Floripa, esse querido amigo, que eu falo que já é nosso amigo, gente, que chegou assim, Luana, me desculpa, eu não sei como ele pegou nem meu telefone, tô bem sincera pra você, daqui a pouco entra ele na mensagem, e eu, quem que é? Te vi lá no mercado, não sei o que, eu, gente, quero que você venha fazer o aniversário aqui da rádio, assim, olha, e nós ficamos maravilhados, imagina, não esperávamos esse carinho, que ele tinha gostado muito, ele repostou, ele falou, e eu fiquei assim, só agradecer a Deus, porque, né, a gente faz com todo o coração, ensaia, se dedica pra isso, pra essa galera tá curtindo e gostar.
0: E a gente sabe que na nossa vida nada é por acaso, né, Luana? Então, quer dizer, na hora exata, no momento, estava lá e agora você está aqui conosco, aqui em Tuporanga, e a gente, conversando com você, já a gente percebe da áurea boa que transmite, assim, num dia chuvoso, mas que legal para a galera vir prestigiar, então, músicas de todos os gostos aí, então.
1: A gente separou um repertório bem eclético, até eu fui ver as bandas que iam vir para não repetir a mesma música, assim, eu falei, não, vamos tocar o que a gente faz, que a galera vai curtir, já separei um piseiro, um rock, um sertanejo, um pagode, assim, então vamos, que eu sei que a galera, mesmo com a chuva, vai ir, vai gostar, vai dançar e vai sair assim, ó, já pedindo o próximo ano outra.
0: Que legal, quanto tempo já tem a banda de vocês, assim, além de o casamento da banda aí?
1: Então, o César e a banda praticamente têm o mesmo tempo. Por quê? 4 anos. Uhum. Porque quando ele me conheceu, eu tocava numa banda baile. Onde eu conheci muitas dessas músicas antigas, Guns N' Roses, Tina Turner. E a galera começou a me conhecer porque eu cantava isso. Uhum. Aí ele falou assim, Lu, vamos fazer uma coisa tua? Tua cara? Deu, será? Vamos. Então a banda tem 4 anos e eu estou com o César 4 anos e 3 meses. Então 3 meses depois, o Stike tá aí com a gente já faz quase 2 anos, que é o nosso baterista. Então, totalizando, é 4 anos de muita história, de gente que nós não tinha nem material no começo, nosso. E a galera falou, não, vou botar fé e estamos aí com essas mesmas pessoas, mesmos contratantes, há 4 anos com eles. Então, é esse o tempo da banda e só vai, se Deus quiser.
0: Muito obrigado pela atenção. Aguardamos você aqui agora, depois, para curtir a música aqui, com a festa, a galera da Sintonia toda e também os nossos ouvintes aí, convidando todos para vir prestigiar o seu show aqui.
1: Galera, então, você que está em casa, que ainda não adquiriu seu ingresso, ou que já adquiriu, está meio na dura por causa da chuva, não deixa a chuva te abalar. Vem para cá que tem muita música boa para a gente dançar, sorrir, cantar e aproveitar. Sabadar junto com a Sintonia. Obrigada, gente.
0: Aí, Charles, a nossa amiga muito querida, simpática. Conversamos aí com a Luana, agora vamos curtir o show dela aqui depois. Às 5h30 já começa aqui, meu amigo Charlie Brown.

0: Biscay já falou em Queen. Tá ligado, hein, jogador?
1: Pois é, rapaz.
0: Agora não me fala em Noruega, pelo amor de Deus. Eu fico bravo.
1: Tava na hora que eu toquei a banda que era da Noruega, né? Não fui obrigado a falar, não deu, não teve escapatória.
0: Ah, bom.
1: Então tá bom, esse é o nosso amigo Eronildo. Perco o amigo, mas não perco a piada. Eronildo de Oliveira, que já está lá no CT de Onas, vai passar a noite lá, né? Tá lá desde. Almoçou lá, vai jantar lá, pode tomar café da manhã lá também. Daqui a pouco a gente volta trazendo então um grande especial aqui da nossa eterna Bonnie Tyler. Já já depois do intervalo comercial.
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3: 3:07.
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1: Bora lá então, Clube Pop Rock Sintonia até as 4 horas, no ar com a gente. Daqui a pouco tem o Carlos Moraes aí, né? Hoje vai estar mais off, assim, porque ele vai estar lá na festa com a gente, ele tá de aniversário, né? Então tá bom. E logo mais às 7 horas da noite tem também o nosso programa Rádio Dance. Músicas viradinhas na batida pra você, desde o pop até a Dance Music das décadas de 70, 80, 90, 2000, 2010, 2020. Ou seja, muita música legal pra você, 3 horas. E às 10 da noite tem o nosso Bailão Sintonia. Ou seja, uma programação muito legal pra você. E às 5 horas da tarde começa a nossa feijoada da Sintonia no CT de Onas hoje, com muitas atrações, né? Tem pagode, tem música gaúcha, tem flashback, né? Tem rock.

nacional e internacional com a galera da Caravana 86 aqui de Tuporanga, né? O Samba Nobre de Rio do Sul, o Grupo Gurizada, né? A Luana Uribe, que acabou de dar entrevista, que vai trazer tudo isso que ela falou pra gente aí, que vai ser bom demais. Bom, gente, a música nessa semana, né? Na quarta-feira, perdeu uma das suas grandes vozes, né? Com certeza vai ser lembrada por muitos e muitos anos, décadas, né? Vão passar e a música dela vai ser lembrada como é, né? Como deve ser, porque realmente ela foi uma das grandes cantoras, principalmente nos anos 80. Ela fez muito sucesso com músicas como Ed Sahara, que foi lançada em 79, se eu não estou enganado, mas a música atravessou décadas, 70, 80, 90, 2000, 2010, 2020, nós estamos em 2026, 60 e poucos anos depois, e ainda a música continua, né, tocando como It's a Harry. A Total Eclipse of the Heart foi lançada depois, né, com na década de 80, foi lançada em trilhas de novelas, de filmes. Holding Out for a Hero, por exemplo, acho que é do filme Ruas de Fogo, se eu não estou enganado. Ou seja, tem muitas músicas que com certeza você já ouviu. Se você não sabe de quem eu estou falando aqui da Gaynor Sullivan. Ela nasceu, na verdade, é Hopkins, né, o sobrenome dela, Gaynor Hopkins, mas aí depois ela adotou o sobrenome de Sullivan e ela nos deixou no dia 11, dia 8 de julho, né? De junho, aliás, dia 8 de junho ela nasceu, dia 8 de julho, né? E ela nasceu no dia 8 de junho, então olha só a coincidência, 8 de junho era aniversário dela, um mês depois ela faleceu, certinho, né? Ela nasceu em 51, morreu aos 75 anos de idade. Em Faro, em Portugal, foi onde ela passou mal, né? Ela teve aí uma perfuração intestinal, o caso se agravou, gerou aí num problema renal, né? E depois, infelizmente, ela foi induzida ao coma, né? Para tentar resolver esse problema todo, mas a situação ficou irreversível e infelizmente ela nos deixou na quarta-feira passada, né? A Bonnie Tyler. Bonnie Tyler, que com certeza você já ouviu falar, já com certeza ouviu muitas músicas dela, e a gente vai tocar. Não vai falar muito dela, porque se for contar toda a história musical dela aqui, da Gaynor Hopkins, né? Ela nasceu aí no País de Gales. Enfim, são várias informações que você com certeza vai encontrar na internet. Não nos cabe ficar falando tudo isso, porque a história dela foi retratada através da música dela. Eu tenho certeza que algumas dessas músicas vão relembrar passagens da sua vida ao som de uma das mais poderosas vozes femininas de todos os tempos, a primeira dama do rock, né? Rainha das power ballads, como era conhecida, a Bonnie Tyler. Vamos curtir ela então? Começando com It's a Harry. Depois a gente vai ouvir Here She Comes, If You Are a Woman, que é uma sonzeira. Tem muita música bonita. É uma regravação de Have You Ever Seen the Rain, que é a música do Creedence. Regravação de Making Love, All Nothing At All, também uma regravação dela. Ela regravou, aliás, ficou muito linda na voz dela. E é claro, a gente vai encerrar aí com o clássico Total Eclipse of the Heart. Vamos curtir? 3 horas 14 minutos. Bonnie Tyler.

Tyler. 3:24 If you were a woman and I was a man. É bem por aí. Here she comes. Rolou por aqui também de Sahara e agora tem a música do Ruas de Fogo, Holding On for a Hero. Especial Bonnie Tyler.

0: Gaynor Sullivan, ou Gaynor Hopkins, ou simplesmente Bonnie Tyler. A música do Creedence Clearwater Revival, do John Fogerty, Have You Ever Seen the Rain, em homenagem a esse dia chuvoso aí. Holding for a Hero, já já tem mais músicas dela. A gente vai direto agora pro CT de Wonas, falar com ele, que é fã também da Bonnie Tyler. Elonildo de Oliveira, fala garotinho.
1: É, meu querido amigo, grande Charles. E como eu falei, estamos aqui, além de o Gaiteiro e eu que estamos trabalhando, a Tati, o Charles lá na 260 e também a Vanessa Sebold. Galera tá aqui e a gente aguarda quem? Não entendi, meu jovem. Ah, o Adriano Coelho também chegou aí, que é o DJ. Ô, Vanessa, vem cá, Vanessa. Vem cá, Vanessa, por favor. Tu é uma mulher que corre mais com notícia ruim, é uma queridona lá na sintonia, a Vanessa Sebold, não que a Vanessa Montebella não seja, né?
2: Mas a Vanessa
1: Sebold. Não sei, você que tá dizendo isso aí. Ô, Vanessa, tu tá correndo mais com notícia ruim aqui, minha querida. Boa tarde, bom trabalho pra você.
2: Boa tarde, Rué. Isso aí, estamos aqui nos preparativos para hoje, nosso grande dia, né? 45 anos, esperamos todo mundo aqui.
1: Oh, já passou tão rápido, quanto tempo tu já tá conosco lá? Não?
2: Mês que vem faz 2 anos.
1: Sério?
2: Passa muito rápido, né? 2 anos.
1: Parece que foi semana passada que tu entrou lá na rádio, já vai fazer 2 anos.
2: Já vai fazer 2 anos, é isso aí.
1: Poxa, que legal, hein? E tu tá arrumando os preparativos finais aí, as mesas, tu e a Tati, vocês duas, as escaladas para fazer isso?
2: Fomos escaladas para os últimos preparativos aqui, vamos deixar tudo organizadinho, para receber todo mundo bem.
1: Que beleza, o aroma, tá sentindo o aroma já de feijão, né?
2: Tô, o cheirinho tá bom,
1: vai ser. O Charles só comeu bolachinha recheada, que a alimentação do Charles no sábado, tu sabe que é... H2O e bolachinha recheada, né?
2: Eu acho que ele tá deixando espaço pra feijoada de hoje à noite.
1: Óbvio. Ah, o cara é esperto,
2: hein? O cara é esperto. Ele
1: já matou a charada, hein?
2: Hoje vai ter coisa boa.
1: Vou deixar tu trabalhar, terminar teus afazeres aí. Ô, Tati, faz favor, vem cá, minha querida amiga.
3: Essa gosta de falar, viu?
1: A Tati também faz parte do timaço. Essa gosta de falar, né? Parece que ela ganha pra falar. Ô, Tati. Tava falando com a Vanessa e já faz 2 anos que ela já tá aqui. E você? Boa tarde, minha querida.
4: Boa
1: e tava
4: tarde.
1: De aniversário, inclusive, no mês de julho, né?
4: Verdade. Boa tarde, Herô. Boa tarde aos ouvintes da Rádio Sintonia. Então, vai fazer 3 anos que eu tô na rádio já.
1: Meu Deus, já?
4: Passa rápido, né?
1: Então, Charles, quanto tempo nós já estamos aguentando lá?
4: O Charles deve estar uns 5 já, né?
3: 4 anos, quase.
1: Parece que foi antes que vocês, 3, né? Vocês 4. 4 anos, ele disse.
4: Passa rápido, viu? Passa bem rápido.

0: E agora aqui os preparativos, tu já tá sentindo o aroma de...
1: Nossa, tá bom, né?
2: Sacanagem.
1: Tô sentindo o aroma da feijoada. Gente, tá ficando bem bonito, preparado com bastante carinho pra todos, né? Já tem uma banda aqui que já tá preparando o som. Então, então venham conferir, venham participar. Mesmo com essa chuva, né? A gente sabe que dá uma preguicinha, né? Vontade de ficar em casa, mas vem que vai valer a pena. Muito a pena.
0: Muito obrigado pela sua atenção, bom trabalho. E a gente fica feliz que você e a Vanessa tenham nos preparativos aí para recepcionar e receber as pessoas que virão aqui conversar com a gente, comemorar esses 45 anos.
1: E não só, a gente precisa agradecer, né, Eru? Não só as pessoas que compraram, né, as pulseiras da feijoada, mas também aos nossos clientes, né, que sempre acreditam nos nossos projetos, então estão aí ajudando a gente a criar mais um evento, né, para a Rádio Sintonia, o segundo aniversário da rádio. Então, agradecer de coração aos nossos clientes também, né? E esperamos todos vocês aqui.
0: Muito obrigado, minha querida. Tá aí ficando bonito aqui, ó, Charles. Cheio de balões e balões aqui. Galera, já pode chegar aqui para. Deixa eu ver que hora que são, já para. Se já é meu último bloco aqui, ô Charlie Brown. Olha, bom, já posso até fechar com
2: pode
0: como
2: sim.
0: Nosso último bloco aqui, o grande gaiteiro já quer ir pra casa, porque ele tem que arrumar o cabelo, eu
2: meu
0: também
2: Deus.
0: Tenho que arrumar meu cabelo, fazer a unha, tomar banho, estamos sorteando pra ver se nós vamos tomar banho, Charles.
2: Acho que não, não precisa.
0: Oh, tem cheiro de... tá de cowboy aqui.
2: Tem cheiro de feijão aí, não precisa nem passar perfume.
0: O Charles tá dizendo que não precisa tomar banho, daí não precisa nem passar perfume, que diz que tem um aroma. Já tem um aroma de feijoada aí, rapaziada, já tá, como você frisou no bloco anterior, aí o pessoal já tá preparado, né, Dionísio?
3: É isso aí, um abraço pro meu amigo Charles, um abraço pros ouvintes da sintonia, já estamos tudo preparando ali, o pessoal tá na cozinha lá, preparando com bastante carinho, né, preparando para receber realmente as pessoas que venham aqui, que possam ser muito bem recebidos, os convidados da sintonia, as pessoas que vêm aqui comemorar 45 anos, né, uma data muito importante, né, e é dar os parabéns para você de 45, 41, você tá lá, 40 né?
0: 40 anos.
3: 40? É. Olha só, que show, parabéns e a rádio é isso, né, a rádio que leva informação para as pessoas, a rádio que de muitas pessoas é grande companhia, porque às vezes tem pessoas que moram sozinho, tem casais que moram sozinho, a companhia deles é o rádio, né? É a informação da sintonia. Eu não posso deixar aqui de mandar um abraço pro meu amigo Zé do Firmino.
0: É.
3: Ele disse que...
0: Ele que entregou o calão ali em tempo de cobrador de ônibus?
3: Cobrador de ônibus ali do Rio Bonito, né? Nem sabia disso, que o calão era cobrador de ônibus ali no Rio Bonito ali quando... mais um abraço pro Zé Firmino, diz ele que tá lá deitadinho, só ouvindo a sintonia, um abraço para ele, um abraço a todos os ouvintes, né, todos os ouvintes que estão ouvindo e você aí, ó, gente, dá tempo de vir para cá, tem que aproveitar esse momento, vir aqui conversar um pouquinho com o Eronildo, conversar um pouquinho aqui com vários
0: o Charles, quem não conhece o Charles, né?
3: O Charles, vem aqui conhecer o Charles.
2: Não, ô, tá calão, perdendo nada.
3: Chega aqui, deixa eu dar um abraço pro teu amigo aqui, Zé do Firmino.
0: Zé do Firmino, tu era cobrador de...
3: Cobrador no Rio Bonito, tu trabalhou de cobrador de ônibus no Rio Bonito?
4: Sim, trabalhei de cobrador de ônibus na Marincha primeiro, depois fui promovido a cobrador de ônibus da Imbuense.
3: Lá com seu Nene?
4: E o Nene era
3: O motorista,
4: o Nene que já faleceu, né?
3: Seu Nene faleceu. Agora
4: faleceu.
3: É verdade.
4: O Nene é o dono, né? Eu tinha o motorista que era o Ivano lá do Rio Bonito, já faleceu. Mas, enfim... Parava na casa da Dona Odília, que já deu, já tem bom lugar Luiz, também.
3: Inclusive,
4: Dona Odília Bezerra, que era a esposa do seu Bezerra. Do Dilico, que o Dilico. Conheço o Zé do Firmino, meu amigo.
3: E sabe o que ele disse?
4: Que eu vou te mandar o áudio. Eu cobrava passagem mais do que devia? Não, é verdade.
3: Ele disse que tu
4: fazia um descontinho.
3: Ele disse que tu tinha que mandar um abraço pra ele, que ele tava muito feliz em te ouvir, que ele tá lá no Rio Bonito e tava te ouvindo, ele disse debaixo do cobertor, mas tava te ouvindo e ele mandou um áudio aqui pra te mandar um abraço pra ele, o Zé do Firmino.
4: Zé do Firmino, grande abraço. Corintiano, rapaz. Tem defeito, tinha que ter defeito, né? Não é perfeito, nem todo mundo é perfeito. Zé do Firmino, um abraço. Abraço do Titio Calão.
3: Coisa boa, né? Essa é a emoção do rádio. O rádio leva essa informação. O
0: diferencial é isso, né? O
3: diferencial é isso. Tá ele lá na Embuia, lá no Rio Bonito, tá ouvindo e a rádio faz esse trabalho, né? A rádio, acho que é fantástico, né? Ficamos felizes aqui, né, Calão? Que o Calão pode só vir aqui também hoje, está comemorando 45 anos da sintonia, né? Que é muito importante aqui para todo o Alto Vale, né?
4: E o Herô, eu e o Herô temos uma história parecida, porque o Herô chegou logo depois de mim, um ano depois. Eu comecei em 4 de janeiro de 85 e o Herô começou em junho de 86. Mas só que o Herô tá até hoje, né? Eu acabei escapando.

0: Mas, enfim, nunca deixei de seguir com a paixão pelo rádio, a paixão por esse veículo, como diz o Dionísio, que é o grande companheiro, né? Pode acontecer tudo, vem o cinema, vem a televisão, vem a internet, vem o Facebook, o Instagram, o que quiser, mas o rádio, ele tem uma história fantástica. O rádio ajudou a construir a comunicação no Brasil. Há mais de 90 anos surgiu o rádio no Brasil. O rádio que ia na casa das pessoas. Tem até um amigo meu que já está bastante idoso agora, que ele é do tempo de carregar rádio, carregar a bateria, né? Porque o rádio era bateria. Aí o pai dele escutava o rádio e o pai dele já era mais velho, tal, mãe velha, mais velha, já estava quase na hora de partir. Era só missa, rádio Nossa Senhora Aparecida, era missa. Um dia ele levou a bateria para carregar e disse, não dá para botar umas músicas, porque meu rádio só pega missa, bota umas músicas aí também, pô.
1: Mais alegria, né? Então o rádio é muito importante, né? Então hoje comemorando aqui, nós aqui do CTDO, ficamos felizes que a Rádio Sintonia tem a oportunidade de comemorar aqui 45 anos e aqui com a gente aqui no CTD Horas. E aproveitando, né, e convidando o pessoal que tá ouvindo o rádio, vem pra cá. Vem conversar com o Titio Calão, vem conversar com o Adriano Coelho, vem conversar com o Herô, vem conversar com o Erlo, vem conversar com o João Sérgio.
2: Carlos Moraes
1: tá de aniversário hoje, um abração pra ele. E vai ser esse momento especial.
2: Diogão,
1: Maciel. Toda a equipe Sintonia vai estar aí presente, o pessoal então que tá ouvindo aí, vem pra cá, né?
2: Beleza, então, agradecer, Dionísio. Ele disse que eu vou pra casa agora, que eu preciso arrumar meu cabelo, né? Pra ficar, dar um tapa no Java, aí pra depois nós vir aí fazer a festa aqui no CT.
1: É, claro, eu também. Vou lá tirar esse meu chapéu.
2: É bem de cowboy.
1: É, de cowboy, vou lá tirar esse meu chapéu. Um abraço pro Charles, né? Charles Bobo, um abraço. Daqui a pouco o Charles também vem pra cá, né? Todo o pessoal. Então, e hoje as atrações, tu já conversou com o pessoal?
2: Já, com a Luana,
1: né? A Luana Uribe, daqui a pouquinho, 5 horas, já vai começar as músicas aí. Então, ó, vai ter até um chocolate aqui, ó. O chocolate, a Cacau Show vai estar aqui com chocolate. Então, vai estar sensacional, vai ser bom demais. Hoje vim pra cá e participar dessa festa linda que vai ter aqui. Meu amigo Leandro Schmidt tá chegando aqui, ó. Ah. É, tá chegando já, o pessoal tá chegando. Então, você que tá ouvindo aí, vem pra cá que vai ser maravilhoso, né? Calão, faz um convite especial aí, Calão, pro pessoal vir pra cá pra festa.
0: Convidar o meu amigo Leandro Schmidt. Opa, já chegou. esse é o nosso amigo Leandro, é sempre um prazer vê-lo também. Mas queremos ver aqui muitos amigos, né? E para relembrar, né, nossos tempos de manhã total, Titio Calão na sintonia. Né? Chegava a hora, eu começava de manhã cedo rezando, né? Bom dia, Senhor, no silêncio desse dia que amanhece. Depois vinham os fatos policiais. Não se meta em futricas, intrigas e picuinhas e não infrinja a lei para não virar a estrela principal dos fatos policiais. Depois eu rezava junto com o Frei Paulo, depois nós fazia o alô, alô comunidade, né? Que era o alô. Uma vez eu me lembro que nós fizemos uma notícia o rapaz veio para Ituporanga e mandaram para mim ali em cima da mesa um negócio escrito, né? E eu peguei já rapidinho para ler, daí tava escrito assim, Dona Maria avisa o seu João que a sua filha mais velha foi operada e as tripas seguem pelo ônibus. Pô, mas o quê? Que tripa? Não, era as tripas que ele também, ela comunicou que a filha tinha sido operada e as tripas que ele tinha comprado, tripa de porco para fazer a salsicha, fazer a linguiça, tinha seguido pelos ônibus, não era as tripas da filha, mas eu já emendei tudo ali e foi assim, e assim seguiu a história, né? Então essas coisas acontecem, estamos esperando o povo hoje, 45, é programa ao vivo, sim. Peguei ali na hora, se Dona Maria for operada e as tripas seguem. Não, mas as tripas dela não, é as tripas que ele comprou para fazer linguiça que segue pelo homem. Dona Maria tá bem. Tá no hospital, tá tranquila, tá bem. Tá boa, agora as tripas estão indo. É assim, é o rádio alegre, o rádio feito ao vivo, né, com seus erros e acertos, mas sempre procurando orientar, aproximar as pessoas, servir a comunidade. E quando eu trabalhava ainda até 2000, de 85 a 2000, não tinha. Não tinha rede social, não tinha internet, então o rádio aqui era aquilo que comunicava as pessoas, era a nota de falecimento, era quem vinha para a cidade tinha que deixar um recado para a mulher que ficou em casa, tá entendendo? Então nós tínhamos aquele alô, alô, comunidade, era o padre que avisava que ia ter a missa no outro dia, hoje tem outras ferramentas, mas o rádio ainda continua sendo poderoso, é aquele que está perto da pessoa, a mulher tá lá fazendo a comida, o cara tá dirigindo, o outro tá viajando, dá para escutar o rádio, não dá para entrar no Instagram, né? Dirigindo, né? Nem cozinhando, senão o feijão pega fogo.
2: Valeu, Calão, valeu, Dionísio. Galera aí, convidado, então, ô meu amigo Charles Brown, estamos fechando, então, esse aí, esquenta, beleza. Daqui a pouco estaremos aqui, a partir das 5 já começa a galera a chegar aqui, e a festa vai ser grande.
3: Vai ser grande,
2: já
3: rapaz.
2: Aqui, minha amiga, vai ser grande.

0: Vanessa, as Vanessa, né? Que são duas, né, Charles?
1: Aham.
0: É. Abraço, até daqui a pouco.
1: Falou, meu gatão, um abraço. Grande Eronildo de Oliveira faz parte da história dessa rádio, né? Esse cara aí é impressionante. A gente sempre chega aqui, tá sempre com um sorrisão no rosto, né? Sempre de bem com a vida, abraçando todo mundo. Pensa num parceiro de trabalho, cara. Eronildo, grande abraço pra você. Kaique, meu filho, bom trabalho aí, meu garoto. Também ficou na externa aí. Grande profissional, Kaique, né? Começou ontem no rádio, parece que já tá a vida toda no rádio, cara. E além de tudo, é gaiteiro ainda. Então tá legal, daqui a pouco tem as últimas aqui do programa, a gente vai encerrar com o Bonnie Tyler hoje, tá? 14 agora pras 3, deixa eu ler umas mensagens aqui da galera que tá mandando mensagem. Ah, sim, a nossa amiga Virgínia Alves, lá da Gabiroba, tá lá lembrando, né, das músicas da Bonnie Tyler. A música da Bonnie Tyler, que é da Rua de Fogo. Tocamos já, né? Tocamos ela, viu, Virgínia? Um abraço pra você, viu? Obrigado aí pela tua audiência. Márcia Pereira. Não, Márcia. Só Márcia, não tem nada de Pereira. Bonnie Tyler foi a melhor, né? E sempre será. Tomara que apareça sempre músicos de qualidade. Vivi muitas coisas boas com ela de fundo musical. Olha só, Márcia. Grande abraço pra você, tá? Tem muita vontade de viver, todos temos, né? Bora viver então. A Isolde Passing Floriano tá mandando aqui, ó. Olá, boa tarde, sou Isolde Passing Floriano, de Vista Alegre em Buia, gostaria de passar aí para o pessoal, para não perderem a feijoada, né? A deliciosa feijoada hoje de aniversário da rádio, a nossa melhor companhia. Tenho certeza que não irão se arrepender, né? Que é a melhor feijoada, com certeza. Eu estava no ano passado e posso dizer que vim para casa satisfeita pelo atendimento, pelo capricho, estava tudo divino, maravilhoso, e dessa vez não vai ser diferente. Viva a rádio. Então tá bom. Viva a Rádio Sintonia, venha muitos anos aí de muito sucesso, muita feijoada, parabéns pelos 45 anos. Obrigado, Isolde, grande companheira da Rádio Sintonia, né? Obrigado aí pelo carinho de todos vocês, tá? Intervalo comercial, último do programa de hoje, já a gente volta trazendo as últimas músicas do Clube Pop Rock Sintonia. Na sequência tem o Carlos Moraes com a nossa de Querência em Querência.
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0: 7 agora para as 4.
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0: Clube Pop Rock Sintonia tá fechando caixa, galera. Eu volto às 7 horas com o nosso Rádio Dance. Na verdade, eu vou lá pra feijoada, tá? É, vou. Grande abraço a todo mundo. Vou deixando duas músicas dela pra encerrar, então. Nossa eterna Bonnie Tyler. Vamos encerrar o programa em baixa voltagem hoje. Hoje? Agora? Ontem? Não sei. Curte a música aí.

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1: Em nome do Pai, do Filho e do Espírito Santo, e com licença, patrão celestial, vou chegando despacito enquanto sorvo amargo de minhas confidências, porque ao descambar do sol preciso camperear por outras invernadas e repontar do céu a força e a coragem para o entreveiro do dia que passa. Eu bem sei que qualquer guasca bem piochado, de faca, rebenque e esporas, não se afirma nos arreios da vida se não se estriba da proteção do céu. Ouve, patrão celestial, a oração que te faço ao findar mais um dia, tomara que todo mundo seja como bom. Ajuda a perdoar as afrontas e não fazer aos outros o que eu não quero para mim. Perdoa-me, Senhor, porque rengando pelas canhadas da fraqueza humana de quando em vez, quase sem querer eu me solto por ter afora. Eita, putrilho chucro, renegado e caborteiro, mas eu te garanto, meu Deus, quero ser bom e direito. Ajuda-me, Virgem Maria, primeira prenda do céu. Socorre-me, São Pedro, capataz da estância gaúcha. Pra fim de conversa, vou te dizer, meu Deus, mas somente pra ti, que a tua vontade leve a minha de cabresto pra todo sempre, até a querência do céu. Amém. Alô, meus amigos e minhas amigas, estamos chegando com mais um programa de Querência em Querência. É neste sábado, hoje, dia 11 de julho. Vamos aí com vocês até às 19 horas no nosso programa de Querência em Querência. Com muita música, com muita alegria, descontração para vocês que estão aí ligados, curtindo a nossa programação neste sábado, né? Agradecendo sempre a sua companhia. Vamos iniciando a parte musical do programa de hoje. Música gaúcha para você. Estou ligado.

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4: Aqui, Rádio Sintonia 94.7 FM. É o nosso Boa Noite. Ou melhor, nosso programa de querência em querência. Boa noite, Sintonia, durante a semana. No sábado é o nosso programa de querência em querência. É aquele programa mais gaudério do Alto Vale, que leva muita música gaúcha para vocês, amigos e amigas, que estão aí sempre curtindo nossa programação, na cidade, no interior, em toda a nossa querida região aí. Eu agradeço a sua companhia e é para você que eu trago mais música.

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1: Maravilha, muito bom. Você tá aí ligado, curtindo o nosso programa de Querência em Querência, né? O programa de Querência em Querência, programa que você acompanha nesse sabadão, hoje, dia 11 de julho. Pra vocês aí curtindo o nosso programa, obrigado pela companhia, obrigado pela audiência. Vamos juntos aí até às 19 horas. 19 tem o Charles Bogo com o Rádio Dance. É muita música dance para você conferir aqui na programação da Sintonia neste sábado. Agradecendo sempre a sua companhia, a sua audiência, vamos trazendo mais música.

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Vamos trazendo mais música boa chegando para vocês, estão curtindo nosso programa de Querência em Querência.

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0: 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É a Rádio Sintonia levando pra vocês o programa de Crença em Crença, sabadão, aí você que tá aí curtindo o nosso programa, obrigado pela companhia. 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Aqui é Rádio Sintonia 94.7 FM, nosso programa de querência em querência, que vai em frente trazendo mais música buena, barbaridade.
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1: 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Para você que está aí curtindo o nosso programa, muito obrigado. Obrigado pela sua companhia, obrigado pela sua audiência. O programa que você está acompanhando aqui, o programa de Crença em Crença, nesse sabadão, hoje, dia 11 de julho, né? E tá acontecendo, o pessoal já tá chegando, já tem muita gente aí no CT de Onas, né? Porque hoje é a festa de aniversário dos 45 anos da Rádio Sintonia. Venha comemorar comigo. É, venha comemorar com toda a equipe da Rádio Sintonia os 45 anos da Rádio Sintonia. Hoje, venha, você vai ser muito bem-vindo, tá certo? É, e no CT de Onas, né? A grande festa na feijoada de aniversário da Rádio Sintonia desse dia 11 de julho, certo? E vamos lá, vamos com música aqui do programa, que é o De Querência em Querência.

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1: Muito bem, meus amigos e minhas amigas, é o programa de Querência em Querência, levando muita música, muita alegria para vocês, amigos e amigas, estão aí curtindo a nossa programação aí nesse sabadão. Agradeço a sua companhia, a sua audiência e trago mais música gaúcha para vocês ouvirem, hein?

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4: É a Rádio Sintonia 94.7 FM. E o nosso programa aqui, o De Querência em Querência, que leva música, alegria e descontração para vocês, amigos e amigas, que estão aí curtindo a nossa programação aí neste sábado, tá certo? Mandando aquele abraço para você que está aí, né, ouvindo o nosso programa, né? Curtindo a nossa programação. Tá frio hoje, tá frio. É, mas nós vamos esquentar a sua tarde com mais música para vocês aqui no programa De Querência em Querência.

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4: A Receita Federal estendeu para 1º de janeiro de 2027 o prazo para que as pessoas físicas que exercem atividades econômicas regular se inscrevam no CNPJ, condição necessária para a emissão de documentos fiscais eletrônicos. A medida assegura prazo adicional para a adaptação dos contribuintes e acompanha o desenvolvimento de um novo sistema simplificado de inscrição no CNPJ. Para a FAESC, o novo prazo traz segurança e previsibilidade para que os produtores com receita anual igual ou inferior a R$3.600.000 se adaptem às exigências. O produtor, pessoa física, precisará ter CNPJ para emitir o documento fiscal no novo modelo do IBS e da CBS. Minuto do Agro, uma produção do sistema CNA, FAESC, Senar e Sindicatos Rurais.
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Vamos trazendo mais música pra vocês aqui no nosso programa. É o De Querência em Querência.

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3: É a Rádio Sintonia 94.7 FM, programa de Querência em Querência, levando muita música para vocês. Estão aí curtindo nosso programa. Obrigado, obrigado pela sua companhia, obrigado pela sua audiência. Fico feliz que você esteja ligado comigo aqui nesse programa que é o melhor, que é o melhor em busca gaúcha, hein? Que seja bem parecido, né? É o mais gaúcho da região. Claro que sim. Vamos lá então, música boa chegando para vocês ouvirem.

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1: É a Rádio Sintonia 94.7 FM e o nosso programa De Querência em Querência. Música, alegria e descontração para os seus amigos e amigas. Estão aí curtindo a nossa programação neste sabadão, né? Você que está aí ouvindo

dando aquela carona, você que tá aí, é, você que tá se preparando para ir em algum baile, tem baile na região, claro que tem, né? É, e para você que tá em casa aí e ainda não sabe onde vai, vem conosco, vem aqui para o CT de Onas, né? Tá acontecendo aí a grande feijoada, o pessoal já tá por aí, já tá todo mundo se servindo, vai ter a comida a noite toda aí, né? Então se você chegar aí, pode, vai ser com certeza muito bem-vindo para fazer a festa dos 45 anos da Rádio Centuria. Aí no CT de Onas é a festa de aniversário, é a feijoada, segunda feijoada de aniversário, com muita música boa para todos os gostos. Venha você também. Vamos trazendo mais música gaúcha aqui no nosso programa de Crença em Crença.

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5: É a Rádio Sintonia 94.7 FM, programa de Crença em Crença, muita música aí pra vocês. Vão aí curtindo o programa. Eu vou agradecendo a sua companhia, agradecendo a sua audiência. Programa de Crença em Crença volta com vocês no próximo sábado. Estaremos aí com vocês com muita música aqui no nosso programa de Crença em Crença a partir das 16 horas. Mas não desligue, não fique ligado, que tá chegando aí o Charles Bogo com o Rádio Dance. Tchau, gente!

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1: Fala moçada, sabadão e a gente tá de volta por aqui, Charles Bogo no seu rádio a partir de agora então até as 10 horas da noite. Estivemos com você, né? No programa Clube Pop Rock Sintonia na tarde de hoje e agora a gente tá aqui com vontade de estar lá no CT de Onas na segunda feijoada da Sintonia, né? O pessoal tá lá comemorando o aniversário da Sintonia, 45 anos dessa jovem senhora que tem tanta experiência e tanta juventude ao mesmo tempo, né? Parabéns Sintonia. E se você ainda, né? Tá assim com vontade de sair, dá tempo de chegar lá no, né, no nosso CT de Onas e fazer uma festa com a galera, porque vai estar tocando muita música legal lá. Tem pagode, tem música gaúcha, tem flashback, tem rock nacional, rock internacional, vai ter de tudo, né? Nessa nossa programação aí da nossa feijoada hoje lá no CT de Onas, então dá tempo de você chegar, tá bom? E por aqui a gente vai de música pra você curtir e até no CT assim embalado com uma programação bem legal. A gente começa com 1900 e Guaraná de Rolha. Na verdade é 2000 e Guaraná de Rolha, que essa música aqui já é do novo milênio, né? Master Mood, Come and Fly, abrindo muito bem o programa de hoje. Aumenta o som.

curtiu aqui na programação do Rádio Dance um mega mix do Technotronic. Quanta saudade, quantos sucessos, né? Quantos hits dessa galera que tocou nesse medley aqui. AB Logic com The Hitman, To Unlimited Faces, Egma com Never Gonna Lose Your Love, teve também o Knick Knack com Come Back, Aura Control com Buena Voz. A versão daquela música Um de Nós, lembra? Que foi gravada em versão portuguesa aqui, meu filho, é? Portuguesa não, né? É versão português brasileiro. E o Master Mood lá no comecinho do bloco com a sua Come and Fly. Já tem muito mais música, sai daí não!

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1: Bora com mais música. Dig, dig, dong, this is my song. Aumenta o som e curte.

com I Just Can't Get Enough, uma versão do DJ Guto, né? Haraway com Life, teve também Magic in the Air, o que mais rolou por aqui? Sweet Caroline, Country Roads, Take Me Home, Paloma Blanca, Sugar Sugar, Dig Ding Dong, This Is My Song, todas em versões exclusivas.

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1: Olá, ouvinte, tudo bem? Eu sou o Cadu Reis, repórter da Rede de Notícias Acaerte. E nesta semana vamos ouvir o presidente do Conselho Regional de Administração de Santa Catarina, João Moser. A instituição integra a rede de autarquias federais que atuam nos estados como órgãos consultivos, orientadores, disciplinadores e fiscalizadores do exercício da profissão, que tem mais de 470 mil profissionais e empresas envolvidos em todo o Brasil. Quais os focos de atuação do Conselho aqui em Santa Catarina, presidente?
2: Nós somos um órgão de fiscalização e valorização da profissão. E além disso, a gente tem atuado aqui no estado o desenvolvimento da nossa profissão. É uma das maiores profissões que nós temos no Brasil. E a gente tem que ajudar aí a desenvolver os nossos profissionais. Santa Catarina, somos 22 mil registrados, aproximadamente 20 mil pessoas físicas e 2 mil e alguma coisa empresas. É um número que vem crescendo, porque a gente tem feito uma aproximação grande com as instituições aqui do estado de Santa Catarina, desenvolvendo a profissão. E essa aproximação com a sociedade organizada tem dado um destaque muito grande aqui para a nossa profissão.
1: O Conselho Regional de Administração de Santa Catarina atua para fomentar a tecnicidade da governança pública, que é o conjunto de mecanismos de liderança, estratégia e controle utilizados para direcionar e monitorar uma gestão. Presidente João Moser, como isso impacta na vida da população?
2: A gente entende que uma boa governança bem aplicada nas prefeituras, isso gera, na empresa privada a gente chama de lucro, né? Mas na área pública é o resultado que é entregue para a sociedade. A governança e a inovação também passam por uma boa gestão, uma qualificação dos seus entes.
1: Uma das ferramentas de estímulo à tomada de decisões estratégicas é o Índice de Governança Municipal, solução criada pelo Conselho Federal de Administração, que avalia o desempenho das gestões dos municípios brasileiros por meio da análise de dados oficiais. A métrica gera um ranking anual que classifica a eficiência das administrações a partir de indicadores nas dimensões de finanças, gestão e desempenho de políticas públicas de áreas como saúde, educação, segurança e saneamento. De que forma a utilização deste índice repercute na prática, presidente?
2: A gente vê que as prefeituras que têm usado a tecnologia, o IGM, o Índice de Governança Municipal, têm aplicado a ciência da administração, têm tido melhores resultados na entrega para a população. E a gente vê que quando a gente coloca pessoas qualificadas em seus lugares e com boa vontade, o resultado aparece. Inclusive o Case Brusque, eles instituíram a gestão por resultado na lei orgânica do município. Então, por exemplo, o próximo prefeito que entrar, ele é obrigado a cumprir a gestão por resultado, que é o que foram que construíram lá.
1: Este é o presidente do Conselho Regional de Administração de Santa Catarina, João Moser. Ficamos por aqui com o Minuto de Santa Catarina desta semana. Até logo.
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8: Você sabe como funciona o Sistema CNA, FAESC, Senar, Sindicatos Rurais? Em âmbito nacional, a CNA é a voz institucional do setor agropecuário, com atuação junto aos poderes públicos, na defesa de políticas para o campo e na elaboração de propostas voltadas ao desenvolvimento do agronegócio. 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Juntas, essas entidades trabalham para fortalecer o agronegócio. 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

0: Bill Medley e a Jennifer Warners com I Have the Time of My Life, todas em versões dançantes para você curtir aqui no Rádio Dance.
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